0: Também são oferecidas perícias médicas e avaliações sociais, além de emissão de extratos, consulta de tempo de contribuição e orientações gerais.
1: Os atendimentos vão até 18 de dezembro.
2: O calendário de atendimentos está em gov.br/INSS.
1: Julho é mês de férias e muita gente aproveita o descanso para viajar com a família.
2: E muitas famílias brasileiras contam com integrantes de quatro patas.
1: Uma pesquisa sobre o turismo pet friendly quer entender as principais dificuldades enfrentadas pelos tutores e empreendimentos.
3: O professor Pedro Henrique Ambrósio Rodrigues, de Florianópolis, já perdeu as contas de quantas viagens fez. Mas, independente do roteiro, sempre pega a estrada com seus pets do lado. Aqui tem mais quilômetros rodados é Frida, uma bulldog francesa que chegou em sua vida há 11 anos. Depois vieram o Bartô, sem raça definida, e um Chihuahua, para se aventurarem por diversos destinos brasileiros.
4: A gente sai de Florianópolis e vai para Franca, e por duas vezes a gente foi para Minas Gerais, então passou por Ouro Preto, Trindade, Paraty, São João del Rei, Curitiba, Rio de Janeiro, Campos dos Goytacazes, tudo que tiver no meio do caminho a gente faz. As viagens são planejadas em cima do fato dos cachorros estarem conosco.
3: Uma pesquisa online pretende mapear os principais desafios do turismo pet friendly no país. Por um lado, quer entender as dificuldades enfrentadas pelos viajantes na hora de pegar a estrada. Por outro, busca conhecer os desafios de empresários do setor, como donos de hotéis e de restaurantes que recebem clientes de quatro patas. A supervisora de eventos e reservas de um hotel em Goiânia, no estado de Goiás, Kathleen Neves, menciona alguns serviços personalizados para atender esse público.
5: Hoje, os nossos serviços exclusivos são um tapete higiênico, uma manta com a nossa logo, um sachê de petisco para que ele possa se alimentar enquanto estiver conosco e saquinhos para coleta de fezes também.
3: O mapeamento servirá de base para a criação de um manual de boas práticas do segmento. O prazo para participar vai até amanhã, 10 de julho, e o formulário pode ser acessado na página do Ministério do Turismo na internet, no endereço gov.br/turismo. Reportagem Natália Koslick.
2: Um voo cancelado, bagagem danificada ou extraviada, mudança de horários pela companhia aérea.
1: O passageiro que vive essas situações tem um canal para registrar e tentar resolver a queixa.
2: É o ANAC Passageiro.
6: As viagens de avião fazem parte da rotina do empresário gaúcho Renato Correa, que a cada dia da semana está em uma cidade diferente por causa dos compromissos profissionais. Com a vida na ponte aérea, é difícil não se deparar com problemas.
7: De uma forma ou outra, a gente acaba tendo problema com voo atrasado, voo cancelado, questões climáticas que acabam influenciando na nossa dinâmica e na nossa agenda diária. Problemas eu tive são vários repetitivos que são de perda de conexão por questão de atraso.
6: Passageiros que enfrentarem problemas com companhias aéreas podem registrar reclamações por meio da plataforma ANAC Passageiro. O acesso é gratuito e pode ser feito por qualquer cidadão com uma conta gov.br nível prata ou ouro. Após o registro, a manifestação é encaminhada à companhia aérea responsável, que deve responder em até 10 dias corridos. O superintendente de acompanhamento de serviços aéreos da Agência Nacional de Aviação Civil, ANAC, Adriano Miranda, destaca os tipos de registros que a plataforma tem recebido.
8: O principal problema, o mais reclamado, são alterações ou cancelamentos pela própria empresa aérea antes da viagem, né? Então o passageiro é comunicado ali que seu voo foi alterado, que seu voo foi cancelado, né? Em segundo lugar, o atraso ou cancelamento na data da viagem, aquela situação contingencial. O terceiro ponto mais reclamado é bagagem, por exemplo, bagagem danificada, bagagem extraviada.
6: Durante o atendimento, passageiro e empresa podem trocar informações diretamente pela plataforma até a conclusão da solicitação. O usuário pode ainda consultar dados sobre o volume de reclamações, os principais assuntos registrados e o índice de atendimento das companhias aéreas. O acesso à plataforma é feito pelo site anac.gov.br ou pelo gov.br/anac, clicando em passageiro. Reportagem Graziele Bezerra.
1: Abertas até 3 de agosto as inscrições para a chamada Universal 2026, que vai financiar projetos de pesquisas científicas, tecnológicas e de inovação.

0: Inovação desenvolvidas por instituições brasileiras.
1: Pelo menos 30% dos recursos serão destinados a instituições de pesquisa das regiões Norte, Nordeste e Centro-Oeste.
0: O resultado final está previsto para 4 de dezembro.
1: As propostas devem ser submetidas exclusivamente pela internet por meio do formulário disponível no site carloschagas.cnpq.br.
0: Essas foram as notícias do governo federal.
1: Fique agora com as notícias do Poder Judiciário e do Congresso Nacional. Boa noite.
0: Boa noite e até amanhã.
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4: Inquérito do Banco Master. STF autoriza busca e apreensão contra Tiago Miranda.
5: STJ entende que plano de saúde deve cobrir cirurgia de feminização facial em mulheres trans.
4: Justiça determina que o SUS forneça sonda Bottom para alimentação de pacientes pediátricos em Uberlândia, Minas Gerais.
5: Boa noite, eu sou Marcela Luiza.
4: E eu sou Walter Lima.
5: Supremo Tribunal Federal autoriza busca e apreensão contra Tiago Miranda após pedido da Polícia Federal.
4: A decisão é do ministro André Mendonça, relator do inquérito sobre o Banco Master no STF. Marta Ferreira.
6: Tiago Miranda é dono de uma agência de publicidade que mantinha relação com o ex-banqueiro Daniel Vorcaro, dono do Master, e teria atuado em uma ação coordenada de influenciadores nas redes sociais para atacar a credibilidade do Banco Central. De acordo com a Polícia Federal, os ataques se deram após o Banco Central negar a compra do Master pelo Banco de Brasília e liquidar o Banco de Vorcaro.
7: As investigações apuram ainda a atuação de possível organização criminosa dedicada à intimidação de jornalistas, ao monitoramento ilícito de pessoas ligadas a autoridades públicas, a obtenção indevida de informações sigilosas e a adoção de medidas destinadas a interferir em investigações criminais.
6: Na decisão, Mendonça afirmou que os elementos analisados apontam que Tiago Miranda desempenhava papel central nessas iniciativas, sendo o principal responsável por realizar pesquisas e levantamentos acerca da vida privada da jornalista em questão. Ainda de acordo com as conversas analisadas, Tiago Miranda costumava informar o andamento das buscas, relatar sobre a análise de processos judiciais antigos e coordenar a mobilização de equipe dedicada a localizar informações que pudessem ser consideradas sensíveis ou comprometedoras para a jornalista.
5: Plano de saúde deve custear cirurgias em mulheres trans para dar aos traços faciais a aparência feminina.
4: Para o STJ, esses procedimentos não se enquadram nas exceções previstas na lei que regulamenta os planos de saúde. Fátima Uchoa.
8: A decisão da terceira turma do STJ manteve a determinação para que uma operadora de plano de saúde autorizasse a cirurgia de feminização facial no processo transexualizador, como reconstrução craniana e rinoplastia reparadora de uma beneficiária que já havia feito procedimento de redesignação sexual. Segundo a relatora ministra Nancy Andrighi, os procedimentos foram indicados pelo médico da paciente e não incluiriam tratamento experimental nem teriam caráter estético, sendo imprescindíveis para adequar a identidade de gênero da paciente e preservar o bem-estar psicológico dela.
5: Agente de aeroporto de Confins, em Minas Gerais, tem jornada de trabalho equiparada à de colegas da Pampulha.
4: A decisão é do Tribunal Superior do Trabalho, Marla Lacerda.
9: Uma empresa de serviços aeroportuários vai ter de pagar horas extras a uma agente de proteção do aeroporto de Confins. A trabalhadora cumpria jornada de 42 horas semanais, enquanto colegas de função no aeroporto da Pampulha, de menor movimento, trabalhavam 36 horas por semana. Para o TST, a diferenciação da jornada com a mesma remuneração diz respeito ao princípio da isonomia.
5: Justiça determina que o SUS forneça sonda Bottom para alimentação de pacientes pediátricos em Uberlândia, Minas Gerais.
4: Esse tipo de sonda é um dispositivo de silicone que fica na região do abdômen do paciente e diminui os casos de refluxo. Vanessa Pereira.
10: A ação teve início após o MPF receber reclamações de famílias que enfrentavam dificuldades para conseguir a sonda Bottom no SUS. Agora, segundo a decisão, a União tem até 6 meses para incluir o equipamento no sistema de gerenciamento do SUS. Já o governo de Minas Gerais e o município de Uberlândia devem garantir o fornecimento das sondas Bottom para os pacientes pediátricos.
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5: Uma boa noite.
4: E até amanhã.

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1: Eu sou Paula Groba.
2: E eu sou Humberto Pinheiro.
1: E estes são os destaques de hoje do Jornal do Senado, que começa agora.
2: Senado aprova MP que destina recursos das BETs à Polícia Federal.
1: Comissão aprova mais proteção a pessoas com deficiência vítimas de crimes.
2: Avança projeto que pune empresas de telemarketing por ligações indesejadas.
1: Boa noite.
2: Boa noite.
1: Parte do dinheiro arrecadado pelas casas de apostas esportivas poderá ser usado no combate ao crime organizado.
2: O Senado aprovou uma medida provisória que destina um percentual do lucro das BETs ao fundo da Polícia Federal. Agora, o texto segue para a sanção presidencial. Repórter Douglas Castilho.
3: Após o pagamento dos impostos devidos e dos prêmios das apostas, as operadoras das BETs deverão destinar 3% do valor obtido a esse fundo. Porém, esse índice só se será devido a partir de 2028, passando por uma transição anual gradual de 1%. O senador Isalci Lucas, do PL do Distrito Federal, argumentou que o direcionamento do montante serve como um mal menor diante dos efeitos negativos das BETs.
4: O ideal é que não tivesse BETs, porque por mais maior percentual, não vale a pena. Realmente, o estrago com relação às BETs é muito grande. Então, agora é óbvio, como existe, está regulamentado, é muito importante destinar realmente parte desse recurso para saúde, também para segurança, para todas essas áreas, exatamente, porque qualquer percentual não recupera o que se vai gastar com a saúde com relação a isso.
3: A verba será obrigatoriamente utilizada na modernização de equipamentos da Polícia Federal, no pagamento por horas e atividades extraordinárias e no custeio de planos de saúde da corporação. Além disso, o Ministério da Justiça e Segurança Pública poderá estender a cobertura dessas despesas médicas também para os agentes da Polícia Rodoviária Federal e da Polícia Penal Federal. O texto agora vai à sanção presidencial.
1: E avançou no Senado o projeto que autoriza a Agência Nacional do Petróleo a acessar dados fiscais de distribuidores e revendedores de combustíveis.
2: A medida visa combater a adulteração desses produtos. Repórter César Mendes.
5: O objetivo da proposta, já aprovada na Câmara dos Deputados, é melhorar a fiscalização, condicionando as concessões de atividades regulamentadas pela ANP a autorização prévia para que a agência acesse os dados fiscais das empresas do setor. Quem já possui a outorga de funcionamento terá que providenciar essa autorização para continuar atuando. Relator da matéria, o senador Dr. Irã, do Progressistas de Roraima, destacou que a medida vai facilitar a detecção de adulterações, assegurando maior integridade no mercado de combustíveis.
6: Empresas que adulteram combustíveis garantem ilicitamente a redução de seus custos de produção e passam a ter vantagem competitiva em relação às que atuam honestamente.
5: O texto determina que a ANP assuma os custos do acesso aos dados das empresas sem ônus para o fisco e seguiu para a análise da Comissão de Infraestrutura.
1: Uma subcomissão do Senado aprovou o relatório de diligência externa em Boa Vista, Roraima, em maio de 2026, que verificou a situação em que vive o povo Yanomami.
2: O documento traz um diagnóstico sobre a saúde, a segurança e a governança na região e aponta que, apesar de avanços na repressão ao garimpo ilegal, o território ainda enfrenta graves gargalos logísticos e estruturais. Repórter Bruno Lourenço.
7: Relatório aprovado pela subcomissão do Senado, que acompanha a situação de perto, revela que a quase totalidade do atendimento de saúde na região ainda depende exclusivamente de aviões e helicópteros, o que encarece e dificulta as ações de socorro. A presidente do colegiado, senadora Damares Alves, do Republicanos do Distrito Federal, defendeu uma ação conjunta de entidades brasileiras e internacionais, principalmente no combate ao garimpo ilegal, para assegurar direitos das populações indígenas.
8: Capaz de consolidar os avanços obtidos com a desintrusão e fortalecer de forma duradoura as políticas públicas voltadas à proteção e à garantia dos direitos dos povos Yanomami e Yekuana.
7: A subcomissão formalizou uma série de pedidos de providências a ministérios e propôs um pacote legislativo focado no agravamento de penas para crimes ambientais em terras indígenas, adaptação de prazos processuais para áreas remotas, fortalecimento da FUNAI, integração de políticas sociais e adaptação do acesso a benefícios sociais.
1: E a Comissão de Direitos Humanos aprovou um projeto que aumenta aumenta a proteção para pessoas com deficiência vítimas de crimes. A proposta torna esse tipo de crime uma circunstância agravante, com penas maiores para quem se aproveita da vulnerabilidade da vítima.
2: Hoje, o aumento de pena previsto na legislação está ligado a agressões ocorridas em escolas. O relatório lido pelo senador Paulo Paim, do PT do Rio Grande do Sul, amplia essa proteção em casos de lesão corporal e reforça a punição também em outros locais. Agora, o projeto segue para análise da Comissão de Constituição e Justiça.
1: Ligações indesejadas de telemarketing e as cobranças feitas para quem nem é devedor podem estar com os dias contados. A Comissão de Fiscalização e Controle aprovou em decisão terminativa um projeto que obriga as empresas a identificarem claramente o número das chamadas e a respeitarem o pedido de bloqueio feito pelo consumidor.
2: O texto também cria um cadastro para evitar fraudes e ligações repetidas para pessoas que não têm relação com a dívida. Quem descumprir as regras poderá pagar multa de até R$50 mil. A proposta segue para análise da Câmara dos Deputados. O relator da proposta, senador Laércio Oliveira, do PP de Sergipe, afirmou que o objetivo é combater práticas abusivas de telemarketing sem impedir a realização de cobranças legítimas.
9: E esse projeto enfrenta um problema que é meu, que é seu, é de todo mundo, que é exatamente a perturbação de redes de telefonia que liga pra gente com ligações indesejadas, com ligações desagradáveis, oferecendo produto, buscando cobrar alguma coisa que a gente não tem nada a ver com o assunto, importunando a nossa rotina, o nosso bem-estar, o nosso conforto, e a gente precisa dar um basta nisso.
1: E a presidência da República vetou parcialmente o projeto que mudava o símbolo de acessibilidade no Brasil. Com o veto, o símbolo vai continuar sendo uma pessoa em cadeira de rodas.
2: A intenção da mudança era incluir outros tipos de deficiência. Os detalhes com o repórter Márcio Maturana.
10: O governo argumentou que mudar o símbolo já muito conhecido por uma imagem criada em 2015 pelas Nações Unidas poderia criar barreiras adicionais a quem se pretendia beneficiar e que a mudança não teve participação das organizações representativas das pessoas com deficiência. A senadora Mara Gabrilli, do PSD de São Paulo, explicou que a intenção da mudança era incluir outros tipos de deficiência.
11: É como dizer para a sociedade: a acessibilidade vai além da mobilidade. É sobre garantir mais autonomia e respeito para todas as pessoas com deficiência.
10: Outros trechos do projeto, como a ampliação dos locais obrigatórios para sinalização, foram mantidos e transformados na Lei 15.459. Agora, o veto parcial precisa ser analisado pelo Congresso Nacional, podendo ser mantido ou derrubado.
1: O programa Jovem Senador já definiu os 27 estudantes que vão participar da Semana de Vivência Legislativa em agosto no Congresso Nacional.
2: A última vaga ficou com um aluno do Distrito Federal, vencedor da etapa local, com uma redação sobre democracia nas redes sociais. Repórter Henrique Nascimento.
12: Os 27 estudantes foram selecionados para o Jovem Senador 2026, programa que permite aos alunos conhecer de perto o funcionamento do Congresso Nacional. A última vaga ficou com Caleb Gomes, do Centro de Ensino Médio de Taguatinga Norte, no Distrito Federal. O tema da redação deste ano foi Democracia nas Redes Sociais, como construir um debate saudável.
13: Assim que saiu o tema, eu já comecei a pensar em várias coisas. Eu sei que o raciocínio ele foi vindo ao longo do processo de criação da redação, eu tentei ser o mais verdadeiro possível sobre a minha opinião.
12: Durante a Semana de Vivência Legislativa, os jovens senadores vão ocupar cadeiras no plenário e nas comissões e apresentar propostas que podem virar projetos de lei. O senador Paulo Paim, do PT do Rio Grande do Sul, destacou a importância da participação dos jovens.
14: Agir hoje na esperança de que as iniciativas atuais nos assegurem um futuro melhor é missão de todos nós, não importa a idade. Que ela se traduz em entusiasmo e paixão pelo trabalho legislativo.
12: Ao longo de 14 edições, o jovem senador já mobilizou mais de 2 milhões de estudantes.
2: Música. edição de Paula Groba e trabalhos técnicos de Eliseu Caires. O Jornal do Senado fica por aqui. Acompanhe agora as notícias da Câmara dos Deputados. Boa noite.
1: Boa noite e até amanhã.
15: Jornal Câmara dos Deputados. Comissão da Câmara proíbe a aposentadoria como punição a magistrados.
16: Plenário torna permanente incentivo fiscal para empresas de reciclagem.
15: Parlamentares defendem propostas em defesa de segmentos vulneráveis.
17: Boa noite. Projeto de Maurício do Vôlei do PL de Minas Gerais promete fortalecer mecanismos de combate ao abandono afetivo e material de crianças e adolescentes. O texto amplia os deveres dos pais e responsáveis quanto ao cuidado, à convivência familiar e à assistência emocional.
15: Maurício do Vôlei explica que o projeto cria medidas de proteção como acompanhamento psicossocial, mediação familiar e orientação aos responsáveis. Para ele, a iniciativa garante o desenvolvimento saudável de crianças e adolescentes.
17: Rubens Ottoni, do PT de Goiás, é relator de proposta que obriga companhias aéreas a transportar gratuitamente equipamentos usados por pessoas com deficiência. Ele explica que o projeto determina que cadeiras de rodas, próteses e outros itens essenciais sigam preferencialmente na cabine.
15: Rubens Ottoni aponta que, quando o transporte na cabine não for possível, os equipamentos deverão seguir no compartimento de carga, com prioridade, identificação e proteção adequada. O parlamentar alerta que a medida também prevê indenização imediata em caso de dano ou extravio.
17: Alencar Santana, do PT de São Paulo, defende a urgência de projeto que inclui a misoginia no Código Penal, criminalizando injúrias e agressões motivadas pelo preconceito contra as mulheres. Ele assinala que o parlamento precisa dar uma resposta diante do avanço dos índices de feminicídio no país.
15: Alencar Santana ressalta que a matéria já pode ser votada no plenário. Ele defende a punição rigorosa contra qualquer tipo de discriminação ou violência de gênero. O legislador acredita que a tipificação legal assegura a proteção integral e o respeito aos direitos das cidadãs brasileiras.
2: Justiça.
17: Avança na Câmara a proposta que proíbe a aposentadoria compulsória de juiz como forma de punição. A repórter Paula Bittar acompanhou a votação.
18: A Comissão de Constituição e Justiça da Câmara aprovou uma proposta que acaba com a chamada aposentadoria compulsória de membros do Poder Judiciário como forma de punição. A proposta mantém a previsão de que o ato de remoção ou de disponibilidade do magistrado por interesse público deverá ser fundado em decisão por voto da maioria absoluta do respectivo tribunal ou do Conselho Nacional de Justiça, mas acrescenta que a suspensão poderá ser de até 90 dias e a disponibilidade poderá ser de até 2 anos. Ainda de acordo com o texto, concluído o processo administrativo disciplinar, o tribunal ou o Conselho Nacional de Justiça, quando couber a pena de perda do cargo em decisão por voto de 2/3 de seus membros, deverá representar ao Ministério Público no prazo de 30 dias para propor a ação judicial. Nesse caso, o magistrado deve ser afastado das funções com vencimentos proporcionais até o trânsito em julgado da sentença. Se a decisão for pelo arquivamento da representação ou se a ação judicial for julgada improcedente em decisão definitiva, o magistrado retorna às suas funções com o pagamento da diferença das verbas remuneratórias e a contagem do tempo de serviço para todos os fins. O Ministério Público deve se pronunciar sobre a representação no prazo de 90 dias. O relator na comissão, deputado Helder Salomão, do PT do Espírito Santo, elogiou a iniciativa da proposta.
19: A sociedade brasileira há muito reivindica o fim desse privilégio que hoje nós conhecemos como aposentadoria compulsória, que ao invés de ser um castigo, como deveria ser, ou uma punição, melhor dizendo, acaba sendo um prêmio para quem pratica ilícitos e crimes no exercício da magistratura.
18: A deputada Bia Kicis, do PL do Distrito Federal, compartilhou dessa opinião.
20: Você premiar alguém que abusou do cargo, que cometeu crimes e que é afastado, aposentado compulsoriamente com a sua remuneração integral. Isso é um tapa na cara do brasileiro.
18: A proposta, que acaba com a chamada aposentadoria compulsória de membros do Poder Judiciário como forma de punição, ainda precisa ser analisada por uma comissão especial que deverá ser criada para esse fim e depois segue para a apreciação do plenário, onde precisará ser votada em 2 turnos. Da Rádio Câmara, de Brasília, Paula Bittar.
0: Trabalho. Pastor Sargento Isidório do Avante da Bahia defende a aprovação pelo Senado do projeto que institui a escala de trabalho 5x2. Segundo ele, a medida garante mais qualidade de vida aos trabalhadores, permitindo mais convivência familiar e tempo para cuidar da saúde.
21: Pastor Sargento Isidório também cobra a aprovação da proposta que trata dos direitos dos agentes comunitários de saúde e de combate às endemias. Ele afirma que a matéria representa uma medida de justiça para a categoria, destacando a mobilização dos profissionais em defesa da pauta.
0: Júnior Amaral, do PL de Minas Gerais, critica projeto da Prefeitura de Itajubá, que cria regras locais para o transporte por aplicativo no município. O deputado afirma que a proposta gerou mobilização de trabalhadores por prever punições e exigências que podem dificultar a atividade.
21: Júnior Amaral argumenta que a Prefeitura extrapola sua competência ao tentar regulamentar pontos que seriam de responsabilidade do Legislativo Federal. O parlamentar sustenta que as regras podem afetar a renda de motoristas e entregadores que dependem dos aplicativos para trabalhar.
0: Desenvolvimento regional. Hildo Rocha, do MDB do Maranhão, cobra a votação de PEC que inclui entidades municipais entre os legitimados para propor ações diretas de inconstitucionalidade. Ele argumenta que a medida corrige uma distorção ao garantir a municípios prerrogativas já asseguradas a estados e à União.
21: Hildo Rocha critica a resistência de líderes partidários à votação da proposta. O parlamentar sustenta que entidades como a Confederação Nacional de Municípios e a Frente Nacional de Prefeitos devem ter legitimidade para representar os interesses das cidades perante o STF.
0: Paulo Guedes, do PT, agradece ao governo federal pelos investimentos destinados ao norte de Minas Gerais. O congressista destaca a renovação da frota do SAMU, a destinação de recursos para hospitais e a construção de novas unidades de saúde.
21: Paulo Guedes também menciona ações voltadas aos pequenos municípios, como construção de creches, entrega de equipamentos de saúde e melhorias da infraestrutura. Segundo ele, os investimentos devem impulsionar o desenvolvimento econômico e a geração de empregos.
0: Votação. A Câmara aprovou o fim da cobrança por consumo mínimo de água e esgoto. A repórter Daniela Lessa explica como deve funcionar o sistema de cobrança.
22: O plenário da Câmara dos Deputados aprovou o projeto que acaba com a cobrança de consumo mínimo nos serviços de abastecimento de água e esgoto. O projeto foi apresentado pelo deputado Carlos Jordi, do PL do Rio de Janeiro, e altera a lei do marco legal do saneamento básico. Pelo texto aprovado, a tarifa de água passará a ser formada por 2 partes. A primeira será uma parcela fixa, chamada de tarifa básica, para remunerar a oferta e a manutenção do serviço. A segunda parte será uma parcela variável, calculada conforme o volume efetivamente consumido. Na prática, a proposta impede que o consumidor pague por um volume mínimo de água que não usou. A mesma lógica valerá para o esgoto sanitário. Relator da proposta, o deputado Kim Kataguiri, do Missão de São Paulo, deu exemplo de como a proposta irá funcionar na prática.
23: Que é como se você entrasse no bar e aí tivesse R$50 de consumação. O cara que consumiu paga 50, o cara que não consumiu paga 50 também. É assim que funciona hoje a tarifa de água. O que a gente quer fazer é o seguinte: bom, você que não consumiu nada, você vai pagar ali pela cadeira que você sentou, pelo garçom que te deu oi, então você vai pagar R$15. Aí o cara que consumiu vai pagar os R$15 mais aquilo que ele consumiu. Basicamente a gente está mudando a estrutura para dar mais justiça para as tarifas, principalmente para aquele consumidor que acaba pagando pelo consumo dos outros.
22: O relator disse também que os serviços de saneamento têm custos fixos importantes, como manutenção de redes e estações de tratamento. Por isso, o texto aprovado não elimina toda a cobrança fixa. favorável ao projeto, o deputado Tarcísio Mota, do PSOL do Rio de Janeiro, defendeu também que essa tarifa básica não seja elevada, considerando que o acesso à água é um direito básico das pessoas.
3: Mas esse projeto vai no caminho correto de garantir à população que ela não continue a pagar essa tarifa mínima que ele vai pagar independente de quanto consumiu. Contudo, é preciso colocar uma trava para que a parte fixa não supere e não seja muito grande, onerando ainda mais o consumidor final, porque água é direito, água é vida, água não é mercadoria.
22: O projeto que acaba com a cobrança de consumo mínimo nos serviços de água e esgoto agora será analisado no Senado. Da Rádio Câmara de Brasília, Daniele Lessa.
4: Transportes.
5: Josivaldo JP, do União do Maranhão, apresentou projeto que obriga órgãos de trânsito a disponibilizar medidores de glicose em operações de fiscalização. Ele explica que alterações no nível de açúcar no sangue podem causar sintomas confundidos com embriaguez, levando a abordagens inadequadas.
6: Josivaldo JP ressalta que o teste só poderá ser realizado com o consentimento do condutor. Ele acrescenta que o projeto prevê treinamento para que agentes identifiquem sinais de alteração glicêmica, acionando atendimento médico quando houver risco à saúde.
4: Consumidor.
5: Caroline de Tone, do PL de Santa Catarina, apresentou o projeto que inclui os gastos com vacinas entre as despesas dedutíveis do imposto de renda da pessoa física. De acordo com a deputada, a medida amplia o benefício já concedido a outras despesas médicas.
6: Caroline de Tone argumenta que a proposta incentiva a prevenção de doenças. Ela acredita que o projeto promove justiça fiscal e contribui para a redução dos custos do poder público com tratamentos que poderiam ser evitados por meio da vacinação.
4: Saúde.
5: Comissão de Saúde aprova projeto que proíbe a venda e o uso do chumbinho no Brasil. A repórter Sofia Peçanha tem mais detalhes.
24: A Comissão de Saúde aprovou o projeto que proíbe desde a venda até a utilização do chumbinho em todo o país. A proposta altera a Lei de Crimes Ambientais, com o objetivo de proibir o uso da substância tóxica como método de controle de pragas em áreas urbanas e rurais. Pelo texto, fica proibido em todo o território nacional o porte, a venda, a fabricação e a utilização para qualquer finalidade do chumbim. Além disso, a proposta garante a segurança da população, a proteção do meio ambiente e a preservação da vida animal, refletindo um compromisso com a saúde pública e a sustentabilidade ambiental. O projeto sugere que os poderes públicos federal, estaduais, distritais e municipais aprimorem a fiscalização e desenvolvam políticas de conscientização, como explicou o deputado Clodoaldo Magalhães, do PV de Pernambuco, relator na comissão.
25: Fortalecer também com campanhas de conscientização para que a população, a sociedade como um todo, tenha consciência dos perigos e dos riscos do envenenamento humano, animal e também da contaminação dos mananciais através desse produto que é tão nocivo à saúde humana, animal e ambiental.
24: A substância tóxica aldicarb, conhecida popularmente como chumbinho, é extremamente tóxica e perigosa para a saúde humana. A ingestão acidental, mesmo em pequenas quantidades, pode levar a envenenamentos graves e fatais. Por isso, o deputado Marcelo Queiroz, do PSDB do Rio de Janeiro, autor do projeto, ressaltou no texto que a medida se faz necessária devido aos graves riscos que o uso indiscriminado desse produto representa para a saúde pública, o meio ambiente e os animais domésticos e selvagens. Em caso de descumprimento da lei, a proibição poderá ser de multa em, no mínimo, 5 salários mínimos, além das demais penalidades previstas em lei. Agora, o projeto que proíbe desde a venda até a utilização do chumbinho em todo o país segue para análise na Comissão de Constituição e Justiça. Da Rádio Câmara de Brasília, Sofia Peçanha.
4: Cultura.
6: Márcio Arruda, do PCdoB do Ceará, defende a regulamentação das plataformas de streaming para garantir mais proteção ao setor audiovisual. Ele afirma que a medida é necessária para fortalecer a produção nacional, ampliar a geração de empregos e valorizar a cultura brasileira.
5: O parlamentar acredita que a legislação precisa acompanhar as mudanças do mercado, hoje dominado pelos serviços de streaming. Para Inácio Arruda, a regulamentação deve assegurar regras para o setor e preservar o espaço da produção audiovisual do país.
4: Meio ambiente.
6: O plenário da Câmara aprovou um projeto que aumenta e torna permanente incentivo fiscal para empresas de reciclagem. O repórter Antônio Vital acompanhou a votação.
7: plenário da Câmara aprovou o projeto que torna permanente e aumenta os incentivos fiscais para indústrias de reciclagem. O projeto altera uma lei de 2021 que autoriza empresas do setor tributadas com base no lucro real a abaterem 1% do imposto devido em troca de investimentos em projetos que estimulem a cadeia produtiva na reciclagem. Esse incentivo fiscal tem validade de apenas 5 anos, ou seja, termina em 2026. O projeto aprovado torna o incentivo fiscal permanente, sem prazo para acabar. Além disso, aumenta de 1% para 5% o limite de dedução do imposto de renda para as empresas do setor. O relator, deputado Arnaldo Jardim, do Cidadania de São Paulo, acatou parcialmente sugestão do PT e definiu que o incentivo fiscal vai depender da previsão orçamentária. O líder do governo na Câmara, deputado Paulo Pimenta, do PT do Rio Grande do Sul, queria que o valor máximo do incentivo fosse definido anualmente pelo Poder Executivo, o que não foi aceito pelo relator. Para o relator, Arnaldo Jardim, aumentar o incentivo fiscal para as empresas de reciclagem pode estimular mais investimentos.
8: Hoje ainda nós temos a triste realidade de ter no Brasil uma coleta absolutamente, muitas vezes, desumana, e temos, por outro lado, uma grande presença ainda de lixões no nosso país. Portanto, é o que recomenda fomentar a reutilização, o tratamento e a reciclagem de resíduos sólidos, até em sintonia com o direito ao meio ambiente equilibrado.
7: Em 2024, cerca de 7 milhões de toneladas de resíduos secos foram destinados à reciclagem no Brasil, o que representa menos de 9% dos resíduos gerados, segundo a Associação Brasileira de Resíduos e Meio Ambiente. O relator defendeu o aumento do incentivo como maneira de aproximar a indústria de reciclagem dos benefícios já recebidos por outros setores da economia, como da cultura e esporte, que permitem dedução de até 4% do imposto devido. Foi o que disse também o deputado Carlos Gomes, do Republicanos do Rio Grande do Sul, ex-catador e autor do projeto que deu origem à lei de incentivo à reciclagem.
9: Justiça e paridade, as três leis de incentivos do país, que é a Rouanet, cultura, ao esporte e agora da reciclagem, fazendo justiça a esses mais de 1 milhão de trabalhadores que todos os dias estão dentro de um galpão, colocando a mão em resíduos que quase ninguém quer triar e poder assim ter recursos para mudar a realidade do seu trabalho, aumentar a renda, fazer a economia circular, prosperar nesse país.
7: O projeto que torna permanente e aumenta os incentivos fiscais para a indústria de reciclagem seguiu para análise do Senado. Da Rádio Câmara de Brasília, Antônio Vital.
4: Segurança Pública.
10: Sargento Faur, do PL, defende a ampliação do policiamento nas rodovias e divisas do Paraná para impedir a entrada de criminosos e o tráfico de drogas no estado. Ele afirma que é preciso aumentar o efetivo da Polícia Militar diante da defasagem de servidores nas ruas.
11: Para Sargento Faur, a redução dos índices de criminalidade depende da valorização salarial e de incentivos estruturais para os operadores da segurança pública. Ele propõe a construção de presídios de segurança máxima que proíbam benefícios como visitas íntimas a detentos de alta periculosidade.
10: Hélio Lopes, do PL do Rio de Janeiro, apresentou o projeto que zera o imposto de importação sobre armas de fogo adquiridas por militares, policiais e outros agentes de segurança pública. O deputado explica que a proposta vale para profissionais da ativa, aposentados e militares da reserva ou reformados.
11: Segundo Hélio Lopes, a medida facilita o acesso dos agentes a equipamentos importados mais modernos e adequados às suas atividades. O projeto mantém ainda exigências de registro, comprovação funcional, rastreabilidade e fiscalização do armamento pelos órgãos competentes.
10: Adilson Barroso é um dos autores de PEC que admite, em caráter excepcional, a redução da maioridade penal para casos de crimes hediondos e de crueldade extrema contra pessoas e animais. Ele aponta que a responsabilização depende de avaliação individualizada.
11: Para Adilson Barroso, a medida busca dar resposta mais efetiva a crimes como estupro, latrocínio, tortura e homicídio. O parlamentar garante que a PEC que mantém o respeito ao devido processo legal, a ampla defesa e a condição de pessoa em desenvolvimento.
10: Felipe Beccari, do Podemos de São Paulo, é um dos autores do projeto que cria o crime para quem organiza e transmite práticas de maus tratos a animais por meio de comunidades virtuais. A proposta também pune quem financia ou incentiva esse tipo de conteúdo na internet.
11: Felipe Beccari entende que a medida busca combater grupos que divulgam atos de crueldade contra animais, inclusive mediante pagamento. O texto
1: texto prevê ainda penas maiores nos casos em que houver lucro com a prática ou morte do animal divulgada em redes sociais.
12: Paulinho da Força, do Solidariedade de São Paulo, é autor de projeto que aumenta a pena para furtos e roubos cometidos por criminosos que se passam por prestadores de serviço ou utilizam falsa identificação profissional.
1: O deputado explica que a pena para furto qualificado passaria a variar de 4 a 10 anos de prisão e a de roubo qualificado de 8 a 14 anos. Paulinho da Força afirma que a ideia é proteger a confiança da população em profissionais legítimos e reforçar a segurança pública.
12: Termina agora o Jornal Câmara dos Deputados, produzido pela Rádio Câmara, com trabalhos técnicos de Everson Urani e apresentação de José Carlos Andrade e Márcio Aquilissardi. Uma boa noite para você.
1: Uma ótima noite. A Voz do Brasil volta amanhã.
13: Você ouviu A Voz do Brasil. Boa noite.

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paredão que volta aí no seu receptor aqui pela Sentinela do Vale. Silveira e Barrinha, Coração de Vitela, Lobisomem, Metapo de Nojo, Velho Milongueiro, Retrato do Meu Pai.

0: 22:13.
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0: É o Paradão da Sentinela. Vamos continuando com boa música. Tiago Viola, Plataforma da Morte. Vadico e Vanuque, Mineira de Uberaba. Leôncio e Leonel, Programa de Fé.

0: 22:24.
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0: Paradão da Sentinela continua aqui pela Sentinela do Vale. Josival e Josiane, Casa de Repouso. Zeta Pera e Teodoro, Japonês no Saravá. Divino e Donizete, Sonho do Viajante.

0: que é que tu quer?
1: Esse japonês já tá muito atrapalhado. Esse japonês muito horrorado está, não? Murchou tomate, berinjela também murchou. O japonês já tá com a diferença, senhor.
0: Primeira coisa, eu quero saber qual é o teu nome.
1: Se chama Takakara no coxo.
0: Seu coxo, sim, presta senhor. Atenção no que vou dizer.
1: Presta.
0: Tu tá vendo esse copo d'água?
1: Sim, senhor.
0: Tu tá vendo essa mulher no fundo do
1: sim,
0: copo?
1: Sim, mulher, tá.
0: Essa é a causadora da tua derrubada.
1: Ei.
0: Agora tu vai procurar essa mulher.
1: Sim, senhor.
0: E vai se casar mais ela.
1: Sim, senhor.
0: Só assim as coisas vai voltar pra você, certinho como era.
1: Sim, senhor.
0: Porque ela enterrou um sapo na porteira da fazenda e enrolou a tua vida.
1: Sim, senhor. Garantido. Japonês agora casa com isso.
0: Saravá, meu filho. Saravá.

0: Senta, não, senhor. Se apurezou agora muito contente está.
1: Deu certo que eu falei pra tu?
0: Bastante, senhor. Se apurezou casou com moça fundo de copo. Essa que tá aqui. Se apurezou até trazer o japonesinho, cocinho, pra batizar. Bravurosa, apurezou, tá tudo verdinho, verdinho. Se apurezou agora que se compadre pai de santo. Garantido, não?
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0: 22:36.
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0: Paradão da Sentinela e a boa música pra você. Tiro Missioneiro, uma pena que é a tua. Marciano, vou sair na noite. Flávio Moreno, a filha do caminhoneiro.

0: A hora certa para você, 22:50.
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0: É o Paradão da Sentinela, Lourenço e Lorival. Não sobrou lugar para mim. Busão do Forró, Vitamina Pro Coroa, Leôncio e Leonel, Mantimento e a Saia.

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1: 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Tibúrcio da Instância, Batendo os Tição, Sulino e Marrueiro, Triste Lição, Craveiro e Cravinho, Ponta de Faca.

0: 23:10.
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0: Paradão da Sentinela traz para você, que é o nosso ouvinte, as boas músicas: Tiago Viola, A Velha de Branco, Divino e Donizete, O Rei da Cana, Jacó e Jacozinho, Menina Linda.

0: 23:22. 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
0: Paradão da Sentinela da sequência, Teodoro e Sampaio, Pantanal, Raiz e Sertão, Filho Rejeitado, Léo Canhoto e Robertinho, Mão de Ferro.

0: 23h32.
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0: O Paradão continua. Trio Federal, a Gaivota, Donatan Coelho, Pranto Escondido, Tiago Viola, O Poder do Povo.

0: 23:42. 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
0: Prossegue o nosso programa, o Paradão da Sentinela. Tibagi Miltinho, orgulhosa e bonita. Carmen Silva, tempero bom. Delmir e Delmon, Fazenda Macaúbas.

0: Paradão da Sentinela prossegue e a hora certa para você, 23 horas e 53 minutos.
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0: Estamos com você no Paradão da Sentinela, 97.9. Vamos trazendo as músicas. Vem aí Francesco Napoli, Baila, Baila, Bela 2, Frank Purcell, Tema de Lara, George Becker, La Paloma.

0: Paradão da Sentinela volta amanhã à noite neste mesmo horário. Boa madrugada a todos.
1: Hora certa.
2: Meia-noite 6.
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0: roda pro Gabriel Ribeiro, vai.
1: Meia-noite, 16.
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0: Meia-noite 57.
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0: hora certa. 1:17.
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0: Lucas, Maurício Lima, Rainha Musical.
1: Quando o celular começa a ter uma senha por semana.

0: 1:39.
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0: 1h53.
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0: 2:43.
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0: Valeu, Jorge.
1: Valeu, cara.
0: Agora foi,
1: papai. O que você fez com a dona Maria pela
0: tua casa? Deixa eu namorar sua filha, dona Maria. Fala comigo.
1: Jorge Thiago Bravo.
0: É nóis, valeu, papai.
2: 2:57. 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

0: 3:03.
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0: Matheus Cauã!
1: Quem gostou, joga a mão lá em cima, Mamaru!
2: Hora certa! 3:24. 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

0: 33 e 39.
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0: 6:42.
1: Nossa, venceu.
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0: 4:10.
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0: horas e 30 minutos.
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0: 4:56.
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E bom dia você, amigo ouvinte, que já está acordado e ligado aqui na 97.9 na Sentinela FM. É, e você que está acordado, a desejo aí que tenha tido uma noite de sono bem tranquila, revigorante para acordar nesta sexta-feira. É, sextou novamente e hoje é dia 10 de julho de 2026. A temperatura um pouquinho mais aquecida, na casa dos 12 graus centígrados, sensação térmica de 12 graus centígrados.

com o canto do Quero Quero e agora o canto do Galo, a hora certa para você, agora 5:01, iniciando no seu rádio mais um Despertando Vale. E quem já está com a gente, mandando seu zap aqui pro 988-380192, é os nossos amigos Ademar Zeferino, lá do bairro Macuco, que manda aquele alô, aquele abraço pro seu Ademar e pro seu Vanderlei e pro Gaspar, ambos lá da prefeitura, e também para as esposas do Vanderlei e do Gaspar. Gaspar lá do Gaspar Alto. Um abraço também para o Ingo, fotógrafo lá de Indaial, o meu amigo Vilmar Alves aqui do Gaspar Mirim, também para os filhos Ricardo e Cleverson Alves, também do Gaspar Mirim, o Amaro Reis. Lá do Alto Gasparinho com a gente, tomando aquele chimarrão gostoso ao lado do fogão a lenha, o Jairarca, e também um abraço lá pro Sebastião Prebianca, pro Dair Nicolete, Cibele Preta Nicolete, todos lá do Alto Gasparinho. Do bairro Santa Terezinha, o nosso querido amigo Hamilton Amaral. E aqui do bairro Figueira, Helenir Kaiser, lá do bairro Bateias, a Zilda Brunenzucchi. E aqui da cidade Ilhota, do Baú Baixo, a Edinalda. Todos o meu bom dia, o desejo de uma ótima sexta-feira. 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Agora vamos atendendo o pedido do Hamilton Amaral, que pediu com Zé Ramalho, Cidadão. Logo após, vamos atendendo o pedido da Zilda, que oferece para Lourdes, para o João, para a facção da Márcia e da Ita, a Correca, a Inês, o Enéas, o Azete Zucchi, também para o Bruno, a Cássio, o Vanderlei, o Min e toda a família Sansão, a música com Porca Véia, Rodeio na Vacaria. E após essas duas, vamos de Osmar Caetano, Imagem Afogada. Agora 5:04.

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0: Aqui a sua manhã começa e continua melhor. E agora a hora certa para você, 5:15. 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E lembrando também que hoje é sexta e sexta é dia do sorteio do relógio de parede personalizado aqui da Sentinela. 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Agora 5:17, vamos com mais música, João Bosco e Vinícius, também com participação da Maiara e Maraíza, Fim da Noite, logo após Diego e Vitor Hugo, com participação de Bruno e Marrone, e a música Facas. 5:17.
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0: Obrigado, Diego, Vitor Hugo.
1: Obrigado, Bruno Marrone, por aceitar o convite e cantar essa moda linda com a gente.
2: Alô, meninos, sucesso pra vocês.
1: Ô, oh, moça!
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O Galo cantando para você acordar e acordar com bastante alegria nesta sexta-feira. É, sexta-feira. Hoje temos mais jogo da Copa do Mundo. Ontem a França venceu o Marrocos por placar de 2-1. Já está na semifinal.

E hoje teremos Espanha e Bélgica às 16h. Amanhã teremos a Noruega contra a Inglaterra. E já no também na manhã, amanhã Argentina e Suíça. Amanhã temos rodada dupla. Amanhã então Noruega e Inglaterra às 18h. E às 22h, Los Hermanos Argentinos pegam a Suíça. Tudo isto pelas quartas de final. Já na semifinal temos então a França já classificada, esperando aí o adversário. O nosso abraço aí pro nosso amigo, agora quem estamos aqui também lá pro Edemir Venturini, lá do bairro Lagoa, e aqui do Gasparinho Lourival Machado também com a gente. Meu abraço aí para todos os amigos que estão transitando e ouvindo a Sentinela, você no seu veículo e também você, dona de casa, já preparando o seu café, preparando o café da família. Para você, costureira, que já está no seu trabalho com a máquina ligada e com a Sentinela aí sintonizada na 97.9. E agora vamos trazer música, atendendo a participação da Ivonete lá do bairro Batesco, que oferece para todos os seus amigos. Lourenço e Lourival, Rancho de Saudade, Rancho de Saudade com Lourenço e Lourival. Após, vamos com duas músicas tradicionais aí do nosso vizinho estado do Rio Grande do Sul, música gaúcha, para você que curte, Juliano Moreno e Nilton Ferreira, Depois do Grito de Forma, e logo após, Clóvis Mendes, a Passa a Cuia. Agora 5:27.

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4: O galo cantando, é hora certa para você, 5 horas e 41 minutos, faltando 19 minutos para as 6 da manhã, esta manhã de sexta-feira, dia 10 de julho de 2026. No bloco anterior eu me equivoquei, pensei uma coisa e falei outra. A França venceu o Marrocos pelo placar de 2-0 e não 2-1, como tinha falado.

Então a França aí classificada para as semifinais da Copa do Mundo. Hoje teremos Bélgica e Espanha, ou Espanha e Bélgica, às 16 horas. E amanhã temos mais jogo aí. Depois vamos ver aqui quais são. Noruega pega a Inglaterra. A Noruega pega a Inglaterra amanhã às 18 horas.

E a Argentina, às 22 horas, pega a Suíça. Aí, daí, desses jogos de amanhã e sábado, saem os semifinalistas da Copa do Mundo. Agora, 5 horas 42 minutos, vamos com mais música. Felipe Falcão, é o vozeirão do Felipe Falcão com a música Meu Reino Encantado. E logo após, o Leonardo canta a música A Desconhecida. Agora, 5 e 42.

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3: Agora 5:51, faltando 9 minutos para as 6 da manhã. Nosso agradecimento a todos que enviaram o seu Zap, sua mensagem aqui pro 988-380192. É aquele agradecimento especial para você que está ligado e sintonizado e participando do programa. Desde lá do Ingo de Indaial, Ingo fotógrafo, o Vilmar Alves aqui do Gaspar Mirim, o Amaro Reis também do Gaspar Mirim, a Edinalda lá do Balbaixo em Ilhota, Helenir Kaiser aqui do bairro Figueira, o Ademar Zeferino do bairro Macuco, a Ivonete e a Zilda aqui do bairro Bateu, Jair Arca, Sebastião Prebianca, Odair Nicoletti lá do Alto Gasparinho, Lorival Machado do Gasparinho, também para Terezinha Vitorino e a Rosângela Pamplona, já ligadas aqui, aguardando já o Sentinela da Manhã com o Giancarlo e nosso amigo Hamilton Amaral aqui do bairro Santa Terezinha. E a todos vocês que estão em casa preparando o seu café, ou você que já está no seu trabalho e você que está no seu veículo se locomovendo aqui pelas rodovias e estradas do Vale do Itajaí, o nosso muito obrigado pela sua sintonia. 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Agora 5:53, terminando o programa, terminando mais uma sexta-feira, desejando a todos um ótimo final de semana. E antes de terminar, pedimos para você se manter ligado aqui na programação Sentinela, às 6:00, oração da Ave Maria com César Costa, logo após o Panorama Agrícola e após o Panorama Agrícola, Giancarlo comando Sentinela da Manhã, e 7:00 ele prossegue com o Jornal Sentinela. Deixamos com vocês João Carreiro, Coração Escriturado, e logo após, Antony Gabriel, Chinelo de Prego. Meu abraço a todos e até semana que vem, segunda-feira, se Deus quiser.

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3: Louvado seja o nome de nosso Senhor Jesus Cristo, para sempre seja louvado. Amados irmãos e irmãs, paz e bem, sou César Costa, das equipes de Nossa Senhora e da Pastoral Familiar. Amados irmãos e irmãs, Maria é venerada como Mãe de Deus e Nossa Mãe. Nos países de linha espanhola é chamada de a Virgem e no Brasil Nossa Senhora. No entanto, pouco se conhece sobre Maria de Nazaré, seu caminho de fé no seguimento de Jesus. Assim se realiza o que propõe o Papa Paulo VI no documento sobre o culto a Maria de 1975. A Virgem Maria foi sempre proposta pela Igreja à imitação dos fiéis, não exatamente pelo tipo de vida que ela levou ou por causa do ambiente sociocultural em que se desenrolou a sua existência. Hoje superado quase por toda a parte, mas sim porque nas condições de sua vida ela aderiu total e responsavelmente à vontade de Deus. Porque soube escolher a sua palavra e pô-la em prática. Porque a sua ação foi animada pela caridade e pelo espírito de serviço e porque, em suma, ela foi a primeira e a mais perfeita discípula de Cristo, o que naturalmente tem um valor exemplar, universal e permanente. O Papa Paulo VI ainda nos dizia que Maria é nossa mãe e irmã na fé. Ensina e aprende com seu filho Jesus. Então, ela nos convida a conhecer mais Maria de Nazaré, para que, com as características que são apresentadas nos evangelhos de Lucas e João. Assim, a nossa devoção a Maria se fortalece com bases na Bíblia e se torna mais madura e dirigida a Jesus Cristo. Rezemos. Ave Maria, cheia de graça, o Senhor é convosco. Bendita sois vós entre as mulheres e bendito é o fruto do vosso ventre, Jesus. Santa Maria, Mãe de Deus, rogai por nós, pecadores, agora e na hora de nossa morte. Amém. Em nome do Pai, do Filho e do Espírito Santo. Amém.
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9: Panorama Agrícola para 10 de julho de 2026, sexta-feira.
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9: Olá, hoje é sexta-feira de lua minguante, 10 de julho, e está no ar o Panorama Agrícola. Eu sou Maurício Frigueto e na mesa de som está o Eduardo Maier. O ditado de hoje é: cavalo arisco bebe água longe. Confira aqui no Panorama. Pesquisas impulsionam o mel de melato da Bracatinga. 24 mulheres se formam no programa Florescer Mulheres Pescadoras em Itajaí. 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Para participar do programa, ligue 48-3665-5359 ou envie e-mail para panoramaagricola@epagre.sc.gov.br.
11: É hora das notícias.
9: 24 mulheres deram um passo importante para fortalecer e qualificar a presença feminina na pesca no litoral norte. Elas concluíram o projeto Florescer Mulheres Pescadoras em junho na Ipagre, em Itajaí. A cerimônia foi o auge de uma jornada de aprendizado e de autoafirmação como profissionais da pesca. Quem dá mais detalhes sobre o projeto é a extensionista social Adriane Nascimento Mendonça, coordenadora do programa.
12: Na manhã do dia 3 de junho, aconteceu a formatura do curso Florescer Pescadoras 2026. Uma iniciativa da EPAGRE voltada ao fortalecimento do protagonismo feminino na atividade pesqueira. Ao todo, 24 mulheres receberam seus certificados após concluírem uma formação de 120 horas, desenvolvida na metodologia da alternância ao longo de quase 3 meses. Participaram mulheres dos municípios de Balneário Camboriú, Bombinhas, Itajaí, Navegantes, Penha, Porto Belo e São Francisco do Sul. Durante o curso, elas tiveram acesso a conteúdos voltados ao desenvolvimento pessoal, liderança, gestão e empreendedorismo. Como atividade final, cada participante elaborou um plano de negócio voltado à melhoria da qualidade de vida das famílias e ao fortalecimento da atividade pesqueira. Entre as propostas apresentadas estão a aquisição de uma balsa para extração de mariscos, reduzindo os desgastes ergonômicos do trabalho, a instalação de piloto automático nas embarcações, contribuindo para a segurança da navegação. Também a aquisição de embarcações maiores, possibilitando aumento das vendas e da renda familiar, e a regularização de áreas de beneficiamento de pescado, ampliando assim as oportunidades de comercialização. Esses são alguns exemplos das iniciativas desenvolvidas pelas alunas, que demonstraram visão empreendedora e compromisso com o futuro da pesca artesanal. A cerimônia reuniu mais de 100 pessoas, entre familiares, lideranças e autoridades. Foi uma manhã marcada pela emoção, pela valorização das mulheres pescadoras e pela celebração de uma conquista construída com dedicação, aprendizado e muita determinação.
11: Confira a entrevista de hoje.
9: Pesquisas realizadas em Santa Catarina estão ajudando a reforçar a identidade do mel de melato da Bracatinga e de outros meis especiais produzidos no estado. Os estudos buscam identificar características únicas desses produtos e contribuir para sua valorização no mercado. Nesta entrevista, a professora e pesquisadora do Departamento de Ciência e Tecnologia de Alimentos da Universidade Federal de Santa Catarina, Ana Carolina de Oliveira Costa, fala sobre a importância das pesquisas. A entrevista foi concedida ao jornalista Mauro Moyer durante a Feira do Mel de Santa Catarina, que ocorreu em Florianópolis.
13: Nós continuamos trabalhando com mel de melata Bracatinga. O laboratório é pioneiro nos estudos, nas pesquisas com esse mel. Participamos ativamente da construção da indicação geográfica e hoje somos o laboratório de referência que faz as análises para o selo. Estamos trabalhando com outros estudos relacionados ao mel do melato, levando em consideração a atividade biológica e também a análise metabolômica, que é como se fosse uma identidade do mel de melata Bracatinga, com diversas análises que caracterizam ele. E a gente está tentando trabalhar em cima disso para ter melhor estabelecida essa identidade. Também tem outros estudos que estão acontecendo na Espanha, com uma estudante de doutorado, que está trabalhando na parte da microbiologia, para entender a elevada acidez desse mel, porque é uma característica intrínseca dele, natural, e que não atende à legislação brasileira, mas que a gente, por meio de estudos, está comprovando que realmente é natural e que deve ser aceito, inclusive, por órgãos de fiscalização. Nesse sentido, junto com a CIDASC, que a gente está trabalhando também numa minuta para a norma interna reguladora do mel de melata de Bracatinga aqui de Santa Catarina. Então logo vai sair essa norma. A exemplo da norma de mel de abelha sem ferrão, que nós também participamos ativamente. Somos um dos 8 estados, né, que tem essa norma para mel de abelha sem ferrão, para identidade e qualidade. E também a gente está trabalhando com mel de canudo de pito, que é uma potencial indicação geográfica também. Ele traz diferenças muito marcantes em relação a outros meis florais, que é a quantidade de minerais, com uma atenção especial para bário. Então nós estamos entendendo esse mel também, identificando características que diferenciam ele de outros meis florais. E ele é um mel que só que só é produzido na região de São Joaquim. Então, é um estudo que a gente está já finalizando, um estudo de doutorado, que vai trazer essas características que vão trazer, né, esses marcadores químicos para o mel de canudo de pito.
14: Qual a importância do bário?
13: O bário, ele é um mineral, é um dos minerais que são importantes para o organismo, né, que participa de algumas funções. O que a gente está tentando identificar agora é o quão essas quantidades podem ser, né, benéficas ou talvez não para o ser humano. Mas isso é um estudo que ainda está em andamento. Primeiro, a gente está diferenciando e identificando como um marcador que diferencia. Porque a gente está trabalhando com a planta, com o mel e com o solo, para identificar esse caminho do bário até o mel. E poder caracterizar ele como um marcador químico mesmo, que diferencia esse mel de canudo de pito de outros mel florais produzidos na região.
14: Qual é a importância desses estudos?
13: Esses estudos são muito importantes porque eles, no fim das contas, eles valorizam o trabalho do apicultor, né? E dos meliponicultores, que é o nosso objetivo, é pesquisa aplicada. Então a gente vê, né, como aconteceu com o mel de melato, hoje ele fica muito mais dentro do Brasil do que é exportado. As pessoas, né, procuram muito mais. A gente pode ver aqui na Feira do Mel que todo mundo quer mel de melato para Caatinga, esse é o ano do mel de melato. E a nossa intenção é essa, é aproximar a universidade da comunidade, trazer essa resolução de demandas dos apicultores e meliponicultores, porque quem traz essas demandas de pesquisa são eles. A gente trabalha muito em conjunto com essa parceria. E no final das contas é valorizar esses produtores que estão aí trabalhando e tão bem, né, e para fortalecer a cadeia.
14: Deixa eu ver se eu entendi. O mel de melato da Bracatinga do Planalto Sul brasileiro, para conquistar o selo, para garantir o produtor, para ter o selo, tem que passar pelo laboratório da USP.
13: Existem algumas análises que diferenciam esse mel de melato e que trazem ele, né, ou caracterizam ele como mel de melato Bracatinga, porque a gente tem diversas misturas que acontecem com mel de melato Bracatinga. E não são misturas intencionais, são justamente por conta dessa janela de produção, onde a abelha vai buscar na Bracatinga, ou no exudato, a fonte, né, de açúcar para produzir o mel. E aí, como é um intervalo muito pequeno, às vezes existem misturas com o néctar. E a gente faz essa diferenciação, conseguimos diferenciar por meio de algumas análises, que é condutividade elétrica, acidez, potássio e magnésio, e pH, em determinados níveis, que daí identificam, caracterizam e aí fazem com que esse produtor ganhe o selo e possa comercializar com o selo de indicação geográfica, trazendo mais confiança, né, para o produto e valorização.
9: Esta foi a entrevista com a professora e pesquisadora da UFSC, Ana Carolina de Oliveira Costa.
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0: que bom, estamos chegando para mais uma sexta-feira. O pessoal espera, né, chegar a sexta-feira para depois só festejar, né? Mas ainda tem muita coisa para fazer nessa sexta-feira, né? Ela está apenas começando, o dia nem amanheceu ainda, né? Estamos ainda em pleno inverno. Hoje parece que o tempo vai ficar aberto, pelo menos a gente olha pro céu, tá tudo bonito, mas ontem foi assim. De repente, depois das 6, veio aquela névoa, nevoeiro. Depois, claro, melhorou de novo, mas não é fácil, né? O pessoal que tem que enfrentar esse frio. Mas vamos lá, vamos começando bem. Programa desejando a todos uma ótima manhã de sexta-feira, que você tenha a sua saúde em dia. Se não tiver, desejo recuperação, né? Vamos se cuidar, com esse tempo não é fácil também. Mas vamos começando então, programa Sentinela da Manhã, com apoio da Scheidt Relógios e Ótica, tradição e qualidade há 33 anos. 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Então, a hora certa, 6h23, vamos começando então o programa. 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Vamos lá então, já começando, que eu já recebi vários pedidos, né? Tem gente que manda antes até do horário, né? Aí atrapalha até o Cláudio, né? Que o Cláudio começa a querer ler, aí diz, opa, mas estão pedindo aqui pro Jean. Então, mas isso faz parte, né? O pessoal quer garantir, né? Porque é concorrido aqui e eu fico contente com isso. Então, ó, a Zilda já mandou antes das 6 horas já o seu pedido. A mensagem eu vou ler no próximo bloco, tá certo, Zilda? Mas já pode falar o que você manda aí de música. Bom dia.
1: Bom dia, Jean. Toca a música aí pra nós com o Tião Carreiro Pardinho, Minha Mágoa.
0: Sim.
1: Quero oferecer lá pra Lourdes, pro João, pra Correca, pra Inês, lá pra Zé Tizuto, pra família Sansão, pro Acácio, pro Vanderlei, pro Enéas, pro Bruno, lá pra Zé Tizuki, pro mim, pro Nica, pra todos que estão ouvindo.
0: Tá certo, então, pra essa turma toda, o meu abraço pra todos.

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1: E a hora certa pra você, 6:27. 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

0: alguma coisa aconteceu, né, pra ela não passar lá. Só pode ser. 6:31. Rapidinho, vou com o intervalo e já volto aqui na programação com as mensagens pra você, ouvinte Sentinela FM, sempre com apoio da Chaite Relógios e Ótica.
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3: 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Hora certa, passando rápido essa manhã de sexta-feira. 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Vamos então com as mensagens, sempre com apoio da Scheiter Relógios de Ótica. E eu começo aqui com ela, sempre ela, né? A Rosângela Pamplona acorda cedo já para trabalhar, mas não esquece da gente, mandou flores, um lacinho também, uma fita, desejando aqui um bom dia. E a mensagem é a seguinte: que a força e o poder da tua fé te protejam de tudo que os teus olhos não podem ver. Que Deus esteja contigo hoje e sempre. Ótima sexta-feira, Jesus te ama. É isso aí, Rosângela. Um abraço, um bom dia para você e também ali pro Nelson Pamplona, o seu esposo. A mensagem da Zilda, né? Eu não posso esquecer, ela pediu a música, mas também tem uma mensagem. Acordar feliz, não porque a vida é perfeita, mas porque reclamar não muda nada e agradecer muda tudo. Bom dia, só o pensamento positivo já é muito, né? Se a gente já começa reclamando, imagina como é que vai ser o final do dia, né? Ah, ela também sempre tá feliz, sorridente, mandou aqui um monte de carinhas de sorriso e dizendo assim, ó, bom dia, Jean, sextou! É verdade, é, Terezinha? Sextou a Terezinha Vitorino, né? Nossa grande amiga e ouvinte da Sentinela FM. E vem aqui mais mensagens, vem sim. O Acácio Pereira, lá do Barracão. Bom dia, Jean. Bom dia. Que o Divino Espírito Santo derrame bênçãos sobre nós. Todos os desejos e uma bênção e um abraço aí para todo mundo, especialmente para Zé Tizuc, para Dona Iris, para Zilda e para você aí da rádio. Aquele abraço, mas tem a mensagem aqui. Essa aqui foi escrita aí pelo Acácio, mas tem aquela mensagem já preparada, muito bonita também, ó. Quando eu falo de Deus, estou falando de um amor que não faz barulho, mas transforma vidas. Um amor que acolhe sem julgar, que fortalece sem exigir, que consola sem perguntar e que permanece mesmo quando tudo o mais parece passar. É, É só a gente acreditar, né? Deus sempre está ao nosso lado. Quando as coisas estão difíceis, com certeza ele está ainda fazendo com que seja melhor. Aquela história dos passos na areia, né? Quando a gente achava que os quatro passos sumiram, dois, era porque Jesus tinha esquecido da gente, nada. Ele estava carregando em seus braços a gente. Elenir Kaiser, bom dia! A mensagem que a Elenir manda aqui pra gente: que a alegria de Deus esteja presente em cada momento do seu dia. Então, feliz sexta-feira também pra você, Elenir. Ah, o Vilmar Alves, ó, Vilmar Alves ali da Alves Plastic, sempre ligado aqui na nossa programação, já de madrugada aí, ele juntamente aí com o Ricardo, pedalam junto com o doutor Cláudio Milioli, né? Não é fraco não, Vilmar. Aquele abraço pro Vilmar, lá pra família Alves. 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Que fica localizada na rua Rodolfo Vieira Pamplona, bairro Gaspar Mirim. Maria Paulina Vaz mandou aqui, ó, Jean, trabalhando e ligadinha na rádio. Aquele abraço, então, bom trabalho, Maria. Ah, o Saci, que não é o Saci Pererê, tá aqui com a gente também. É o Saci ali do posto do Julinho, da BR-470. Colocou assim, ó, bom dia, aqui é o Saci, que Deus abençoe a nossa sexta-feira. E bora trabalhar, sextou. Fazer o quê, né? Trabalhar é bom. Ruim é aquele que não tem emprego, né? Tá procurando e não encontra, né? Olha o Marcelino da Itopava Central. Todos os dias o Marcelino acorda cedo, né? E manda mensagens aqui pra gente. E hoje ele coloca assim, ó: comece o dia com um sorriso. É a melhor forma de abrir as portas para as coisas boas. Bom dia! Bom dia também pra você, Marcelino. Marcelino disse que hoje vai pegar carona com a gente com a música da programação e desejou um feliz de semana abençoado para todos nós. Zumira Casaril do Sertão Verde também está aqui com a gente. Alô, Zumira! Do Sertão Verde, beijo, Jean, uma ótima sexta-feira abençoada para você e para todos os ouvintes da Sentinela. Aquele abraço, a Zumira Casaril, né? Também recebeu a visita aí do pessoal da minha casa, né? Enxovais, juntamente com o Léo, a facção dela lá, que legal, né? Aquele abraço aí, eu tô vendo aqui a foto, né? Que ela registrou, né? Essa presença importante, né? E a Zumira é outra que não perde mais a hora, né? Tem um relógio da Sentinela lá na parede da facção. Lá no Sertão Verde, aquele abraço. Vamos pra Itajaí? A Tuti lá do bairro Paciência tá aqui com a gente, ligadinha, e ela também tem facção, né? Trabalha aí de máquina de costura aí nessas horas, não tem esse negócio de frio, já esquentou, já esqueceu o frio, né, ô Tuti? Porque lá em Itajaí tem aquele vento do mar, não é fraco não, né? Então dá aquele frio de lascar, como diz o outro. Sexta-feira, deixa eu ver a mensagem aqui da Tuti. Abençoado seja o nosso dia, nossa vida, nossa família e nossos planos. Bom dia! E mandou aquele cafezinho, né? Com croissant, né? Ô, coisa boa, né, Tuti? Vamos lá, eu vou ainda tomar o café. De manhã eu não tomo café mais. 6:41. Vamos lá então com música. Eu vou trazer uma música que você vai dizer, mas que música que é essa aqui? Bênção em Mim. Música nova do Padre Ezequiel. O Padre Ezequiel é lá do Rio Grande do Sul, já cantou com os Monarcas e tá cantando a música Bênção em Mim. É uma paródia, vamos dizer assim, da música Pinga em Mim. Então, o Padre Ezequiel fez Bênção em Mim. Tá rodando aí nas rádios. 6:41.
4: Essa música.

0: É, tá aí, bênção em mim, Padre Ezequiel, bênção também pra você que está aqui ligadinho na Sentinela FM, 6h44, eu tenho mensagens ainda para atender os nossos amigos ouvintes, aqui na Sentinela, no seu Sentinela da Manhã, com apoio da Chaite Relógios e Ótica.
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0: É, tá bem moderna essa chamada aqui. 6h46, minha gente. Vamos lá, completando aqui o programa. Eu tenho ainda as últimas mensagens. 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Vamos com as últimas mensagens, então, deixa eu ver aqui onde que eu parei. Ana Maria Bauler tá aqui com a gente. Bom dia, que a paz de Deus guie seus passos, ilumine seu dia, e mandou um cafezinho aqui quentinho pra gente. A Belinha também tá aqui com a gente. Bom dia, que seu dia seja especial, repleto de paz, saúde e todas as bênçãos que Deus tem pra você. Vai, abraço aí pra professora Leia, hoje ela tá atarefada, né? Preparando lá a comunidade Santa Rita de Cássia para a festa do Arraiá do Centro Recreativo da professora Leia, né? Tá se organizando para essa festa bonita, essa confraternização aí com os pais, alunos e também com a comunidade, né? Que vai estar presente lá na comunidade Santa Rita de Cássia no dia de hoje. Lá o Patrício vai ajudar, né? Acredito, né? Não vai ficar, porque colaborou aqui na festa de São Pedro, e os filhos também vão lá colaborar com essa festa que vai ser bonita, com certeza. Ah, e hoje também tem festa ali da Escola Cívico-Militar, né? Frei Godofredo, o diretor da escola, o Enéas Marcos Lana, toda a sua equipe, os alunos estão preparados aí para essa festa bonita, com a encenação aí, apresentações que vão acontecer no dia de hoje lá na quadra coberta e também no ginásio de esportes. Lourdes Amarque tá aqui com a gente também, colocou aqui, ó, meu desejo para hoje, que a beleza da estrela da manhã ilumine nosso dia e a luz divina resplandeça os nossos corações para que possamos ter um dia como merecemos, felizes e ricamente abençoado por Deus. Bom dia, uma feliz e abençoada sexta-feira. Deus te abençoe também, Lourdes. Olha, a Maria da facção da Dina ali da margem esquerda também está com a gente aqui, mandando o seu bom dia, e pediu a música do Caixa 7. Vamos rodar a última do programa, vai dar tempo. Celina Sassima Vilver também mandou a sua mensagem, mandou um cafezinho aqui, a xícara tem até coraçãozinho. Sextou, abençoado seja esse dia de hoje. Feliz sexta-feira também pra você, Celina. A Elisete Romã Camargo mandou aqui uma flor com as pétalas e cada pétala tem uma letra que diz assim no final de tudo: bom dia. Tá aí, bom dia também pra você, Elisete. De Elisete vou pra Zete Zuc. Vai que a Zete também, o nome é Elisete, não sei, né? Pode ser, né? Já manda um alô pra Zilda, pro Acácio, pra vó Zenaide, também pro Enéas e pra madrinha Marli. Tá certo, Zete? E a mensagem de hoje tá aqui, ó: às vezes a tempestade não vem para nos afogar, mas para fazer nos florescer, para nos fazer florescer. Ah, não tenha dúvida, né? É, a chuva, ela vem às vezes até exageradamente, mas tem uma finalidade para isso, né? Aí eu lembro que na escola o professor de história falava sobre aquelas cheias do Rio Nilo, e quando o Rio Nilo passava, transbordava, vinha muitas dejetos e enriquecia a terra às margens do Rio Nilo. E isso com certeza aqui também acontece, né? Mas a gente torce que o rio não passe do seu nível normal aqui, não, porque senão dá prejuízo hoje, né? Hoje todo mundo definiu que a morada é mais bom no pé, antigamente, né? Porque hoje aí foram pros morros, aí os morros desceram, né? O que que a gente vai fazer, né? Não é fácil essa vida. Mas se fosse tão fácil assim também não tinha graça. Vamos lá, a Cláudia da Trindade tá aqui também com a gente e colocou: abençoado seja o nosso dia, que seja repleto de bênçãos, alegrias e cheio da presença de Deus. Bom dia! A Correca chegou aqui também com a sua mensagem e com um pinguim. Um pinguim não, já. É um boneco de neve. Da onde que eu vi um pinguim aqui? Aí a Ivonete vai dizer: meu Deus, troca o óculos, vai lá na Scheiter Relógios e Ótica, já. É, pede pro Marquinhos renovar essa consulta aí, tá certo? Não, mas eu me confundi só aqui, né? Olá! Bom dia, bora enfrentar esse friozinho. É, não tem jeito. É, a gente não pode reclamar. O frio veio porque nós estamos no inverno. Se tivesse calor, aí a gente podia dizer: o que que tá acontecendo com esse mundo de Deus, né? Mesmo assim, né? É, ainda a gente sabe que o inverno tem muitas coisas ainda para acontecer, né? É, o El Niño, tava vendo ali, olha. É, ainda não é agora, mas lá para final de julho, agosto, vamos começar a ter mais influência ainda do El Niño, mais do que já estamos tendo, né? Mas vamos lá, finalizando então o programa, agradecendo a todo mundo que participou, as pessoas que simplesmente estão com seu rádio ligado, ouvindo a Sentinela, o meu agradecimento e o meu abraço e o meu desejo também de um ótimo final de semana. Um abraço aí à comunidade Santa Paulina, né? Que vai estar também em festa nesse final de semana, hoje. Hoje, adivinha quem vai estar presente aqui na comunidade? Ele, o bispo da diocese, Dom Rafael Biernaski. Eu acho que é hoje, né? Se não é hoje, é sábado. Qualquer coisa eu informo aí. Ah, não tem problema. Hoje a dona Constância vai falar no jornal Sentinela. Então vai dizer certinho se é hoje ou amanhã. Agora eu esqueci. Eu acho que é hoje, sexta-feira. Mas de qualquer maneira, tá aí, ó. Dom Rafael mais uma vez aqui em Gaspar. Vamos então finalizando o programa, deixando a última música, né? Vem aí o De Lucas e Lucian. Eu nem anotei aqui que eu fui ver depois, mas é fácil. Esse é o Milagre. É fácil, só tem um milagre, que é do Caixa 7. Não achei na primeira. Ah, meu Deus do céu. Ah, também não é, não tem milagre na música, é só Caixa 7, é isso. Lucas, Caixa, também não achou. É, tomara que não apagaram a música, né? Senão eu tô falando aqui pedindo a música. Tá na seleção musical? Tá. Às vezes acontece. Agora vamos colocar 7 em número. Não achou. 7 por escrito? Achou. Ah, é porque o De Lucas, minha gente, tem 2 C. Aí eu não ia encontrar nunca. Milagre do Caixa 7. Um abraço a todos. Bom final de semana. Até segunda, minha gente. Tchau, tchau. foi a Maria ali da facção da Dina.

quase que eu ia esquecendo da Edinalda, mandou aqui a sua mensagem pra gente. Alô, Edinalda. É Nossa Senhora Aparecida, abençoa o nosso dia, ilumina nossos caminhos, fortalece nossa fé e envolve-nos com o teu manto sagrado, com amor e proteção. Seguindo, Milagre do Caixa 7.

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7: 7:01, chegando o Jornal Sentinela dessa sexta-feira, última edição da semana. Hoje é dia 10 de julho do ano de 2026. Estamos chegando com a apresentação minha de Jean Carlos, reportagens de Gil Dias, Miguel Vivo aqui com os destaques esportivos, também a parceria dos repórteres da agência de notícias Acaerte, Rita Sardi, Vanessa Carini, Cadu Reis e Carol Denardi. As informações chegando nesse dia do engenheiro de Minas, também hoje é dia mundial da lei e dia mundial também da saúde ocular e dia da pizza. É, muitas vezes as coisas acabam em pizza, né? Mas aí não é nada bom, mas uma pizza final de semana cai bem, né? E hoje é dia da pizza, minha gente.
8: As manchetes de hoje.
7: Gaspar disponibiliza implante contraceptivo, o Implanol, gratuitamente. E temos destaque também com Rita Sardi de Brasília, falando do Porto de Itapuá.
9: O Senado Federal realizou nesta quinta-feira uma sessão especial em homenagem aos 15 anos do Porto de Itapuá, um dos principais terminais de contêineres do país.
7: Hospital Nossa Senhora do Perpétuo Socorro abre sala no centro de Gaspar para a retirada de documentos e exames realizados até o dia 30 de junho de 2026. A partir da nova gestão, que iniciou no dia 1 de julho, todos esses documentos anteriormente estão nessa sala aqui, próximo da Rádio Sentinela, ali anexo à lotérica Zimmermann. Temos também destaque com Vanessa Carini, do Comércio de Santa Catarina.
10: A confiança dos empresários do comércio em Santa Catarina voltou a crescer em junho, interrompendo uma sequência de 5 meses consecutivos de queda.
7: Comunidade Santa Paulina, no bairro Gaspar Mirim, convida a comunidade em geral para a sua tradicional festa, que será realizada nesse final de semana, dias 10 a 12 de julho. E hoje tem Minuto de Santa Catarina e o Cadu Reis vai dizer quem vai estar com ele no dia de hoje, Cadu.
11: Nesta semana, vamos ouvir o presidente do Conselho Regional de Administração de Santa Catarina, João Moser.
7: Já já, então, João Moser estará aí trazendo informações para você. E já temos os destaques da segurança pública, já postos, repórter Gil Dias.
12: Homem é preso por ameaça, lesão corporal leve, posse de drogas para uso pessoal no bairro Gasparinho. Tentativa de homicídio em Blumenau leva à prisão de 2 investigados. Detalhes daqui a pouco no boletim de segurança pública.
7: Gaspar promove o primeiro feirão de empregos com mais de 300 vagas e expectativa de receber mais de 600 pessoas. Segundo encontro de criadores de abelhas sem ferrão será realizado aqui em Gaspar no dia 18 de julho. E vamos já com o destaque esportivo, Miguel Vilvoc.
13: Capital mineira, Mineirão se torna o primeiro estádio do Brasil a operar o impedimento semiautomático em jogo oficial. Mais detalhes daqui a pouco no boletim esportivo da 97.9 FM.
7: Essa tecnologia está sendo usada na Copa do Mundo, né? Agora aqui para o Brasil, os estádios têm que se adaptar, então o primeiro é o Mineirão. Essas e outras informações chegando. Jornal Sentinela, edição dessa sexta-feira.
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7: Vamos lá então, trazendo o tempo para toda Santa Catarina. Está chegando a meteorologista da Caerte, Daniele Lima. Como é que vai ser o tempo para essa sexta e o final de semana? Bom dia.
15: Bom dia. Nessa sexta-feira o tempo fica instável em Santa Catarina. Pela manhã, o sol ainda aparece na maior parte do estado, mas já há condições para chuva no Grande Oeste, Planalto Sul e Litoral Sul. A partir da tarde, a instabilidade avança por todas as regiões, trazendo chuva e risco de temporais isolados, sobretudo à noite no extremo oeste e oeste. As temperaturas diminuem no sul. A máxima não passa dos 16 graus em Lages. Chapecó, 18. Criciúma, Palhoça e Blumenau ficam próximos de 20. Tijucas e São Lourenço do Oeste podem atingir os 22 graus. O sábado continua instável e com possibilidade de chuva em todo o estado, intercalando momentos encobertos com aberturas de sol, mas não se descarta o risco de algum temporal pontual. No domingo, o tempo começa a melhorar, a nebulosidade diminui ao longo do dia e o sol aparece mais à tarde, restando apenas chance de chuvisco isolado no litoral pela manhã. As temperaturas diminuem no fim de semana, as máximas ocorrem no sábado, ficando entre 15 e 20 graus, abaixo disso na serra e passando dos 20 no litoral norte. Já as mínimas mais baixas ocorrem na noite de domingo. Inclusive, volta a ter chance de geada isolada na segunda-feira nos Planaltos e Meio Oeste. Faça chuva ou faça sol, tenha um excelente fim de semana. Com informações do tempo, meteorologista Daniele Lima, de Florianópolis, para a Rede de Notícias Acaerte.

0: Isso aí, como a Daniele colocou, ainda o tempo está bom, né? Temos nuvens ralas, assim, o sol aparecendo já, deixando aquelas nuvens meio laranjas, né? Uma cor muito bonita no céu agora aqui na cidade de Gaspar. E as temperaturas aqui em Gaspar, 12 graus, estava vendo aqui Lages, a temperatura nesse momento está em 11 graus, nada muito diferente daqui. É, Lages, 10 graus. São Joaquim, 11 graus. E Urubici, 12 graus. Olha só, não, Urubici, 10 graus também, 10 graus. Então, temperaturas não muito diferentes na Serra, como aqui também no Vale. Tá tudo meio parecido, um pouco mais baixo, não poderia ser diferente na Serra Catarinense. Mas vamos então seguindo com informações aqui. Vou trazer informação internacional aqui da China. Ao menos 28 pessoas morreram em um incêndio em uma fábrica de calçados no sudeste da China nessa quinta-feira, dia 29, informou a agência de notícias estatal Xinhua. O incêndio começou por volta do meio-dia, no horário local, na cidade de Xinjiang, província de Fujian, nas instalações da fábrica de calçados. As chamas tomaram conta do prédio, que tem vários andares, deixando trabalhadores presos no telhado. Um total de 239 pessoas estavam na fábrica quando o incêndio começou, informou a agência. Também relatou que 213 pessoas foram retiradas, duas delas morreram após ser levadas ao hospital para tratamento. Outras 26, anteriormente consideradas desaparecidas, tiveram a morte confirmada. Uma tragédia, então, numa fábrica de calçados lá no sudeste da China no dia de ontem. Vamos agora para Brasília, Senado, Porto de Itapuá, terceiro maior em movimento de contêineres do Brasil, recebe homenagem no Senado pelos 15 anos de operação. Rita Sardi tem os detalhes.
1: O Senado Federal realizou nesta quinta-feira uma sessão especial em homenagem aos 15 anos do Porto de Itapuá, um dos principais terminais de contêineres do país. A iniciativa foi proposta pela senadora catarinense Ivete da Silveira em reconhecimento à importância do porto para a logística brasileira e para o desenvolvimento de Santa Catarina. Desde que entrou em operação em 2011, o terminal ampliou sua capacidade de movimentação de 350 mil para quase 2 milhões de TEUs por ano. Vale lembrar que TEUs é uma unidade de containers de 20 pés de comprimento, uma unidade padrão internacional. Em 2025, o porto movimentou 1,5 milhão de TEUs e ocupa a terceira posição no ranking nacional de movimentação de containers. Quem explica é o CEO do Porto de Itapuá, Ricardo Arten.
2: Porto de Itapuá hoje, ele tem como participação no mercado de contêineres, nós somos o terceiro maior terminal de contêineres do país. Temos as nossas ambições para chegar em 2040 como o maior, o mais eficiente, o mais seguro terminal de contêineres da América do Sul. E para isso, a gente está passando pela nossa quarta fase de expansão, entregando todos os investimentos agora no segundo semestre.
1: A secretária de Articulação Nacional de Santa Catarina, Vânia Franco, representou o governo do estado na solenidade e destacou a importância do Porto de Itapuá para a economia regional.
3: Nós estamos muito felizes comemorando esses 15 anos do Porto, que é excelência para Santa Catarina. Estou aqui hoje representando o governo do estado para trazer o nosso carinho, nosso abraço e o reconhecimento do governo do estado para esse porto que é tão importante para a nossa economia de Santa Catarina.
1: Entre os principais projetos em andamento está a dragagem do canal de acesso à Baía da Babitonga, onde se localiza o Porto de Itapuá e o Porto de São Francisco, e que permitirá a operação de navios de até 366 metros de comprimento. O secretário Ivan Amaral, de Portos, Aeroportos e Ferrovias de Santa Catarina, falou da parceria entre os dois portos.
4: Estamos fazendo em conjunto uma grande obra de alargamento do canal, aprofundamento para entrar navios maiores do Porto de Itapuá. Já conseguimos um decreto de utilidade pública para eles ampliar o pátio para armazenar contêineres e eles vão ampliar o berço de atracação. Então nós somos muito parceiros dos nossos portos. Nossos portos crescem em proporções maiores que os portos do Brasil.
1: O prefeito de Itapuá, Jefinho Garcia, afirmou que o porto alavancou a economia da região.
5: Esse porto, né, é o segundo hoje em operação de contêineres do Brasil, o maior de Santa Catarina, então é um porto que alavancou a nossa região, né, complexo da Baía da Babitonga, e que contribui muito para a geração de emprego e renda na região toda.
1: Como disse o prefeito da cidade, o porto de Itapuá resultou em um impacto econômico positivo na região, com cerca de 2 mil empregos diretos, 8 mil indiretos, onde a receita do município saltou de 35 milhões para aproximadamente 380 milhões de reais anuais. Entre 2010 e 2022, Itapuá tornou-se a cidade que mais cresceu em Santa Catarina e a quinta que mais cresceu no Brasil. De Brasília, da Rede de Notícias Acaerte, repórter Rita Sardi.
0: 7:13, vamos prosseguindo com o Jornal Sentinela, trazendo agora sobre a confiança do comércio catarinense, que volta a crescer no mês de junho após 5 meses de queda. A Vanessa Carini traz esse balanço.
6: A confiança dos empresários do comércio em Santa Catarina voltou a crescer em junho, interrompendo uma sequência de 5 meses consecutivos de queda. Apesar da recuperação, o índice ainda permanece abaixo do nível de otimismo, indicando que o setor segue cauteloso. A economista da Fecomércio Santa Catarina, Edilene Cavalcante, explica o que impulsionou esse avanço.
7: Esse crescimento está ligado principalmente ao aumento das expectativas e da intenção de investimento. Então, os empresários, apesar desse cenário que a gente está enfrentando, né, de preocupação, ainda tem uma expectativa positiva para o futuro. A expectativa cresceu 2,4% e a intenção de investimento 4,5%. Então, os empresários estão querendo contratar mais, também investir em estoques, e estão mais otimistas em relação à situação da economia para os próximos meses.
6: O levantamento também mostra que os juros elevados, a inflação e o ano eleitoral continuam influenciando as decisões dos empresários e mantém um ambiente de incertezas para o varejo catarinense.
7: É principalmente o fato dos juros continuarem elevados, né? Apesar da redução que a gente tem observado no início desse ano, ele continua bastante elevado, cerca de 14% ao ano. A inflação também, apesar de estar controlada, também preocupa. E principalmente a questão de ser um ano eleitoral. Então, os empresários seguem cautelosos, né? A gente teve uma melhora da confiança, né, em relação ao mês passado, mas ainda assim há um certo pessimismo e uma preocupação em relação aos próximos meses.
6: Mesmo diante desse cenário, a expectativa é de melhora gradual da confiança nos próximos meses, acompanhando o desempenho das vendas e do consumo das famílias, explica Edilene.
7: Apesar desse cenário, o desempenho do comércio tem sido positivo em relação às vendas, né? As vendas do comércio continuam crescendo, apesar de estarem um pouco menos intenso o crescimento em relação ao ano passado, mas elas seguem positivas, sustentadas principalmente pelas famílias que estão consumindo, estão com, né, o mercado de trabalho segue aquecido, as famílias têm renda disponível, a renda está crescendo também. Então, a expectativa, dado esse cenário, né, das famílias mais querendo consumir, a gente espera que os empresários voltem a ficar confiantes. Também após as eleições, a expectativa é que a gente tenha um final de ano positivo, né, com a temporada. Então, a expectativa é que a gente encerre o ano com um número ainda positivo.
6: De Florianópolis, para a Rede de Notícias Acaerte, Vanessa Carini.
0: 7:17, depois do intervalo a gente tem um minuto de Santa Catarina para você.
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2: 7:21, Jornal Sentinela seguindo agora trazendo o Minuto de Santa Catarina e hoje o CRA, que é o Conselho Regional de Administração de Santa Catarina, fiscaliza 20 mil profissionais de administração e fomenta gestões técnicas nos municípios catarinenses. Quem traz mais informações é Cadu Reis.
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3: Olá, ouvinte, tudo bem? Eu sou o Cadu Reis, repórter da Rede de Notícias Acaerte. E nesta semana vamos ouvir o presidente do Conselho Regional de Administração de Santa Catarina, João Moser. A instituição integra a rede de autarquias federais que atuam nos estados como órgãos consultivos, orientadores, disciplinadores e fiscalizadores do exercício da profissão, que tem mais de 470 mil profissionais e empresas envolvidos em todo o Brasil. Quais os focos de atuação do Conselho aqui em Santa Catarina, presidente?
4: Nós somos um órgão de fiscalização e valorização da profissão e, além disso, a gente tem atuado aqui no estado o desenvolvimento da nossa profissão. É uma das maiores profissões que nós temos no Brasil e a gente tem que ajudar aí a desenvolver os nossos profissionais. Santa Catarina somos 22 mil registrados, aproximadamente 20 mil pessoas físicas e 2 mil e alguma coisa empresas. É um número que vem crescendo, que a gente tem feito uma aproximação grande com as instituições aqui do estado de Santa Catarina, desenvolvendo a profissão, e essa aproximação com a sociedade organizada tem dado um destaque muito grande aqui para a nossa profissão.
3: O Conselho Regional de Administração de Santa Catarina atua para fomentar a tecnicidade da governança pública, que é o conjunto de mecanismos de liderança, estratégia e controle utilizados para direcionar e monitorar uma gestão. Presidente João Moser, como isso impacta na vida da população?
4: A gente entende que uma boa governança bem aplicada nas prefeituras, isso gera, na empresa privada a gente chama de lucro, né? Mas na área pública é o resultado que é entregue para a sociedade. A governança e a inovação também passam por uma boa gestão, uma qualificação dos seus entes.
3: Uma das ferramentas de estímulo à tomada de decisões estratégicas é o Índice de Governança Municipal, solução criada pelo Conselho Federal de Administração, que avalia o desempenho das gestões dos municípios brasileiros por meio da análise de dados oficiais. A métrica gera um ranking anual que classifica a eficiência das administrações a partir de indicadores nas dimensões de finanças, gestão e desempenho de políticas públicas de áreas como saúde, educação, segurança e saneamento. De que forma a utilização deste índice repercute na prática, presidente?
4: A gente vê que as prefeituras que têm usado a tecnologia, o IGM, o Índice de Governança Municipal, têm aplicado a ciência da administração, têm tido melhores resultados na entrega para a população. E a gente vê que quando a gente coloca pessoas qualificadas em seus lugares e com boa vontade, o resultado aparece. Inclusive o Case Brusque, eles instituíram a gestão por resultado na lei orgânica do município. Então, por exemplo, o próximo prefeito que entrar, ele é obrigado a cumprir a gestão por resultado, que é o que foram que construíram lá.
3: Este é o presidente do Conselho Regional de Administração de Santa Catarina, João Moser. Ficamos por aqui com o Minuto de Santa Catarina desta semana. Até logo.
2: Obrigado, Cadu. Vamos seguindo agora com notícias aqui da região. Gaspar promove o primeiro feirão de empregos com mais de 300 vagas e expectativa de receber, olha só, mais de 600 pessoas. Reportagem de Gil Dias.
5: Atenção você de Gaspar e região que está à procura de uma oportunidade de emprego. No dia 22 de julho, a Gerar vai realizar um feirão de emprego aqui em Gaspar. Esse feirão será realizado na Sociedade Alvorada, no centro da cidade. Vou conversar agora com Rafael Lobo, que é o coordenador geral da Gerar. Rafael, seja bem-vindo à Rádio Sentinela. Como que está sendo preparado mais esse feirão de empregos aqui em Gaspar? Bom dia.
6: Bom dia, Gil. Bom dia, nossos ouvintes. Isso, estamos trazendo de primeira mão aí, com o apoio da rádio, esse baita feirão que está chegando na região de Gaspar, trazendo mais de 300 vagas, mais de 20 empresas, aí que vai ocorrer na Sociedade Alvorada no dia 22 de julho.

0: estratégicas que várias empresas parceiras estarão ofertando nesse dia.
1: E são vagas para o comércio e para a indústria?
0: Isso mesmo, são tanto para o comércio, indústria, área administrativa, né, área operacional, então temos para todos os públicos, todos os leques, né? E quem sabe está lá sua oportunidade para voltar ao mercado de trabalho.
1: A gente sabe que em Gaspar muita gente terminando o ensino médio, indo para a faculdade procurando o primeiro emprego. Haverá também vagas para o primeiro emprego?
0: Perfeito, temos aí o programa Jovem Aprendiz, que parte a partir, né, dos 14 anos até os 24 anos, mas também temos o programa de estágio, que está muito bem fomentado no estado, a partir dos 16 anos. Então, para aqueles que estão ingressando no seu, na sua vida de ensino superior, faculdade, curso técnico, venha conosco que estará a sua vaguinha aguardando por você.
1: Qual que será o horário desse feirão?
0: Dia 22 de julho, das 9 às 16 horas, na Sociedade Alvorada.
1: Aproveitando a sua entrevista, o pai e a mãe que está nos ouvindo e quer colocar o seu filho num curso de menor aprendiz, qual que é o procedimento?
0: 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E para o seu filho, sua filha que procura uma primeira experiência, é com a Gerar que pode conquistar.
1: Eu conversei com o Rafael Lobo, que é o coordenador geral da Gerar. Reportagem Gil Dias.
2: Sete horas e 28 minutos e esse final de semana está marcado com a festa de Santa Paulina, lá na comunidade do Gaspar Mirim, Coab. E a senhora Constância, que pertence aí à catequese da comunidade, também da diretoria, faz um convite com o repórter Gil Dias. Confira.
1: Nos dias 10, 11 e 12 de julho acontece a grande festa de Madre Paulina na comunidade de Madre Paulina, no bairro Gaspar Mirim. Eu vou conversar agora com a dona Constância, que faz parte da diretoria e está organizando esse grande evento. Dona Constância, qual que é a programação da festa que está já programada para esse grande evento a partir do dia 10? Bom dia.
3: Bom dia. Dia 10, nós temos a missa com o bispo Dom Rafael às 19 horas. E no dia 11, nós temos celebração às 5 horas da tarde e domingo a missa dos festeiros às 9h45. A gente convida o povo em geral e vai ter muitas atrações, vai ter churrasco, roda da fortuna e todos os divertimentos que tem uma festa grande.
1: Dona Constância, os preços praticados no preço do churrasco, no preço do pastel, de tudo que a festa oferece, são preços comuns nas festas aqui de Gaspar.
3: São preços comuns, igual a comunidade simples da Santa Rita, da Nossa Senhora de Fátima, essas comunidades, é o mesmo preço das comunidades, a gente faz o mesmo preço de todos.
1: E no domingo é o último dia da festa, então?
3: Sim, domingo é o último dia, daí tem a missa dos festeiros às 9h45, depois da missa segue todos os festejos, roda da fortuna, tudo, e a gente tem um convite especial para todos os festeiros, que antes a gente tinha feito um convite para os festeiros, é R$150 e mais um prêmio para roda ou um bolo. Agora eles resolveram dar um churrasco também para os festeiros. Então, participe, festeiro, vai ter um churrasco para vocês.
1: Dona Constância, Gaspar tem muitas pessoas que são devotas de Madre Paulina aqui do lado de Nova Trento. Então, essas pessoas é bom que avise os amigos, quem é devoto de Madre Paulina, quem não é também, que compareça nessa grande festa.
3: Sim, a gente convida o povo em geral e agradece quem vier e quem tá me assistindo, convide os outros povos também, pessoal que vocês conhecem para ir na festa, porque é uma festa simples, mas muito aconchegante.
1: A senhora nota que a cada ano vem crescendo a festa de Madre Paulina?
3: Sim, cada ano tem mais gente, cada vez chega mais pessoas novas, né? É muito bom, lá é um lugar muito aconchegante, muito bom de vocês ir. Vão que vocês vão gostar.
1: Na sexta-feira começa a partir de que horas?
3: Sexta-feira começa com a missa às 19 horas.
1: E no sábado?
3: E no sábado às 5 horas da tarde com a missa, depois todos os festejos também.
1: Serviço completo de bar e cozinha após a missa?
3: Sim, com certeza.
1: E no domingo já logo cedo?
3: Sim, domingo já às 7 horas já tem gente lá arrumando as coisas, churrascas, coisa arada, né? Que tem que fazer e daí a missa 9h45, depois da missa já começa todos os festejos.
1: Dona Constância, muito obrigado e boa festa pra vocês.
3: Eu que agradeço e convido a todos e já agradeço.
1: Eu conversei com a dona Constância da comunidade Madre Paulina, localizada no bairro Gaspar Mirim, convidando para a grande festa de Madre Paulina que acontece nos dias 10, 11 e 12 de julho. Você é convidado. Para a Sentinela FM, Gil Dias.
2: Aí então, festa de Santa Paulina.

0: Paulina, e hoje com a presença do bispo da diocese, Dom Rafael Biernaschi. Nós temos um intervalo comercial, depois voltamos com mais informações aqui no Jornal Sentinela, a edição desta sexta-feira.
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0: Sete horas e 34 minutos, temos informações do segundo encontro de criadores de abelhas sem ferrão, que será realizado em Gaspar no dia 18 de julho. O repórter Gil Dias conversou com a secretária municipal de Agricultura e Aquicultura de Gaspar, Karina Mateus.
5: No dia 18 de julho de 2026, a Secretaria Municipal de Agricultura e Aquicultura promove o segundo encontro dos criadores de abelha sem ferrão aqui em Gaspar. Esse evento será realizado no bairro Gaspar Grande. Eu vou conversar com a Secretária Municipal de Agricultura e Aquicultura, Karina Mateus. Secretária, como que estão os preparativos para esse segundo encontro dos criadores de abelha sem ferrão aqui de Gaspar? Bom dia.
6: Bom dia. Então, esse nosso segundo encontro de criadores de abelha sem ferrão, ele já foi promovido no ano passado e esse ano também a gente vai trazer essa edição um pouco mais cedo esse ano, em função também da questão do El Niño. Então são temas que vão ajudar, né, nessa preparação. Um dos temas é o manejo de inverno, então é bem importante esse manejo na meliponicultura. Então, nesse encontro a gente vai trabalhar esse tema através de preparativos, alimentação para as abelhas, a suplementação, revisão de caixas, são temas importantes que a pessoa que se inscrever vai poder ter acesso. Além desse, a gente vai ter também confecção de atrativos para ninho, isca, para abelha sem ferrão, que também é muito importante. E a gente convida toda a comunidade, os interessados, tanto da área rural quanto da área urbana, porque hoje tem muitas pessoas que produzem também, né, que têm suas caixas de abelha sem ferrão nas suas casas, então também convidamos a comunidade em geral para se inscrever no segundo encontro de criadores de abelha sem ferrão de Gaspar. As inscrições acontecem pelo WhatsApp da secretaria, que é o 30 91-2040, dá o seu nome e o contato e a gente conversa e escreve, né, as pessoas para então no dia 18 de julho participar desse encontro que vai acontecer ali na propriedade do seu Marco Antônio, que fica na Garuba, né, na Estrada Geral da Garuba, no Gaspar Grande. Mas para isso precisa fazer a inscrição, até para a melhor organização do evento. Então, às 8 horas vai ter a recepção dos participantes que se inscreverem. É 8:30 até 9:30 a gente vai ter a oficina 1, que é o manejo de inverno. E das 10 às 11 a gente vai ter a confecção de atrativos em ninho isca para abelha sem ferrão. Essa será a nossa programação do dia 18.
5: A produção da abelha sem ferrão agora vem numa crescente. Você acredita que essas abelhas sem ferrão produzem um mel melhor e com mais quantidade?
6: O abelha sem ferrão, ela produz um mel de muita qualidade e também tem essa função, né, nutracêutica, né, de alimentar as pessoas e nutrir e também trazer benefícios para a saúde. Então é muito importante o Gaspar hoje estar se destacando também nesse setor de abelha sem ferrão. Então hoje a gente tem um grupo grande de pessoas que tem nas suas casas, às vezes 2, 3 caixas, mas é uma grande importância manter essas abelhas em função das questões ambientais e também da produção em si. E a gente fomenta muito a questão da meliponicultura dentro do município. É uma importante atividade e também por questões ambientais.
5: Esse segundo encontro dos criadores de abelhas sem ferrão é promovido por você da Secretaria Municipal de Agricultura e Aquicultura, mas também conta com a parceria de demais órgãos rurais.
6: Isso, a gente tem a participação da IPAGRE, a AME, é a associação também que trabalha com a parte de abelhas sem ferrão. A gente tem sindicato, né, rural, que também nos auxilia. Então, essa divulgação, a mobilização, são várias mãos que trabalham para que o encontro aconteça, para que essa troca aconteça.
5: Eu conversei com a secretária municipal de Agricultura e Aquicultura de Gaspar, Karina Mateus. Reportagem Gil Dias.
0: 7:38 e agora, repórter Gil Dias ao vivo, fazendo a sua participação como já é de costume todos os dias, trazendo o apanhado da segurança pública aqui de Gaspar e região e também o trânsito nesse momento aqui na cidade de Gaspar e Vale do Itajaí. Bom dia, Gil.
7: Alô, Giancarlo, bom dia. Você que está ligado no Jornal Sentinela na manhã desta sexta-feira. O trânsito está movimentado, sexta-feira, dia que sempre movimenta muito, né, Jean? Aqui em Gaspar e em toda a região, BR-470, muitos caminhões nos dois sentidos, trânsito com leve lentidão no trevo do Badenfur em Blumenau e também no acesso ao trevo da empresa Segalas, próximo ao Belchor Baixo, devido à entrada de caminhões e também à saída de veículos. Depois o trânsito flui normalmente sentido a Gaspar e Jota e Navegantes. A segunda companhia de polícia militar de Gaspar atendeu a 16 ocorrências na comarca de Gaspar nas últimas 24 horas, sendo 16 ocorrências em Gaspar e nenhuma em Jota. Uma pessoa foi detida e levada para a delegacia de polícia. O 10º Batalhão de Polícia Militar de Blumenau atendeu a 48 ocorrências nas últimas 24 horas e a 160 ligações pelo número 190 nas últimas 24 horas. 3 pessoas foram detidas em Blumenau e levadas para a central de polícia. Por volta das 6:50 desta quinta-feira, dia 9 de julho, a Polícia Militar foi acionada em Gaspar, no bairro Gasparinho, onde denúncias apontavam um homem agredindo a esposa. No local, após tomar ciência dos fatos, foi constatado que o autor, um homem de 25 anos, após fazer uso de cocaína durante a madrugada, passou a agredir a esposa com socos, passou a ameaçá-la de morte com uma faca, inclusive cortou seus cabelos. Após a vítima indicar o local, a guarnição encontrou resquícios de substância semelhante à cocaína sobre um aparelho celular. Diante dos fatos, o homem recebeu voz de prisão e foi conduzido à central de plantão policial em Blumenau para as providências cabíveis. Às 12:04 desta quinta-feira, dia 9 de julho, o Centro de Operações da Polícia Militar de Blumenau recebeu por meio do telefone 190 uma denúncia de furto em um supermercado localizado na rua Amazonas, no bairro Garcia, onde uma mulher havia sido detida por seguranças do estabelecimento após praticar furto de mercadoria e que a mesa se encontrava com tornozeleira eletrônica. Gente boa, viu? Diante da denúncia, uma guarnição da Polícia Militar foi acionada e foi até o local e encontrou com a vítima, homem de 46 anos, responsável legal pelo supermercado, que se relatou que deteve a mulher após perceber que ela havia saído do estabelecimento sem efetuar o pagamento do produto. A mulher de 34 anos foram encontradas 3 peças de picanha, fique ela, hein? 3 garrafas de bebidas alcoólicas e 9 produtos alimentícios diversos, num total de R$ 732,17. Em relato à guarnição, a mulher relatou que venderia as bebidas e as carnes para sustentar seu vício em drogas e que o resto dos itens seria para se alimentar. Diante dos fatos, dada a voz de prisão a essa mulher pelo crime de prática do crime de furto. Desta forma, foi a mulher presa e conduzida à central policial de Blumenau.
0: Ô, Gil,
7: tomadas as medidas cabíveis. Pois não, Gil?
0: Tá dando uns cortes aí, mas essa cidadã aí, ela disse que pelo menos ela foi sincera, não foi para sustentar os filhos, mas sim o seu vício, né?
7: É verdade, acabou aí se dando mal e voltando pro xilindró, né, Gê? Pessoal sai da cadeia, tornou goleiro eletrônico e tenta dar um migué e roubar a picanha ainda pra sustentar o vício da droga. Não era nem pra comer, segundo ela, né, Gê?
0: É, mas certamente, né, ela não quer saber de comer, ela quer o vício. Sincera nesse ponto, mas ela sabe que isso não pode, né? Deram a liberdade pra ela com o uso de tornozeleira e mesmo assim ela não percebeu que poderia voltar pra cadeia, né?
7: Se tinha só um crime, agora já tem 2, né?
0: Ah, sim.
7: Olha, 2 homens de 25 e 26 anos passaram a cumprir prisão preventiva nesta quinta-feira, dia 9, em Blumenau, durante uma nova etapa da investigação sobre uma tentativa de homicídio registrada no dia 23 de junho em Blumenau. As ordens judiciais foram cumpridas pela Delegacia de Homicídio do Departamento de Investigações Criminais, DIC, após decisão da Vara Criminal da Comarca de Blumenau. Além dos 2 mandados de prisão preventiva, os policiais também executaram 3 mandados de busca e apreensão em imóveis ligados aos investigados. A medida teve como objetivo recolher objetos que possam contribuir para o andamento do inquérito. O crime ocorreu, a gente noticiou aqui na rádio, inclusive, por volta das 15 horas na rua República Argentina, no Ponta Aguda. Talvez uma vítima estava dentro do veículo quando foi atingida por arma de fogo. Os investigados para o presídio regional de Blumenau, onde permanecem à disposição da justiça. Giancarlo, essas foram as principais ocorrências de Gaspar e região. A gente segue acompanhando as ocorrências que possam acontecer nas próximas horas e voltaremos a qualquer momento com fato assim merecer destaque. 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Eu volto com você, Giancarlo.
0: Só para saber onde você está, já em Gaspar ou em Blumenau?
7: Divisa.
0: Ah, então é. Divisa, Bela Vista tá ruim aí, o sinal, não tá das melhores.
7: Não, estou no Bela Vista,
0: estou
7: no
0: Belchior. Ah, no Belchior, aí é uma região já mais complicada, é verdade.
7: É, mas interessante, uma operadora pegando 100% na hora de, eu tenho 2 operadoras num celular só, né? A hora de pegar, é apertar 1, 2, chip 1, 2, apertei o chip 1, que sempre é o melhor, e hoje está ruim. Alô, operadora de telefone de Gaspar, vamos
0: Mas, ô Gil, mas essa questão é porque a gente, às vezes, aqui no centro tem mais dificuldade, às vezes, de sinal que em outros lugares aqui de Gaspar. Isso também é interessante, né?
7: Interessante que o meu celular no centro de Gaspar, ele só não pega direito no lado da margem do rio já.
0: É.
7: No outro lado pega 100%. Como pode isso, né?
0: É, mas tem alguma coisa com o sinal. Mas obrigado, Gil.
7: Ok, até mais já.
0: Sai então a participação do repórter Gil Dias, sempre com apoio da Intercor Gaspar aqui no centro da cidade.
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0: Agora são 7h49. Vamos seguindo aqui com o Jornal Sentinela, trazendo informações sobre a Venezuela. Situação ainda complicada com o terremoto ocorrido aqui há semanas atrás e os maiores riscos à saúde dos moradores após os dois tremores devastadores que atingiram a costa norte da Venezuela no mês passado incluem interrupções no atendimento médico regular, superlotação nos abrigos e a falta de acesso à água potável, afirmou nesta quinta-feira, dia 9, Jarbas Barbosa, que é o diretor da OPAS, a Organização Pan-Americana da Saúde. A organização está trabalhando em estreita colaboração com o Ministério da Saúde da Venezuela para rastrear eventuais surtos de doenças respiratórias ou digestivas, especialmente nos abrigos montados para aqueles que perderam suas casas, acrescentaram outros representantes da OPAS em uma teleconferência com jornalistas. No entanto, o país precisa garantir o acesso a vacinas, acrescentou Barbosa, especialmente porque as taxas de vacinação na Venezuela já eram inferiores ao necessário antes do desastre, e o sistema de saúde do país já vinha enfrentando problemas contínuos devido à crise econômica. Então, se não bastasse ainda os terremotos, existe também o pós-terremoto, com tantas pessoas que perderam as suas vidas e aqueles corpos que foram encontrados, e alguns ainda estão nos escombros, lamentavelmente. 7h51. Vamos seguindo agora com informações da cesta básica em Florianópolis, que compromete mais de 61% do salário mínimo. A Carol Denardi tem esse balanço.
1: A cesta básica em Florianópolis registrou nova alta em junho, chegando a R$ 918,42. O aumento foi de 0,55% em relação a maio. Os dados são da Pesquisa Nacional da Cesta Básica de Alimentos, realizada mensalmente pelo DIEESE em parceria com a Companhia Nacional de Abastecimento. O valor compromete mais de 60% do salário mínimo líquido do trabalhador para compra de alimentos essenciais. Como detalha a supervisora do Departamento Intersindical de Estatística e Estudos Socioeconômicos aqui em Santa Catarina, Cristiane Pérez.
2: O preço da cesta básica, calculada pelo DIEESE, registrado no mês de junho de 2026, para Florianópolis, de R$ 918,42, ela compromete pouco mais de 61% do salário mínimo para poder adquirir esses produtos. Pelos cálculos do DIEESE, atualmente, o salário mínimo necessário para uma família de quatro pessoas, considerando todas as despesas dos trabalhadores, as despesas da família com alimentação, moradia, saúde, educação, vestuário, higiene, transporte, lazer e o pagamento da previdência, isso geraria a necessidade aí de um salário mínimo de R$ 8.110 no momento, né? O que representa 5 vezes o valor do salário mínimo atual.
1: No acumulado do primeiro semestre deste ano, a cesta básica na capital já registra uma alta de 14,62%. No comportamento isolado dos alimentos em junho, o grande vilão do mês foi o feijão.
2: Teve um aumento aí de quase 10% entre maio e junho. Esse aumento está muito relacionado à questão da redução da área plantada no Brasil, né? Tem questões climáticas que também impactaram a safra, né?
1: Mas outros dois itens tradicionais na mesa do consumidor foram responsáveis também por disparar o custo da cesta, como detalha a supervisora do DIEESE.
2: Preço da batata e do tomate. E aí são dois produtos que estão muito suscetíveis, né? As variações climáticas, e aí a baixa oferta desses produtos acaba elevando significativamente o preço deles, né? Diretamente para o consumidor. E foi isso que aconteceu agora ao longo do primeiro semestre de 2026.
1: Segundo o DIEESE, a capital de Santa Catarina tem a quarta cesta básica mais cara do país, ficando atrás apenas de São Paulo, Cuiabá e Rio de Janeiro. De Florianópolis, da Rede de Notícias AKRT, Carol Denardi.
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0: Tá chegando Miguel Vilvo aqui com os destaques esportivos, né? Já temos um dos semifinalistas para o Mundial, né, para a Copa do Mundo de 2026, que é a França, né? A mais cotada, né, para ser a campeã dessa Copa do Mundo, né? A França venceu ontem Marrocos por 2-0. Marrocos jogou com o Brasil, né? Agora com a França foi pouco, né? Então, agora vamos ter hoje mais um jogo e aí vamos definindo os semifinalistas. Miguel Vico vai trazer os jogos de hoje também da Copa do Mundo, mas Miguel, tem uma novidade aqui no Brasil, né? Porque a Copa do Mundo vem aí com o impedimento semiautomático e vamos ter então já um estádio aqui do Brasil com essa tecnologia? É o Mineirão, é isso? Conta mais, Miguel, bom dia.
4: Muito bom dia para você, Giancarlo. Bom dia para você que acompanha o jornal aqui nesta manhã de sexta-feira na 97.9 FM. Pois é, Giancarlo, chegando ao Brasil a tecnologia do impedimento semiautomático. O Mineirão foi o primeiro estádio do futebol brasileiro a receber um jogo oficial com a tecnologia do impedimento semiautomático. O teste foi realizado nesta quinta-feira, portanto, ontem, na vitória do Cruzeiro sobre o Internacional por 1-0. No Campeonato Brasileiro Sub-17. O sistema conta com 28 câmeras que foram instaladas em 12 posições diferentes, fixadas nas hastes de sustentação da cobertura do Mineirão. As imagens vão direto para a central do VAR, estrutura física instalada na sede da CBF no Rio de Janeiro. Neto Góes, diretor da comissão de arbitragem da CBF, evitou fazer um balanço detalhado sobre o teste em relato divulgado pela administração do estado Mineirão. Agradecer o Mineirão pelo trabalho junto à CBF, sempre tivemos o apoio e conseguimos concluir as instalações. Agora iremos realizar os testes para a implementação do impedimento semiautomático e todas as etapas estão sendo cumpridas para termos um bom uso da tecnologia. Com toda a tecnologia do VAR e do semiautomático integradas com os profissionais de arbitragem treinados e orientados, teremos início da tecnologia no futebol brasileiro. Essa tecnologia foi implementada em todos os estádios da Copa do Mundo e o Campeonato Brasileiro contará com impedimento semiautomático ainda neste ano. A CBF já comunicou aos 20 clubes da Série A que a implementação da tecnologia nos estádios será obrigatória. Campeonato Brasileiro da Série B, 17ª rodada, hoje às 19h, tem Juventude e Vila Nova, 20h, tem Sport Recife e Botafogo de São Paulo, domingo às 11h, tem Operário e Novo Horizontino, 16h, tem São Bernardo e Cuiabá, Avaí e Náutico, 18h, Atlético Goianiense e Fortaleza, 19h, tem CRB e Goiás, segunda-feira, 19h, tem América de Minas e Londrina, 20h30, Ceará e Atletique. Copa do Mundo, quartas de final ontem, a França venceu o Marrocos pelo placar de 2-0. Hoje às 16h tem Espanha e Bélgica, amanhã 18h tem Noruega e Inglaterra, 22h de amanhã, Argentina e Suíça. A França espera o vencedor de Espanha ou Bélgica. Do Departamento de Esporte da 97.9 FM, as informações para vocês desta manhã de sexta-feira. Eu volto a falar de esporte do programa Contatos com a Cidade. Até lá.
0: E tudo leva a crer que vai ser a semifinal, né? Só se a Bélgica dá aquela famosa zebra, né? Nem o Lukaku tá jogando, né? Só no final, é a Espanha e França na semifinal, né? Vamos ver o que vai dar. Mas, ainda continuando sobre esse semiautomático, o pessoal tá vendo que nessas quartas de final já existe o semiautomático, o VAR, né? Não somente na cabine da FIFA, mas também lá no estádio, porque o sistema online está dando problemas, então demora muito, às vezes, essa avaliação por causa da internet. E a FIFA, claro, é uma grande instituição do mundo, né? A CBF também, agora a CBF tem aquele mesmo sistema que vai através da internet e pode dar problema também, né? Então, vamos ver, no Brasil as coisas são, dependendo dos lugares, complicado para instalar esse semiautomático, mas vamos torcer que dê tudo certo. Nós temos um intervalo comercial, depois voltamos com mais informações aqui no Jornal Sentinela. 8 horas pontualmente na cidade Coração do Vale.
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3: A DL Cor Convênios informa. Faleceu nesta quinta-feira no Hospital Marieta Konderbornhausen, em Itajaí, aos 51 anos. O senhor Valdir Alano, morador do bairro Bateias, deixa familiares. O sepultamento será realizado nesta sexta-feira às 14 horas, saindo o féretro da Capela Mortuária Bom Pastor, onde o corpo está sendo velado e onde haverá celebração, seguindo após para o cemitério municipal de Gaspar. A DL Cor Convênios informou o falecimento do senhor Valdir Alano, morador do bairro Bateias.
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3: Oito horas e quatro minutos. Trazendo informações sobre o Hospital Nossa Senhora do Perpétuo Socorro, né? Que não está mais atendendo, né? Passou a ser Hospital Santo Antônio de Gaspar. Mas documentos e exames que foram realizados até o dia 30 de junho, esses documentos não estão mais lá no hospital, mas sim aqui numa sala no centro da cidade de Gaspar. O repórter Gil Dias traz mais informações de como as pessoas que precisam desses documentos podem fazer para retirá-los aqui no centro da cidade. Agora 8:05.
6: No último dia 30 de junho, o Hospital Nossa Senhora do Perpétuo Socorro de Gaspar deixou de atender os pacientes e quem assumiu a casa de saúde foi o Hospital Santo Antônio de Blumenau, que se tornou agora o Hospital Santo Antônio de Gaspar. Pacientes que precisam de qualquer documento, exames, prontuários relativos ao atendimento até o dia 30 de junho podem procurar pela instituição numa sala alugada ao lado da Lotérica Zimmermann, na Coronel Aristiliano Ramos. Eu vou conversar agora com o Renato Van Hovski, que é da comissão de transição do Hospital Nossa Senhora do Perpétuo Socorro para o Hospital Santo Antônio de Gaspar. Renato, seja bem-vindo à Rádio Sentinela. Como que ficou essa situação a partir de agora para quem precisar de qualquer documentação, qualquer prontuário, exame do Hospital Nossa Senhora do Perpétuo Socorro? Bom dia.
7: Bom dia, Gil. Como tu bem colocaste, a gente está agora com uma sala localizada ali na rua Coronel Aristiliano Ramos, número 521, ali na sala 2. É uma portinha de vidro quase ao lado da lotérica. A gente tem uma equipe agora reduzida, porque as operações hospitalares foram encerradas, né? Então a gente tá ali basicamente para atendimento administrativo. Todas as questões relacionadas a exames, requisição de prontuários, os atendimentos feitos até o dia 30 de junho. O pessoal pode procurar a equipe ali na sala, das 8 ao meio-dia e da 1 até as 5 da tarde, horário comercial.
6: Ô Renato, e até que dia vai esse atendimento que está sendo realizado?
7: Indefinido, Gil. Enquanto o CNPJ estiver ainda ativo, né, realizando toda ali a parte de encerramento de ativos e passivos, a sua sede de atendimento vai ficar naquela localidade, salvo se o administrador provisório, que foi nomeado há pouco em juízo, né, quando assumir as suas atividades, tiver uma ideia diferente, mas por hora o atendimento fica ali de forma indefinida, indeterminada.
6: E qual que é o horário de atendimento, Renato?
7: Das 8 ao meio-dia, da 1 às 5, horário comercial normal.
6: E no levantamento que vocês já efetuaram, existem muitas pendências de pacientes que vão precisar ainda de documentos do Hospital Nossa Senhora do Perpétuo Socorro, ou isso tende a ir diminuindo ao longo do tempo?
7: A tendência é que diminua ao longo do tempo, né, Gil? Porque, vamos lá, normalmente a gente sempre tem ali um timing, um mês e meio, que foi o momento que o pessoal fez os exames, né? É o tempo que eles levam normalmente para ir fazer os retornos e buscar as imagens, toda essa parte, né, administrativa. Tem questões de prontuário, que às vezes o pessoal precisa utilizar ou resgatar para alguma ação judicial, alguma questão de pedido de perícia, isso é indefinido. Mas essa questão dos exames deve reduzir a partir desse mês. Como as operações encerraram em junho, né, passado agora esse período de julho, talvez ali o comecinho de agosto, a tendência é que não tenha mais exames pendentes para buscar no Nossa Senhora.
6: Na prática, como é que funciona? Então, a partir de agora, o paciente que for atendido no Hospital Santo Antônio de Gaspar e tiver qualquer relação, qualquer atendimento anterior ao dia 30 de junho, o paciente mesmo precisa, ou a família, ir até a sala que vocês têm disponíveis aqui, que tem disponível
7: exatamente
6: na Coronel Destilano Ramos.
7: Isso, pois até o dia 30 a operação ainda era do Nossa Senhora do Perpétuo Socorro. Então, toda a situação que foi executada, exame que foi feito antes desse dia, lá com Nossa Senhora do Perpétuo Socorro. O que aconteceu, né, foi agendado e realizado a partir do dia primeiro, aí já é, né, dentro da atuação de Santo Antônio.
6: E as pessoas que precisam fazer qualquer retirada, é por ordem de chegada, atendimento, ou precisam marcar horário?
7: A gente faz atendimento presencial por ordem de chegada, não precisa agendar horário.
6: Então é bem fácil de encontrar, na sala ao lado da Lotérica Zimmermann, aqui ao lado do Salão do Cristo Rei. Renato, eu lhe agradeço pelas suas informações, tenha um bom dia.
7: Nós que agradecemos, Gil, estamos à disposição.
6: Eu conversei com o Renato Van Rovski, que faz parte da comissão de transição do Hospital Nossa Senhora do Perpétuo Socorro para o Hospital Santo Antônio de Gaspar. Reportagem Gil Dias.
3: 8:09. Menos mal, né, que esses documentos estão à disposição da população e fica aqui bem no centro da cidade, numa fácil acessibilidade, e isso com certeza ajuda e muito, né? Vamos trazendo mais uma vez o diretor da escola cívico-militar Frei Godofredo, Enéas Lana. Ele falou ontem aqui no Jornal Sentinela, mas hoje é o dia da festa lá da escola Frei Godofredo e fica o convite então para você prestigiar. Muitas vezes as pessoas acham que só os membros da escola, pais, professores, o corpo docente, os alunos que podem participar, mas não. A festa é aberta para toda a comunidade. Vai ter apresentações, vão ter apresentações, vai ser muito bonito. E Enéas, diretor da escola, conversou com o repórter Gil Dias.
6: Nesta sexta-feira, dia 10 de julho, a Escola Cívico-Militar Frei Godofredo, localizada no bairro 7 de Setembro, vai realizar a sua tradicional festa julina. Eu vou conversar agora com o diretor da escola Frei Godofredo, Enéas Lana. Diretor, como que está a expectativa para essa grande festa que será realizada nesta sexta-feira, dia 10? Bom dia.
8: Bom dia, Gil. Bom dia a todos os ouvintes. A expectativa está grande, Gil. Estamos direto na organização, os alunos ensaiando para as apresentações. A gente espera fazer bonito mais uma vez.
6: E qual será a programação, diretor?
8: A nossa festa, ela inicia às 18 horas, né? Depois a gente tem as apresentações dos alunos, vai intercalando ali com as apresentações. E durante a festa a gente vai ter serviço de bar e cozinha, menos bebida alcoólica, com o famoso quentão do Frei Godofredo, com a gemada, pinhão, quentão, pipoca da fanfarra, a roda da fortuna e a sacola surpresa misteriosa ali que a gente tem aqui na escola.
6: E como que já está a expectativa dos estudantes, dos alunos da escola para essa festa?
8: Tá bem alta, Gil. A gente vê assim o empenho deles nos ensaios, né, para fazer as apresentações e esperando o momento de iniciar a festa ali para brincar, aproveitar que a gente tem os brinquedos gratuitos para os alunos também, para que eles possam se divertir.
6: E nas apresentações haverá aquela quadrilha também, o chamado casamento caipira, qual que será a programação nessa linha aí, diretor?
8: Sim, tem tudo que uma festa caipira tem direito, desde o casamento caipira, quadrilha, tudo que tem direito na festa julina, o Frei Godofredo vai apresentar para a comunidade nessa sexta.
6: E vai ter pipoca, quentão e pinhão também durante o evento?
8: Tudo, paçoca, brincadeiras, bolo e café, com preço ótimo para a comunidade, que a gente também agradece a todos os empresários, aos pais que estão participando, ajudando ali na, colaborando para que a gente possa montar a festa e deixá-la bem atrativa, bem bacana mesmo e acolher bem as pessoas que virem nessa sexta aqui no Frei Godofredo.
6: A escola Frei Godofredo tem um espaço amplo e esse evento será realizado no espaço externo.
8: Sim, vai ser realizado no ginásio e na quadra coberta. Acontece as atividades, né? Todo estacionamento aqui vai estar à disposição da comunidade, mas é um dia que é bastante gente. Então, quem vem já chega bem cedinho para garantir seu espaço ali, sua mesa. É um dia que assim que a gente vê a participação mesmo da comunidade.
6: É um evento bem importante para as famílias até se conhecer e conhecer os professores e toda a direção da escola, né?
8: Sim, é um momento além de festa, é um momento de confraternização, né? De conversar, trocar algumas ideias. É um momento que a gente aproveita assim para conhecer conhecer um pouquinho os pais também.
6: E o pagamento poderá ser feito de tudo que será oferecido no serviço completo de bar e cozinha, em dinheiro, cartão também, diretor?
8: É, no Pix, cartão e dinheiro. Todos os serviços como da festa normal ali vai estar funcionando aqui.
6: Já é uma festa bem conhecida e bem tradicional em Gaspar.
8: Isso mesmo, Gil. Já há vários anos que é realizada a festa, né? Não posso precisar se é 60 anos de festa, que teve todos os anos, que eu também estou aqui há 3 anos, mas desde quando eu fui estudante também no Frei, já existiam as festas aí, sempre famosas e uma das melhores da região.
6: Tá feito o convite, Enéas, todo mundo convidado para a grande e tradicional festa julina do Frei Godofredo, nesta sexta-feira, dia 10, a partir das 18 horas.
8: É isso aí, muito obrigado pela oportunidade da gente estar apresentando aí para a comunidade, e fica mais uma vez o convite a toda a comunidade, o pessoal da rádio, venham participar, que vai ser um momento de muita alegria.
6: Eu conversei com o diretor da Escola Cívico Militar Frei Godofredo, localizada no bairro 7 de Setembro. Reportagem Gil Dias.
3: Saiu o convite, 8 horas e 14 minutos. O intervalo comercial. Depois eu volto com informações. Ainda eu tenho sobre contraceptivo. O Implanon. Implanon vai ser oferecido gratuitamente na rede de saúde de Gaspar. Já em Planol, né? Vamos, depois do intervalo, trazer essa informação para você.
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5: Oito horas e 18 minutos, a hora certa aqui no Jornal Sentinela, trazendo a informação da saúde de Gaspar. Nosso município disponibiliza implante contraceptivo Implanon gratuitamente. O repórter Gil Dias tem essa boa informação para você.
6: As mulheres do município de Gaspar agora contam com uma nova alternativa gratuita para o planejamento produtivo. A Prefeitura de Gaspar, por meio da Secretaria da Saúde, disponibiliza o implante contraceptivo Implanon pelo Sistema Único de Saúde, o SUS. Para sabermos mais detalhes sobre essa notícia, eu converso agora com a Eliane Almeida Oliveira, que é supervisora da atenção básica do município de Gaspar. Supervisora, seja bem-vinda à Sentinela FM. Como que a senhora pode contar agora para o ouvinte da Sentinela a importância desse método a partir de agora sendo implantado aqui em Gaspar? Bom dia.
7: Bom dia, Gil, tudo bem? É um prazer em falar com vocês da Sentinela e é uma oportunidade para que nós possamos informar para a comunicação da comunidade como um todo sobre essa importância da inserção do Implanon. O que seria esse Implanon? É o implante subdérmico que facilita o acesso às mulheres, só que para a realização do Implanon nós temos um público-alvo, né? Que são mulheres em idade fértil entre 15 e 49 anos que tem o desejo da indicação, né? Desse anticoncepcional, porque é um anticoncepcional de longa duração, não tem uma contraindicação, então tem que ter um comprometimento regular ali que ele tem que ser trocado a cada 3 anos. Então, qual que é o público-alvo hoje que nós fazemos essa inserção? Então, são pessoas em vulnerabilidade social ou que têm uso de medicação que tem algum efeito colateral, adolescentes com vida sexual ativa ou que têm alguma comorbidade, ou seja, alguma doença de ordem grave, pacientes vivendo com HIV, né? Então, são os critérios que a unidade de saúde vai avaliar. Então, como que é o procedimento para admissão desse paciente para inserção desse protocolo do Implanon e utilização? O paciente vai procurar a unidade de saúde, vai passar por uma avaliação ou com um profissional enfermeiro ou com um profissional médico, onde eles vão identificar essa questão de score de prioridade. Então, dentro dessa prioridade, o paciente vai ser encaminhado para uma lista de espera através da regulação do município e assim que for agendado, ele vai ser chamado para a inserção desse procedimento.
6: E esse Implanon funciona como um DIU, Eliane?
7: Ele é a metodologia dele é um pouco diferente, mas ele tem uma boa estabilidade e a vantagem do Implanon é porque ele é um método mais simples, ele é subdérmico, então ele é um implante que fica abaixo do tecido na pele, então ele é mais prático, porque o DIU pode ter cólica, pode ter alguns pacientes que têm desconforto, e esse não, é um método mais prático e simples.
6: E esse Implanon, ele vem do Sistema Público de Saúde Nacional, do Ministério da Saúde, ou é um trabalho que vai ser realizado somente aqui pelo município?
7: Não, ele vem do Ministério da Saúde como medida preventiva. Então a gente recebe através do Ministério via Estado, e aí são repassados aos municípios. Tanto que não somente Gaspar está utilizando esse método, mas outros municípios aqui da região do Médio Vale, do Itajaí, já têm iniciado essa prática também.
6: E existe alguma contraindicação para as mulheres que estão na idade fértil?
7: É, tem a questão da faixa etária, né? Que acaba sendo uma contraindicação, ou algum paciente que tem algum processo alérgico, que tem alguma demanda que exija, mas por isso que a gente faz uma avaliação clínica identificando as demandas. Não pode estar grávida, né? É um dos critérios que a gente tem que identificar, faz o teste de gravidez para confirmar se de fato o paciente não está gestante, né? A paciente nesse caso. Então a gente faz uma avaliação prévia.
6: Esse Implanon, desde a chegada aqui na cidade para a implantação, quantos pacientes vocês já realizaram esse procedimento?
7: Atualmente, nós iniciamos no mês de abril, né, essa inserção no município, e atualmente já fizemos em 64 pacientes.
6: O Implanon tem que ser inserido, colocado na paciente no hospital através do centro cirúrgico, ou pode ser colocado diretamente na unidade de saúde?
7: Não, nós fazemos na própria unidade de saúde. Essa é uma das maiores vantagens. Então, hoje os médicos estão habilitados a fazerem já essa inserção na própria unidade de saúde. Muitas vezes o paciente a gente acaba fazendo um mutirão, ou no final de semana, ou no horário diferenciado, para facilitar que esse paciente tenha maior acesso para a utilização desse implanon, desse método, aplicabilidade dentro da própria unidade de saúde.
6: Então, as mulheres que tiverem interesse devem procurar pela unidade de saúde dos bairros.
7: Dos bairros, exatamente.
6: Eliane, conversando com as mulheres, esse sistema foi bem aceito aqui em Gaspar pelas mulheres na idade fértil?
7: Sim, a adesão ela é bem alta.
6: Será muito importante para o controle de natalidade, inclusive, né?
7: Com certeza. E até uma grande vantagem, porque muitas vezes a mulher esquece de fazer o uso da pílula regularmente. Então, com esse método, isso vai favorecer principalmente o adolescente, o jovem, né? Que tem uma rotina, um cotidiano um pouco diferenciado no dia a dia de trabalho, enfim, e acaba mantendo uma regularidade nessa inserção.
6: A novidade bem importante porque é de graça, né? Se a pessoa for colocar aí particular, vai gastar em torno de R$4.000.
7: Isso, da rede privada o valor é elevado e dentro da rede pública, né? É um avanço como medida de preventiva de anticoncepcional, então podemos oportunizar a população, então por que não, né? Então é a oportunidade que as mulheres têm o acesso ao SUS.
6: Supervisor, eu lhe agradeço pelas suas informações, tenha um bom dia.
7: Um bom dia, Gil.
6: Eu conversei com a supervisora da atenção básica do município de Gaspar, Helene de Almeida Oliveira. A reportagem, Gil Dias.
5: 8:25, chegando ao final do Jornal Sentinela, agradecendo a você pelo carinho da audiência, desejando também já um ótimo final de semana. O jornal deixa a última informação, hoje é dia da saúde ocular e para isso nós temos especialistas que alertam para o risco do herpes zoster comprometer a visão das pessoas. E essa é a última reportagem que vem com a Vanessa Carini. O Jornal Sentinela, então, abre espaço agora para o Contatos com a Cidade, na continuidade da nossa programação. Desejando, então, a você uma ótima sexta-feira e até segunda-feira.
8: O Dia da Saúde Ocular, lembrado nesta sexta-feira, chama atenção para um risco pouco conhecido do herpes zoster. Quando a doença atinge os olhos, pode provocar complicações graves e até comprometer a visão de forma permanente. A diretora médica do Laboratório Santa Luzia, Annelise Lopes, explica por que o herpes zoster oftálmico exige atendimento imediato.
9: A maior parte das pessoas lembra dessas bolhas na pele e da dor intensa, mas pouca gente sabe que o vírus também pode atingir olhos e causar complicações graves, que incluem a perda permanente da visão. O herpes zoster, ele acontece pela reativação do mesmo vírus da catapora. Depois da infecção, esse vírus permanece no organismo por toda a vida do indivíduo. Ele pode voltar a se manifestar e isso acontece principalmente com o avanço da idade.

0: córnea, retina e até o nervo óptico. E além do risco para a visão, ele também pode deixar uma sequela bastante incapacitante, que é a neuralgia pós-herpética. É uma dor que pode persistir por meses ou até anos, mesmo depois do desaparecimento das lesões.
1: A prevenção também é um dos principais aliados contra a doença. A vacinação reduz o risco de desenvolver o herpes zóster e diminui as chances de complicações, especialmente o comprometimento ocular, como destaca a especialista.
0: E a boa notícia é que hoje existe uma forma eficaz de prevenção, que é a vacinação, né? Ela reduz de forma importante o risco de desenvolver herpes zóster e também diminui as chances de formas mais graves da doença, inclusive esse tipo de forma oftálmica. E a vacina, ela é recomendada, então, principalmente para adultos a partir dos 50 anos e para pessoas com maior risco de queda da imunidade, sempre com orientação médica. E mesmo quem já teve herpes zóster pode conversar com seu médico sobre a vacinação, porque a doença, ela pode voltar acontecer. E o principal recado é simples: não ignorar os sintomas, pois se surgirem bolhas ou dor na região do rosto próximo aos olhos, procurar atendimento imediatamente. O tratamento, ele é feito com medicamentos antivirais e ele tem melhores resultados quando ele é iniciado nos primeiros 3 dias. Nesses casos, agir rápido pode fazer toda a diferença para proteger a visão.
1: De Florianópolis para a Rede de Notícias Acaerte, Vanessa Carini.
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0: Olá, meus queridos e minhas queridas. Muito bom dia. Chegou ela, hein? A tão aguardada sexta-feira. Hoje é dia da pizza, dia do engenheiro de Minas, dia mundial da lei, dia da saúde ocular. Eu sou Léo Miglioli e até às 11 horas da manhã faço companhia para você aqui no Contatos com a Cidade. Hoje, na sexta-feira, ó, eu tô pro crime hoje, hein?
1: Aí, ó.
0: Hoje é o seguinte, hein? Tenho aqui dois prêmios pra vocês. O relógio de parede da Sentinela FM. Essa aqui vai ser pra aqueles que estão assim, ó, acostumados, sabe? É só mandar mensagenzinha, eu copio e cola, sabe? Eu quero participar do sorteio. Pra esse eu tenho o relógio de parede. Agora, aquele que quer levar uma pizza gigante, mais uma broto doce da Prodócimo Churrascaria e Pizzaria, esse vai ter que mandar pra mim um áudio falando: eu quero uma pizza da Prodócimo. Tem que mandar o áudio. Mandou o áudio, vai concorrer à pizza. Mandou escrito, vai concorrer ao relógio, tá? Então, ó, tô aguardando a sua mensagem, tô aguardando o seu áudio, participa, manda mais cedo a mensagem. Já manda agora. Porque o programa é mais curto, é até às 11 horas, aí dá tempo de você participar tranquilo, tá certo? Deixa eu ver como é que tá a cidade de Gaspar hoje, como tá o tempo aqui por enquanto. Tivemos uma manhã muito bonita hoje, um céu radiante, mas a promessa é de que caia uma chuva hoje por volta das 15 horas, 14 horas, o tempo se fecha um pouco mais e às 15 horas promete ser de chuva até o dia de amanhã e domingo. Amanhã é completamente um dia inteiro de chuva. No domingo teremos aí alguns momentos de céu nublado sem chuva, mas a chuva também aparece no domingo e ela deve ficar até segunda-feira visitando a gente. Terça-feira, o sol deve voltar a aparecer aqui em Gaspar. No momento, 15 graus. A máxima para hoje é de 22 graus, tá certo? Ó, manda sua mensagem, manda seu áudio. Léo, quero participar do sorteio da pizza da Prodócimo. Eu quero uma pizza da Prodócimo. Manda o áudio. Não me venha escrito. For escrito, vou colocar no sorteio do relógio. Vai ser dois sorteios distintos hoje. E olha, vale muito a pena essa pizza da Prodócimo, hein? Então, ó, manda seu áudio que eu tô aguardando aqui. 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

0: Tudo bem? Chegando a nossa receitinha de hoje, risoto doce com morango. Anote os ingredientes. Para o molho, você vai precisar de uma bandeja de morangos picados, uma embalagem de polpa congelada de frutas vermelhas, 5 colheres de sopa de açúcar. Para o risoto, 3 colheres de sopa de manteiga sem sal, uma fava de baunilha aberta ou uma colher de chá de essência de baunilha, uma xícara de chá de arroz, 4 colheres de sopa de vinho branco seco, 2 colheres de sopa de açúcar, cerca de 4 xícaras de chá de leite, 800 ml mais ou menos, 100 gramas de chocolate branco picado, morangos e folhas de hortelã. Vou repetir os ingredientes e você confere. Para o molho, você vai precisar de uma bandeja de morangos picados, uma embalagem de polpa congelada de frutas vermelhas, 5 colheres de sopa de açúcar. Para o risoto, 3 colheres de sopa de manteiga sem sal, uma fava de baunilha aberta ou uma colher de chá de essência de baunilha, uma xícara de chá de arroz, 4 colheres de sopa de vinho branco seco, 2 colheres de sopa de açúcar, cerca de 4 xícaras de chá de leite, 800 ml mais ou menos, 100 gramas de chocolate branco picado, morangos e folhas de hortelã. Modo de preparo: molho. Leve ao fogo médio os morangos, a polpa de frutas vermelhas e o açúcar. Cozinhe por cerca de 15 minutos ou até formar um molho consistente e deixe esfriar. Aí você vai preparar o risoto. Aqueça 2 colheres de sopa de manteiga em uma frigideira funda ou risoteira. Junte a baunilha e o arroz e mexa por 1 minuto. Adicione o vinho aos poucos, mexendo continuamente até que evapore. Abaixe o fogo para médio, misture o açúcar e adicione o leite aos poucos, mexendo sempre, como pede a técnica básica. Cozinhe por cerca de 40 minutos até o arroz ficar al dente. Desligue o fogo, acrescente o chocolate branco, a manteiga restante e misture bem. Espalhe o molho sobre pratos de sobremesa, modele o risoto com o auxílio de uma colher e coloque sobre o molho. E decore com os morangos e as folhas de hortelã. Tá aí nossa receitinha de hoje, uma delícia, né? Nossa, louca pra experimentar, eu tô. Risoto doce com morango. Até a próxima e bom apetite.
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1: Um acidente com tombamento de uma carreta causou bloqueio de trânsito na rodovia federal BR-101 nesta sexta-feira em Santa Catarina. A ocorrência interrompeu o tráfego no quilômetro 162 em Tijucas, na Grande Florianópolis, sentido norte. A Polícia Rodoviária Federal atualiza a situação em tempo real no canal PRFSC no WhatsApp. A Prefeitura de Lindóia do Sul, no oeste de Santa Catarina, encerra as inscrições para concurso público municipal nesta sexta-feira. São disponibilizadas 15 vagas imediatas em cargos com diferentes níveis de exigência de escolaridade. Condições do tempo para esta sexta-feira em Santa Catarina com a meteorologista da Acaert, Daniele Lima.
2: Nessa sexta-feira, o tempo fica instável em Santa Catarina. A partir da tarde, a instabilidade avança por todas as regiões, trazendo chuva e risco de temporais isolados, sobretudo à noite no extremo oeste e oeste.
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0: Gustavo Lima e Luiz Fonsi.
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0: E eu quero aproveitar e mandar um abraço pro meu amigo Moa, lá da Gasparzinho. Alô, Moa! Aquele abraço no coração, Moa. Tudo certo? Como é que tá o amigo? Tá tranquilo? Faz tempo que eu não vejo o Moa, hein? Moa, um abraço, querido. Tudo de bom, hein? E o nosso WhatsApp bombando, hein? Tem gente querendo pizza, tem gente querendo relógio. Oi, Maria.
2: Bom dia, Léo. Eu quero ganhar uma pizza da Prodócimo.
0: Aí, ó.
2: Sou Maria da Colônia. Obrigada.
0: Valeu, Maria. Oi, Cleni.
3: Bom dia, Léo. Aqui é Cleni do Sertão Verde. Eu quero ganhar essa pizza da Prodócimo.
0: Oi, Rosana.
4: Bom dia, bom dia. Quero participar do sorteio da pizza. Rosana de Santa Terezinha.
0: Alô pra Silvete da Silva, também ligadinha com a gente. Oi, Ivonete, bom dia.
5: Bom dia, Léo. Sextou.
0: Aí, ó.
5: Eu quero participar do sorteio.
0: Beleza.
5: Beijo.
0: Beijo, querida. Ó, quem quer ganhar a pizza da Prodócimo, manda um áudio falando: eu quero uma pizza da Prodócimo. Depois não diga que eu não avisei. É uma pizza gigante. Não é uma pizza grande, é uma pizza gigante. E mais uma broto doce. Já pensou? Só a Sentinela e a Prodócimo pra deixar o seu final de semana especial, né? Oi, Estela.
6: Bom dia, Leozinho. Eu quero ganhar uma pizza da Prodócimo Pizzarias.
0: Aí, ó. Gostei, hein? Ô, Milton. Bom dia, meu querido. Oi, Aninha.
7: Bom dia, Léo.
0: Bom dia.
7: Tudo bem?
0: Tudo certo.
7: Ô, queremos participar do sorteio da pizza.
0: Beleza.
7: Coloca eu aí, a Ana Maria Deschamps e o meu marido, Celso da Silva.
0: Beleza, Aninha. Boa sorte, querida. Oi, Lu, bom dia.
8: Bom dia, Léo.
0: Bom dia.
8: Feliz sexta-feira para todos.
0: É isso aí.
8: Eu quero ganhar uma pizza da Prodócimo.
0: Maravilha.
8: Sou Luciana Vipel de Morim, da Mais Esquerda.
0: Valeu, Lu. Um abraço, querida. Oi, Sandra.
9: Bom dia, Léo. Eu quero participar do sorteio ali da pizza da Prodócimo. E já coloco a minha filha, a Sabrina, também, porque ela quer muito participar, mas ela não vai nunca ter coragem de mandar um áudio.
0: Não, hoje ela tem coragem. Faz ela mandar, Sandra. Ô, Sabrina, faz favor, né, querida? Manda teu áudio aí. Não precisa ter vergonha. Manda só pra mim aqui. Alô pra Yolanda Stiller. Oi, Yolanda, bom dia. Oi, Márcia, bom dia.
10: Bom dia, Léo.
0: Bom dia.
10: Aqui é a Márcia da Colônia.
0: Oi, Márcia.
10: Quero participar do sorteio da pizza.
0: Beleza. Boa sorte. Deixa eu ver se é o Robson ou se é a Mari.
11: Bom dia, Léo.
0: Bom
11: aqui
0: dia.
11: É a Marivalda do Gaspamirim.
0: Oi, Mari.
11: Eu quero participar do sorteio da pizza.
0: Beleza.
11: Léo, manda essa pizza pra nós aqui da RM Embalagens.
0: Opa, aí sim, mas vai dividir com o pessoal? Oi, Maria, bom dia.
12: Ô, Léo, bom dia, Léo.
0: Bom dia.
12: Coloca no sorteio da pizza aí, a Maria do Baú.
0: Claro.
12: E coloca o nome da minha mulher aí, Dona Cacilda.
0: Ô, Dona Cacilda.
12: Pra ganhar essa pizza aí, tá bom, querida?
0: Beleza.
12: Um abraço, que bom ter você de volta, né?
0: Obrigado.
12: Programa.
0: Obrigado.
12: Tá bom?
0: Obrigado.
12: Um ótimo dia pra vocês.
0: Valeu, Dona Maria. Dona Inês, bom dia.
13: Bom dia, Léo, aqui é a Inês do Gaspamirim.
0: Oi, Dona Inês.
13: E da Praça do Céu.
0: Maravilha.
13: Eu queria que vocês mandassem aquela chuva no telhado, vento no portão, e eu aqui. Tu sabe qual é?
0: Sei.
13: Leandro Leonardo. Se eu for atendido, muito obrigado. Tchau, tchau.

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0: 9:08. Oi, Tere, bom dia.
1: Bom dia, Léo, é Tere França do Alto Gasparinho, quero participar do sorteio da pizza da Prodóximo. Sextou, beijo, toca uma música com a Laona Prado.
0: Opa, deixa comigo. Oi, Lourenço, bom dia.
2: Bom dia. Quero ganhar uma pizza da Prodóximo.
0: Aí sim.
2: Meu nome é Lourenço Ribeiro.
0: Valeu, Lourenço, aquele abraço. Oi, Maria.
3: Eu quero uma pizza da Prodóximo. Odete Coradini, bairro 7 de setembro.
0: Odete, querida, bom dia. Oi, Ivone, bom dia.
4: Saudações, grande Léo.
0: Bom
4: grande
0: dia.
4: No tamanho, grande no que faz. eu pedi pra pôr meu nome no sorteio, né? A Vitória disse, não, mãe, não acredito. Por que tu não põe na pizza?
0: Isso.
4: Então põe o nome da Vitória no sorteio da pizza, ok?
0: Tá bom.
4: Um grande dia pra todos nós, né? Com a bênção de Deus.
0: Valeu, Ivone, valeu, Vitória. Um abraço, hein? Deixa eu ver quem tá comigo, Gilberto. Fala, Gil.
5: Bom dia, Léo.
0: Bom dia.
5: Pizza da Prodóximo.
0: Beleza.
5: Valeu, amigo.
0: Valeu.
5: Gilberto do Gaspar Grande.
0: Valeu. Um abraço, Gilberto. Ô, dona Inês.
6: Ô, Léo, obrigado por ter cantado essa música do Leandro Leonardo. Fazia tempo que eu não escutava mais. Muito obrigada. Aquele abraço.
0: Valeu, querida. Oi, Rúbia.
7: Eu quero uma pizza da Prodóximo. Bom dia, Rúbia Coradini do bairro 7 de setembro.
0: Valeu, Rúbia, boa sorte, querida. Deixa eu ver quem tá comigo aqui, bom dia.
8: Bom dia, Léo, tudo bem?
0: Tudo bom.
8: Eu quero participar do sorteio da pizza e vai da Argentina, né, Léo?
0: Será?
8: Abraço. Os irmãos.
0: olha, vou ser bem honesto, tá? Existe a rivalidade entre Brasil e Argentina, a gente sabe disso. Brasil! Mas se nós pensarmos no contexto americano, né? O único representante da América do Sul por lá, os nossos irmãos. Mas eu vou falar, o desafio contra a França é difícil. Ontem a França eliminou a equipe do Marrocos. Hoje vamos ter Espanha e Bélgica. E a Argentina vai encarar a Suíça, que não tá com aquele futebol todo. Então, amanhã às 10 horas da noite, Argentina e Suíça. A Argentina deve passar de fase, sim. E encarar a Noruega ou a Inglaterra. Muito provavelmente a Inglaterra, hein? França e Espanha na semifinal e Inglaterra e Argentina, na minha opinião, hein? Rivalidade entre Brasil e Argentina, a gente sabe disso. Oi, Vilma, bom dia.
9: Bom dia, Léo.
0: Bom dia.
9: Gostaria de participar do concurso da pizza.
0: Beleza.
9: Meu nome é Vilma Terezinha Mitestar, em bairro 7.
0: Ô, Vilma, um abraço, boa sorte. Oi, Sandra.
10: Ah, Léo, eu tô louca por uma final de Argentina e Noruega, tá?
0: Será?
10: Porque o que eu não torci pelo Brasil, eu vou torcer pela Noruega. Porque aquele ele tem que dar um show em cima da Argentina.
0: Ó, a final entre Argentina e Noruega é impossível, tá? Porque a Argentina tá de um lado e a Noruega tá do mesmo lado que a Argentina. Então isso não vai acontecer. A semifinal talvez, mas a final não acontece entre Argentina e Noruega. Mas mais provável é a Argentina e França, tá, gente? Ô, Carlos, bom dia.
11: Bom dia, Léo.
0: Bom dia.
11: Carlos do Barracão.
0: Ô, Carlos.
11: Manda essa pizza da Prodóximo pra nós aí.
0: Beleza.
11: Manda um abraço aqui pra minha esposa, Andréia.
0: Ô, André.
11: Obrigado. Ótimo dia a todos aí.
0: Valeu, Carlos. Um abraço, querido. Fala, Dedeco. Bom dia, meu amigo.
12: Bom dia, Léo.
0: Bom dia.
12: Bom dia a todos os ouvintes. Léo, bota meu nome no sorteio da pizza da Prodóximo, beleza?
0: Beleza.
12: Valeu, um abraço.
0: Valeu.
12: Boa semana a todos.
0: Um abraço, querido. Oi, Zumira.
13: Bom dia, Léo.
0: Bom dia.
13: Zumira Casarilo do Sertão Verde, eu quero ganhar essa pizza da Prodóximo.
0: Pô, maravilha.
13: Que fica do ladinho da minha casa.
0: É verdade, é pertinho. É verdade.
13: Tinha pra mim buscar.
0: É verdade, bem pertinho mesmo. Oi, Sônia.
14: Bom dia, Léo.
0: É o Wilson.
14: Aqui é o Wilson Pescador. Vamos ver se eu ganho essa pizza hoje. A pizza da Prodóximo.
0: É o Wilson, que é um guru do amor também, hein? O Wilson, ele dá excelentes dicas de relacionamento. E se encontrar o Wilson, ele passando com a sua bicicleta pelo centro da cidade, se tiver alguma dúvida no seu relacionamento, você pede pro Wilson. Pensa num homem bom pra dar conselho.

0: pra Ana Chait. Oi, Ana.
1: Bom dia, Léo.
0: Dia.
1: Queria participar do sorteio da pizza.
0: Beleza.
1: Já fui lá, é uma delícia.
0: Olha aí, ó, maravilha. Oi, Bruna, bom dia.
2: Bom dia, gostaria de participar do sorteio da pizza da Prodosma. Meu nome é Bruna Barella.
0: Valeu, Bruna, boa sorte. Oi, Terezinha.
3: Bom dia, Léo.
0: Bom dia.
3: Eu quero uma pizza da Prodosmo.
0: Aí sim, hein?
3: A Terezinha tá pensando na coloninha. Um bom fim de semana.
0: Valeu, querida, um abraço. Quero mandar um alô também pra Cida Dias. Oi, Cida, bom dia. Quem mais tá aqui comigo? Deixa eu ver. Ah, é o Fábio. Ô, Fábio, bom dia.
4: Sextou, Léo. Sextou com pizza da Prodosmo.
0: É, isso aí.
4: Manda ela pra mim que os sabores eu já sei o que eu vou pedir já.
0: Olha.
4: Já tô até engatilhado, só falta tu me presentear ela. Valeu, meu nobre. É nós, Fábio Bernardes da Margem Esquerda. ME na área.
0: É isso aí, é na nossa baia, né, ô Fábio? Lá quem manda é nós. Ô Fábio, um grande abraço. Ó, gente, tá rolando também lá no nosso Instagram. Você participa por lá também, lá tá rolando um rodízio de pizza pra amanhã. Então já pensou você levar um rodízio de pizza lá na Prodóximo? São mais de 20 sabores no rodízio, tem sushi também. Uma maravilha, corre participar por lá, hein?

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3: Não é que hoje em dia os relacionamentos tá muito perecíveis, né? Nossa, tem namoro que dura menos que um pote de iogurte. Eu tô vendo o dia que a noiva vai jogar o buquê e ela mesma vai correr e pegar de volta. Né? Esse dia o meu filho falou, o Júnior: pai, me dá dinheiro pra comprar flor. E eu digo: credo, quem foi que morreu? Não, pai, é que nós vamos fazer meio ano de namoro. E eu pensei: credo, se fechar um ano, vou ter que vender a casa.
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5: O trânsito de veículos está totalmente interditado nesta sexta-feira na Ponte Anita Garibaldi, na rodovia federal BR-101, em Laguna, no litoral sul de Santa Catarina. A concessionária responsável pelo trecho CCR Via Costeira aponta a necessidade de um reparo emergencial que deve interromper o tráfego sobre a estrutura até o dia 20 de julho. O fluxo de veículos é desviado pela Ponte de Cabeçuda ao longo deste período. Um incêndio destruiu uma residência nesta sexta-feira no município de Governador Celso Ramos, na Grande Florianópolis. Não houve feridos na ocorrência, de acordo com o Corpo de Bombeiros Militar de Santa Catarina. Termina nesta sexta-feira o prazo para inscrições no concurso público do município de Caçador, no meio oeste de Santa Catarina. São ofertadas 12 vagas para os cargos de pedreiro, auxiliar de serviços e agente de serviços.
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1: E vamos a um contato com o Sargento Gil do Corpo de Bombeiros Militar de Gaspar. Alô, Sargento, bom dia.
2: Mais um final de semana se aproximando. Muito bom dia, Léo. E ouvintes da Rádio Sentinela FM nesta manhã de sexta-feira.

0: na segunda-feira, aliás, na quarta-feira, deve ir Soldado Azevedo. E estamos aí dando continuidade a esse trabalho social que o bombeiro realiza aí nas escolas aqui do nosso município. A todos, uma excelente sexta-feira. Beijo no coração dessa audiência maravilhosa. E até amanhã, querendo nosso Deus.
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0: Oi, pessoal, tudo bem? Hoje é sexta-feira, dia 10 de julho de 2026. Eu sou a Suzy Luz, estou chegando com as previsões astrais por aqui. Hoje, dia 10 de julho, vida longa, para quem dá mais um giro em torno do sol. E quem nasce no dia 10 de julho é do signo de Câncer, com a personalidade do signo de Leão. São pessoas consideradas sortudas, privilegiadas. Tudo de bom para você que faz aniversário hoje, 10 de julho. Áries, Touro e Gêmeos. Oi, Áries, nascidos de 21 de março a 20 de abril. Arianos e arianas, vocês vão ter atenções voltadas para os interesses financeiros hoje, devem ligar as oportunidades para faturar. O conceito de que tempo é dinheiro vai fazer todo sentido e você tem mais é que agir rápido. A cor para hoje é o bege, números da sorte 33, 59 e 41. Touro, nascidos de 21 de abril a 20 de maio, Touro, é hora de mostrar os seus talentos e as suas habilidades, já que as suas qualidades estão tinindo. Aposte no seu taco e foque nos seus planos. Cor para hoje, Touro rosa, números da sorte 15, 42 e 31. Gêmeos, nascidos de 21 de maio a 20 de junho, Gêmeos, a lua fica no seu signo, além de indicar um marasmo. Diz que seu pique vai oscilar um pouco, então tudo fica meio lento pro seu gosto. Talvez você não tenha tanta vontade de socializar, mas pode e deve aproveitar esse momento. A cor para hoje é o cinza, números da sorte, Gêmeos 54, 27 e 41. Eu já volto em mais um bloco de previsões e falo com Câncer, Leão e Virgem.
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3: E vamos agora até a minha casa em Chovais. A Deise tá por lá. Alô, Deise, bom dia.
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0: 9:37. Hoje vocês colocaram eu pra trabalhar, hein? Tô cheio de mensagem aqui pra ler. Oi, Juliana, bom dia.
1: Bom dia, aqui é Arthur Miguel Baller.
0: Ô, Arthur.
1: Quero participar do sorteio.
0: Beleza, meu querido. Pizza. Beleza. Valeu, Arthur, um abraço. Alô aqui pro Flávio André da Coloninha. Olha aí a Silvia. Silvia é uma grande personal trainer aqui de Gaspar. Oi, Silvia.
2: Bom dia. Eu quero uma pizza da Prodócimo.
0: Maravilha! A Silvia é uma excelente profissional, hein? 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Certeza que logo, logo você terá mudanças aí, hein? Abraço, Silvia! Mandando um alô pra Lourdes Rangel. Oi, Lourdes, bom dia. Tá pedindo música, oferecendo pra filha Priscila e o neto Benício. Oi, Simone, bom dia.
3: Bom dia, Léo. É a Simone do Gasparim, quer participar do sorteio dessa pizza.
0: Beleza, boa sorte. Alô pra Priscila da Bateias. Léo, quero participar do sorteio da pizza, quero mandar um beijo pro meu marido Alisson. Ó, meu amigo, o Fábio falou aqui, Léo, agora sim, hein? Tina Turner. Alô pro Benício, lá da Bateias. Ô, Benício, bom dia. Léo, manda um abraço aqui pra minha avó Lourdes. Ô, dona Lourdes. Aquele abraço. Fala, Célio.
4: Bom dia, Léo. Célio Coletório Grande. Oi, acertou. Ô, Léo, hoje ficando mais um aninho velho, Léo. 31,5 cada perna. Barbaridade, rapaz, da minha alma. Meu Jesus, cara, como tá passando o tempo. Seguiu, eu tava com 12, agora eu tô com 31.
0: Olha aí.
4: Valeu, Léo, um abraço, meu querido. Tamo lá, temos na Ela Corrida. Me bota nesse sorteio e toca uma música pra mim. Do Roberto Carlos. Esse cara sou eu.
0: Beleza.
4: Abraço, meu querido.
0: Valeu, Célio. Essa eu não tinha ouvido ainda. Em 31,5 em cada perna. Parabéns, Célio. Felicidades, meu amigo. Que papai do céu te abençoe sempre, tá bom? Obrigado pela companhia todas as manhãs aqui na Sentinela. Oi, Juliana.
5: Bom dia, Léo.
0: Bom dia.
5: Quero participar do sorteio da pizza da Prodócimo.
0: Beleza.
5: Juliana Tais Gasparinho.
0: Valeu, Juliana. Boa sorte. Alô pra Elenir Kaiser também, ligadinha com a gente. Oi, Luzia.
6: Bom dia, Léo. Como é que tá de saúde? Tudo
0: tô
6: bem?
0: Tô melhor, querida. Tô melhor. Obrigado.
6: Eu também tive 4 meses internada no Hospital Marieta, na Itajaí.
0: Fiquei sabendo.
6: Também quero participar do sorteio da pizza.
0: Beleza, dona Luzia. Um abraço, beijo, querida.
6: Do baú central aqui da Isabel.
0: Amém. Valeu, Luzia. Ô, Robson, bom dia.
7: Bom dia, Léo. Aqui é o Robson do Gaspar Mirim. Quero participar de sorteio dessa pizza aí. Manda aqui pra nós, da RM Embalagem.
0: Alô, galera da RM Embalagem. Aquele abraço. Valeu, Robson. Oi, Edinalda.
8: Bom dia, Léo.
0: Bom dia.
8: Sextou.
0: Opa.
8: Oi, eu quero ganhar essa pizza da Prodócimo, hein?
0: Opa.
8: Manda pra mim.
0: Boa sorte. Oi, Elaine, bom dia.
9: Bom dia, Léo.
0: Bom dia.
9: Aqui é a Elaine Cristina Virte Dunker do Arraial.
0: Oi, Elaine.
9: Quero participar do sorteio da pizza.
0: Beleza.
9: Eu quero uma pizza da Prodócimo.
0: Aí sim, hein? Gostei. Oi, Tereza.
10: Oi, Léo, bom dia.
0: Bom
10: Espero
0: dia.
10: Que esteja tudo bem, eu quero participar do sorteio da pizza.
0: Beleza.
10: Tá? E a Tereza, da mais esquerda. Beijão no teu coração e toda a família.
0: Obrigado, querida. E boa sorte, hein?

0: 9:42, deixa eu ver quem mais está comigo aqui nessa manhã. Dona Cláudia, bom dia.
1: Léo, bom dia, Léo.
0: Bom dia.
1: Eu quero participar dessa pizza aí também.
0: Beleza.
1: Depois daquele almoço gostoso que eu tive lá domingo. Tá bom, vamos daí pra mim provar também a pizza.
0: Beleza.
1: Tá certo?
0: Tá certíssimo.
1: Um abraço.
0: Boa sorte, Dona Cláudia. Olha, ontem eu almocei lá na Prodóssimo com meu amigo Totti. E sensacional o almoço, hein? Comi um pedaço de costela, um pedaço de granito e um pedaço de maminha. Gente do céu! Que carne maravilhosa! Oi, Eliane, bom dia!
2: Bom dia, Léo.
0: Bom dia.
2: Aqui é Eliane de Santa Terezinha.
0: Oi, Eliane!
2: Quero desejar cada vez mais saúde pra você, né?
0: Amém, obrigado.
2: Graças a Deus, tá melhorando, fazendo programa legal pra nós aí, né?
0: Graças a Deus,
2: e
0: obrigado.
2: E quero participar do sorteio da pizza da Prodóximo, né?
0: Certo.
2: E desejar uma sexta-feira abençoada, apesar da chuva que já tá caindo, né?
0: Tá a caminho.
2: Mas vamos
0: também.
2: Vamos que vamos, né?
0: Vai mal.
2: Sextou, né?
0: É isso aí.
2: Beijo.
0: Beijo, querida. Oi, Márcia.
3: Bom dia, Léo. Quero participar do sorteio da pizza da Prodóximo.
0: Beleza.
3: É uma delícia.
0: É muito boa, é verdade, Márcia. Um abraço. Alô pra Marlene Deschamps Kremer, da margem esquerda. Oi, Andréia, bom dia.
4: Bom dia, pessoal da Rádio Sentinela do Vale. Aqui é a Andréia do Bela Vista.
0: Oi, Andréia.
4: Quero participar do sorteio. Eu quero faturar esse rodízio de pizza da pizzaria Prodóximo.
0: Opa.
4: Desejar um bom final de semana pra todo mundo.
0: Maravilha.
4: Valeu, um abraço. Bom dia. Eu quero uma pizza da Prodóximo.
0: Aí,
4: sou Andréia do Bela Vista e tô ligada na Sentinela do Vale. Valeu,
0: aí,
4: um bom final de semana pra todos.
0: Ô Andréia, se eu tiver enganado, você me perdoa, hein? Mas você não é a mãe da Bárbara, né? Ontem, por algum motivo do universo, me lembrei da Bárbara. Minha grande amiga de época de escola. Hoje eu acho que ela está no México, se eu não me engano. Mas de qualquer maneira, se não for, me perdoa, mas se for, um abração pra você, viu? Olha, não é o imperador e não é o goleiro da seleção brasileira, mas é o Júlio César. Bom dia!
5: Bom dia, Léo. É o Júlio aqui de Blumenau. Quero participar do sorteio dessa pizza aí da Prodóximo.
0: Maravilha!
5: Valeu, um abraço!
0: Valeu, Júlio! Um abraço, querido! Deixa eu ver quem tá comigo aqui.
6: Bom dia, Léo. Aqui é a Fábio do bairro Figueira.
0: Oi, Fábio.
6: Argentina.
0: Opa.
6: Vai dar Messi, eu quero ganhar essa pizza.
0: Oh, vai dar Mbappé. Depois vocês não vêm me questionar. Oi, Vanete, bom dia.
7: Bom dia, Léo. Tudo bem?
0: Tudo certo.
7: Gostaria de ganhar a pizza de Prodóximo.
0: Beleza.
7: Muito obrigada.
0: Valeu, querida. Boa sorte. Alô pra Tereza Ferrari dos Santos, no bairro 7. Oi, Elisete, bom dia.
8: Bom dia, Léo, tudo bem?
0: Tudo
8: Quero
0: bom.
8: Quero participar do sorteio da pizza da Prodóximo e se eu ganhar, você tá convidado para vir comer essa pizza com a gente.
0: Aí, ó.
8: Beijo.
0: Aí, ó. Aí, ó.
9: Me ajuda.
0: Aí é diferenciado, né? Oi, Sônia, bom dia.
10: Oi, Leozinho, bom dia. Gostaria de participar dessa pizza. Eu quero ganhar a pizza da Prodóximo.
0: Aí sim, hein?
10: Sônia Maria Pofo, da rua Arthur Pofo, bairro Bom Jesus. Aquele abraço e um bom final de semana para todos nós.
0: Valeu, Sônia. Um abraço, querida. Gente, eu tenho que ir a um rápido intervalo e eu volto já, tá? Não sai daí.
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0: Astrais por aqui, agora eu falo com Câncer, Leão e Virgem. Câncer, nascidos de 21 de junho a 22 de julho. Câncer, boas novas chegam das estrelas. O seu jeito vai ficar mais receptivo, sociável, o que anima e amplia suas relações. Você vai se entrosar numa boa com os colegas. A cor para hoje é o branco. Números da sorte 61, 34 e 28. Leão, nascidos de 22 de julho a 22 de agosto. Leão, as suas ambições se fortalecem. Você não vai medir empenho para chegar onde quer. Use a sua autoconfiança e os seus talentos para se destacar. Cor para hoje amarelo, números da sorte 25, 18 e 45. Virgem, nascidos de 23 de agosto a 22 de setembro, Virgem, as estrelas se inspiram em enviar boas vibrações para você e para o seu signo, garantindo mais sorte e criatividade na vida pessoal e profissional. Cor para hoje, Virgem Rosa, números da sorte 02, 47 e 61. Eu já volto e falo com Libra, Escorpião e Sagitário.
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7: 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Mas a gente tem a Argentina, o Messi, né?
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2: A França está nas semifinais. A seleção francesa confirmou o favoritismo e venceu Marrocos por 2-0, garantindo vaga entre as 4 melhores seleções do torneio. O grande nome da partida foi ele, claro, Kylian Mbappé. Depois de desperdiçar um pênalti no primeiro tempo, o atacante mostrou personalidade, marcou um belíssimo gol na etapa final e ainda participou das principais jogadas ofensivas da equipe. Dembélé também deixou a marca dele na vitória francesa. Agora, os atuais vice-campeões aguardam o vencedor do confronto entre Espanha e Bélgica para saber quem será o adversário na semifinal. Eu sou Melina Calduro, de Miami, para o Acaerte em Campo.
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0: Visões astrais por aqui, Libra, Escorpião e Sagitário. Oi, Libra, nascidos de 23 de setembro a 22 de outubro. Libra, sua capacidade de concentração aumenta e nada deve desviar sua atenção. Então, bora pra luta para alcançar o que você deseja e mergulhar em suas atividades. A cor para você é o azul turquesa. Números da sorte 50, 40 e 22. Escorpião, nascidos de 23 de outubro a 21 de novembro. Escorpião, a lua envia proteção para suas relações e promete um dia sossegado. Isso revela que as coisas vão caminhar do jeito que você espera. Cor para hoje, escorpião amarelo. Número da sorte 46, 30 e 28. Sagitário, nascidos de 22 de novembro a 21 de dezembro. Sagitário, existem tendências de se preocupar mais com seus compromissos e você só vai sossegar quando as coisas estiverem encaminhadas e resolvidas. Cor para você, azul. Números da sorte, Sagitário 11, 47, 07. Daqui a pouco tem o último bloco e eu falo com Capricórnio, Aquário e Peixes.
1: A DL Cor Convênios informa. Faleceu nesta quinta-feira no Hospital Santa Isabel, em Blumenau, aos 28 anos, Tiago Moreira, morador do bairro Margem Esquerda. Deixa familiares. O sepultamento será realizado nesta sexta-feira às 11 horas, saindo o féretro da Capela Mortuária Bom Pastor, onde o corpo está sendo velado e onde haverá celebração, seguindo após para o cemitério municipal de Gaspar. A DL Cor Convênios informou o falecimento de Tiago Moreira, morador do bairro Margem Esquerda.
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0: 10h04, deixa eu ver quem tá comigo aqui, bom dia.
1: Bom dia, bom dia. Arthur Souza aqui da Lagoa. Quero participar do sorteio da pizza da Prodócio.
0: Ô Arthur, meu amigo, bom dia. Aquele abraço. Oi, Iris.
2: Bom dia, Léo. Meu nome é Iris Sidneia Russichel e quero participar do sorteio da pizza da Prodócio.
0: Nome de gente rica, né? Oi, Odete.
3: Bom dia, Leozinho.
0: Bom dia, querida.
3: Eu queria participar do sorteio do relógio.
0: Beleza.
3: E eu queria escutar a minha música, mas tu não botou até agora, né?
0: Ah, eu acho que eu sei qual que é.
3: César e Paulinho, companheiro.
0: Ele é companheiro. Eu esqueci. Se der tempo hoje eu rodo, mas eu acho que vai ser difícil. Oi, Karina, bom dia. Como é que você tá? Tudo bem?
4: Eu quero uma pizza da Prodócio.
0: Tá certo, Karina. Boa sorte. Bom dia.
5: Bom dia, meu nome é Maricene Miller, sou da margem esquerda, quero uma pizza da Prodócio. Ótimo dia.
0: Valeu, Maricene, olha que, isso é nome de gente rica, Maricene. Abraço pra toda a família Miller. Oi, Jéssica, bom dia.
6: Bom dia, Léo, tudo bem?
0: Tudo bom.
6: Quero participar do sorteio da pizzaria Prodócio.
0: Beleza.
6: Tá bom?
0: Tá bom.
6: Tenha uma ótima sexta-feira pra nós, um bom final de semana.
0: Valeu, querida, um abraço. Oi, Silviane.
7: Bom dia, Léo.
0: Bom dia.
7: Aqui é a Silvia do Santa Terezinha, quero participar do sorteio da pizza.
0: Beleza. Oi, Tawane.
8: Oi, bom dia, tudo bem?
0: Tudo bom.
8: Tawane, eu quero ganhar essa pizza da Prodócio.
0: Beleza. Mandando um alô pra Roseli Bax. Léo, primeira vez que eu participo, hein? Quero mandar um alô pra embalagem da Juliana. Estão todo mundo trabalhando, hein? Bom dia pra todos. Quero participar do sorteio também. Um forte abraço. Fala, Gert.
9: Bom dia, Léo.
0: Bom dia.
9: Tudo bem?
0: Tudo bom.
9: Tá meio fresquinho, tem cara de chuva, né?
0: É, vai chover.
9: Mas tudo certo, temos que ir levando, né?
0: Tudo tranquilo.
9: Eu queria fazer parte do sorteio lá da pizza.
0: Show de bola.
9: Eu moro aqui na rodovia Jorge Lacerda.
0: Certo.
9: Sou grande.
0: Aham.
9: Sou Gert Blaze.
0: Gert Blaze.
9: Certo, meu jovem?
0: Certíssimo.
9: Bom final de semana pra ti e a família.
0: Valeu.
9: Muito obrigado.
0: Obrigado, tchau. Gert. Um abraço, querido. Oi, Claudete, bom dia.
10: Bom dia, Léo.
0: Dia.
10: Aqui é a Claudete da Trindade, quero participar da pizza, quero ganhar a pizza.
0: Beleza.
10: Quero oferecer música pra Cláudia da Trindade, Francisco da Trindade.
0: Beleza.
10: Oferecer música também.
0: Tá bom. Valeu, Claudete. Oi, Thay, bom dia.
11: Oi, Léo, bom dia.
0: Bom dia.
11: Aqui é a Thay, do bairro Margem Esquerda. Eu quero estar participando do sorteio de hoje dessa pizza.
0: Beleza.
11: Valeu.
0: Valeu.
11: Boa sexta-feira pra vocês.
0: Quero mandar um alô pra Teodora também, hein? E pro pessoal lá do Estúdio 360, Lavação e Estética. Grande abraço pros meus amigos lá da margem esquerda. Alô pra Cristiane do Santa Terezinha. Léo, quero pedir música lá pra tia Si do Gaspar Mirim. Oi, Rosânia, bom dia.
12: Bom dia, Léo.
0: Bom dia.
12: Quero participar sim dessa pizza deliciosa aí.
0: É muito boa.
12: Coloca o nome do Simão da Costa também.
0: Deixa comigo.
12: Da margem esquerda, Rosânia Maria Reinerte da Costa.
0: Valeu, Rosânia.
12: Oi, Léo, só esqueci de dizer que era pizza do Prodócio.
0: Aí sim, aí eu gostei de ver. Deixa eu ver quem tá comigo aqui, bom dia.
13: Bom dia, Léo, tudo bem?
0: Tudo bom.
13: Quero participar do sorteio da pizza. A Heloísa da Bateia, um abraço.
0: Ô, Heloísa, querida, um abraço também pro pessoal da facção da Ita, hein? Oi, Jaciara.
14: Bom dia, Léo, meu nome é Jaciara, sou do bairro Santa Terezinha e gostaria de participar do sorteio da pizza da Prodócio e desejar um bom final de semana a todos.
0: Valeu, Jaciara, um abraço, querida. Oi, Rosângela.
15: Bom dia, Léo.
0: Bom dia.
15: Sextou, né?
0: Ô, oh, tava na
15: Ia
0: hora, né?
15: Ia ganhar uma pizza da Prodócio.
0: É boa.
15: Beleza?
0: Beleza.
15: Manda essa pizza pra mim.
0: E pro Nelson, né? Abraço pro Chico Sansão, lá do Arraial do Ouro. Deixa eu ver quem tá comigo aqui, a Vanderléia, é isso?
16: Bom dia, Léo.
0: Bom dia.
16: É Vanderléia.
0: Oi.
16: Santa Terezinha. E gostaria de participar do sorteio da pizza da Prodócio.
0: Beleza.
16: E mandar um abraço para minhas companheiras de trabalho aqui, a Priscila e a Jaciara.
0: Ô, Priscila. Ô, Jaciara, aquele abraço. Alô, Pedro.
17: Bom dia, meu amigo Léo.
0: Bom dia.
17: Eu quero uma pizza da pizzaria Prosdóximo.
0: É boa.
17: Pedro Nicoletti, do bairro Margem Esquerda.
0: Fechou.
17: Obrigado, abraço, meu amigo.
0: Valeu, valeu, meu querido.

0: quero mandar um alô pra Lourdes Amar. Oi, Lourdes, bom dia. Alô pra dona Rosa Elizabeth Russi, as netas Maria Alícia, Maria Gabriela e a filha Carla. Opa, deixa eu ver quem tá comigo aqui, é o Adilson dos Santos, o Baico, a Milene Andréa Schmidt, lá do Belchor Central. Oi, dona Maria, bom dia.
1: Bom dia, meu querido, tudo bem?
0: Tudo bom.
1: Agora tá bem, né?
0: Tô melhor.
1: Uma voz bonita.
0: Obrigado.
1: Tá bem melhor, graças a Deus.
0: Amém.
1: Maria da Silva Stiller, José Luiz Stiller, gostaríamos de participar do sorteio.
0: Beleza.
1: Obrigado. De semana.
0: Valeu, dona Maria, um abraço, querida. Oi, Fátima.
2: Bom dia, Léo.
0: Bom dia.
2: Fátima Espadoto do Gaspar Mirim.
0: Certo.
2: Quero participar da pizza Prodócio.
0: Beleza, é isso aí.
2: Bom dia a todos.
0: Valeu, querida, um abraço. Oi, Romilda.
3: Bom dia, Léo.
0: Bom dia.
3: Participar.
0: Ô, oh, maravilha.
3: Da pizza Prodócio.
0: Um show de bola, isso aí, boa sorte.
3: Feliz sexta-feira pra ti.
0: Pra ti também, minha querida. Ô, dona Laide.
4: Bom dia, Léo.
0: Bom dia.
4: Tudo bem?
0: Tudo bom.
4: Eu quero participar do sorteio da pizza da Prodócio Pizzaria.
0: Beleza.
4: Sou a Laide Soares do Alto Gasparinho.
0: Boa sorte, Laide. Meu amigo Sérgio Tais, aquele abraço, Sérgio. Abençoada sexta-feira pra nós. Oi, Marceliana.
5: Bom dia, Léo, aqui é a Marceliana, também quero participar do sorteio da pizza da Prodócio.
0: Maravilha. Gasparinho. Beleza, tá beleza.
5: Abraço. E mico, não?
0: É, a Marceliana não tá acostumada a mandar áudio, mas ô Marceliana, nada demais. Alô pra Jane de Souza Machado, do Gasparinho, também participando com a gente. O José Amarildo da Silva e o Luiz Fernando Zabel e a Yolanda Stiller. Oi, Raquel.
6: Oi, bom dia, Léo.
0: Bom
6: Quero
0: dia.
6: Quero ganhar uma pizza da Prodócio Pizzaria.
0: Aí, ó.
6: Raquel de Ávila Nicolete, bairro Macuco.
0: Valeu, Raquel. Alô pra Cecília Gervasi, na margem esquerda, e também o Heitor Gervasi. Oi, Ana Maria.
7: Bom dia.
0: Bom dia.
7: Eu gostaria de participar do sorteio da pizza.
0: Beleza. Boa sorte.
8: Bom dia, Léo.
0: Oi, Lúcia.
8: Quero ganhar a pizza pros nossos.
0: Maravilha.
9: Bom dia, Léo. Quero participar da pizza da pros nossos.
0: E agora, quem é que mandou esse áudio pra mim aí, ó? Eu não tenho nome. Tá. Ela eu sei que era a Lúcia. E ele? Oi, dona Inês.
10: Bom dia, Léo.
0: Bom dia.
10: Aqui é a Inês de Bateias.
0: Oi, Inês.
10: Ô, Léo.
0: Oi.
10: Me coloca no sorteio dessa pizza ali, da pizzaria Prodócio.
0: Deixa comigo.
10: Queria ganhar essa pizza.
0: Beleza.
10: Bom dia.
0: Valeu, querida. Oi, Cibele.
11: Bom dia, Léo Milhola. Aqui é Cibele Nicolete do Alto Gasparinho. Quero ouvir com Marília Mendonça, Estrelinha, e eu quero uma pizza da Prodócio.
0: Maravilha. Oi, Rosemary.
12: Bom dia, Léo.
0: Bom dia.
12: Aqui é a Rosemary Vipel.
0: Oi.
12: Do Show Central. Me coloca no sorteio pra ganhar essa pizza. Quero mandar um beijão pro meu marido Edilson, pra minha mãe Terezinha, pra minha filha Suiane, que tá no Jornal Metas trabalhando.
0: Olha aí, que legal.
12: A da pizza Prodócio, é isso?
0: É isso, tá certo. É a Prodócio, mas vale tudo, hein? Ô, Rodrigo, bom dia.
13: Bom dia, Léo. Aqui é a Sofia.
0: A Sofia.
13: Do bairro Centro. Eu quero uma pizza do Prodócio.
0: Beleza. Boa sorte, Sofia. Alô pra Rose, lá do Sertão Verde. Oi, Rose, bom dia. Meu amigo José da Rosa, também ligadinho com a gente. Oi, Rosane.
14: Oi, Léo. Bom dia. Um bom dia abençoado. Quero participar do sorteio da pizza.
0: Beleza.
14: Rosane Bruno da Silva, e coloco o nome do meu esposo também, o José Carlos da Silva.
0: Beleza.
14: Gasparinho, obrigado.
0: Valeu, querida. Oi, dona Arlete, bom dia.
15: Bom dia, Léo.
0: Bom dia.
15: Quero ganhar a pizza da Prodócio.
0: Aí sim.
15: Arlete, Gaspar Mirim, beijos.
0: Valeu, Arlete. Oi, Priscila, bom dia.
16: Bom dia, Léo, aqui é a Priscila do Santa Terezinha. Eu gostaria de participar do sorteio da pizza da Prodócio.
0: Beleza.
16: E mandar um beijão para meus colegas de trabalho. Beijo.
0: Valeu, Priscila. Um abraço, um beijo. Deixa eu ver quem tá comigo aqui. Bom dia.
17: Bom dia, Léo. Sabrina da Bateias.
0: Oi, Mina.
17: Quero muito ganhar essas pizzas aí da Prodócio.
0: Tá, mas deixa eu ver aqui. É a Sabrina da Sandra, não? Tô enganado? Oi, Emily, bom dia.
18: Bom dia, Leozinho. Meu nome é Erika Alberto. Eu quero participar do sorteio da pizza.
0: Ih, eu não entendi o nome.
18: Meu nome é Erika Alberto.
0: O Edson, é isso? Me ajuda com o nome aqui, hein? Eu vi aqui, tava no WhatsApp da Emily. Manda um nome escrito aqui que eu não consegui entender. Aí vai ficar difícil de eu colocar no sorteio. Ah, o Eric Roberto, claro. Alô, Eric. Aquele abraço, meu querido. Meu amigo Antônio Stiller. Antônio, bom dia.
19: Bom dia, amigo Léo.
0: Bom dia.
19: Me coloca ali na sorteio da pizza do Prodóximo. Sou Antônio Stiller, da margem esquerda.
0: Aí, ó.
19: Uma ótima sexta-feira pro meu amigo.
0: Valeu, tchau, tchau, meu amigo. Aí vocês veem, né, que tem os Stiller e os Stila. O Antônio é o Stila. Aquele abraço, Antônio, meu querido. Alô pra Cláudia Lúcia Rebelo, da Coloninha. A Rita de Cássia Lucas, da margem esquerda. A Sônia, lá do Barracão. Deixa eu ver quem tá comigo aqui.
20: Bom dia, Léo.
0: Bom dia.
20: Quero participar do sorteio da pizza do Prodóximo.
0: Beleza.
20: Rosângela, do bairro Santa Terezinha.
0: Oi, Rosângela.
20: Abraço.
0: Um abraço, querida. A Silvia, lá do Alto Gasparinho, também tá por aqui. Oi, Jô.
21: Bom dia, Léo.
0: Bom dia.
21: Gostaria de participar do sorteio da pizza.
0: Beleza.
21: Sou Jocinei Adriana Simas Guetta, do bairro Santa Terezinha.
0: Show de bola.
21: Quero ganhar essa pizza, Léo.
0: Maravilha.
21: Pizza da Prodóximo.
0: Isso. E olha, já falando em Prodóximo, meu amigo Totti, bom dia.
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0: último bloco de previsões astrais para essa sexta-feira. Bom final de semana para você, Capricórnio, Aquário e Peixes. Capricórnio, nascidos de 22 de dezembro a 20 de janeiro, a lua duplica sua simpatia, Capricórnio. O seu carisma, a sua criatividade, indica o dia perfeito para arrasar na vida pessoal e profissional. Cor para hoje, branco, números da sorte 33, 60 e 32. Aquário, nascidos de 21 de janeiro a 19 de fevereiro, Aquários, as atenções ficam concentradas em assuntos de casa e o seu espírito prático se fortalece, o que vai ser uma boa para resolver esses assuntos. O trabalho tá bem produtivo hoje, para você, dourado, números da sorte 10, 19, 01. E para finalizar as previsões, peixes, nascidos de 20 de fevereiro a 20 de março, imaginação é seu forte hoje, peixes, e você vai contar com a sua capacidade criativa para se destacar e brilhar. Os astros revelam que é hora de transformar projetos em realidade e também empoderar a sua comunicação. No amor, abre o coração. Cor para você, cinza, números da sorte 40, 49, 05. Amanhã, sabadão, tem mais previsões. Bom final de semana para você e até lá.
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2: Dez horas 36 minutos. Alô para Simone Lang dos Santos. Oi, Ivanir, bom dia, meu amigo.
3: O Ivanir do Gasparinho. Eu e minha esposa Lúcia estamos ligados na sentinela e vamos tentar a sorte aí nessa pizza grande aí, né?
2: Oh, gigante.
3: Que seja, que vença quem merecer.
2: É verdade.
3: Tá, um abraço e uma boa sexta-feira para toda a equipe sentinela do Vale FM.
2: Valeu, valeu, Ivanir, um abraço, meu querido. Alô pro Leonardo Tirã, meu xará. Oi, Ana Maria.
4: Bom dia, Léo.
2: Bom dia.
4: Ana Maria Paulo do bairro 7. Já Oi. Pensou que ia ganhar essa pizza aí maravilhosa? Estamos nos preparativos do casamento do meu filho João.
2: Olha aí, ó.
4: E a família reunida, essa Olha pizza aí, seria uma beleza.
2: Olha aí, ó.
4: Um abraço e bom fim de semana a todos.
2: Valeu, valeu, Aninha. E ó, tem mais Ana aqui, hein? A Ana Carolina. Oi, Ana.
5: Bom dia, Rádio Sentinela. Aqui é Ana Carolina de Lhota. Quero participar do sorteio. Eu quero essa pizza do Prodócimo. Uhul, manda pra mim.
2: Boa sorte, Ana. Sextou.
6: Bom dia, Léo.
2: Bom dia.
6: Tudo bom? Eu quero participar do sorteio da pizza.
2: Beleza.
6: Norma Tereza de Souza Silva, Alto Gasparinho. Beijo.
2: Oi, Norma. Um abraço, um beijo, querida. Oi, Terezinha.
7: Bom dia, Léo. Quero participar da pizza da Prodócimo.
2: Beleza.
7: Bom dia pra todos.
2: Valeu. Oi, Dona Rosa.
8: Bom dia, Léo.
2: Bom dia.
8: Eu sou a Rosa Zarembski, do bairro 7 de Setembro.
2: Oi.
8: Gostaria de participar do sorteio da pizza.
2: Beleza.
8: Valeu.
2: Valeu.
8: Um abraço.
2: Alô pro meu amigo Volney Becker. Alô pra Marlete de Bortoli dos Santos. Oi, Dona Dorli.
9: Bom dia, Léo.
2: Bom
9: Também
2: dia.
9: Também quero participar do sorteio do restaurante pizzaria Prodócimo.
2: Beleza.
9: Dorli Zanella. Eu ouvi falar muito bem dessa pizzaria.
2: É boa.
9: Vai que hoje eu ganho, né?
2: Opa, já pensou?
9: E sextou e bom final de semana, Léo, que Deus nos proteja sempre.
2: Valeu, Dona Dorli, obrigado igualmente. Ô, seu Osmar.
10: Bom dia, Sentinela.
2: Bom dia.
10: Osmar de Souza.
2: Osmar.
10: Tô aqui na farmácia da Márcia.
2: Opa.
10: Eu quero ganhar uma pizza aí. Um abraço. Daí da Prodócio, né?
2: Valeu.
10: Um abraço pra Sentinela.
2: Valeu, seu Osmar. Alô, Felipe.
11: Bom dia. Eu quero uma pizza da Prodócio.
2: Beleza. Alô, Tonho.
12: Bom dia, bom dia. Léo. O homem do bigode arrepiado. E aí, tudo certo? Passando aí pra desejar aí a todos um bom fim de semana. Quero participar do sorteio da pizza, né?
2: Beleza.
12: É, a Isabelle, Antônio e Tiziana, tá? Beleza?
2: Beleza.
12: Boa semana pra todos aí.
2: Valeu, Tonho.
12: Antônio, mais esquerda.
2: Um abraço, Tonho. Tudo de bom, meu amigo. Oi, Lia.
13: Bom dia. Eu quero participar do sorteio da pizza do Prodócio.
2: Beleza. Boa
13: um
2: sorte.
13: Pra ti, tudo de bom.
2: Obrigado, querida. Um abraço. Alô pra Giovânia Koenig. Oi, Giovânia, bom dia. Oi, Cláudia.
14: Bom dia, Léo.
2: Bom dia.
14: Também quero participar do sorteio da pizza da Prodócio.
2: Beleza.
14: Da Trindade, bairro mais esquerdo, e coloca o Hugo.
2: Beleza. Alô, Hugo, aquele abraço. Oi, Letícia.
15: Bom dia, Léo.
2: Bom dia.
15: Sou Letícia do Santa Terezinha.
2: Oi.
15: E gostaria de participar do sorteio da pizza Prodóximo.
2: Beleza, Letícia. Boa sorte, querida. Alô, Emerson.
16: Bom dia, Léo. Tudo certo? Gostaria de participar da pizza da Prodóximo.
2: Show de bola, meu amigo. Boa sorte. Alô pra Oswaldina Rangel. Oi, Oswaldina. Bom dia. Oi, Vonete.
17: Bom dia, Léo.
2: Bom dia.
17: Hoje eu vou ganhar essa pizza da Prodóximo Pizzaria e Churrascaria.
2: Aí sim. É
17: Ivonete de Amaral, da cidade de Ilhota.
2: Oi, Ivonete, um abraço, querida. Boa sorte, hein? Ô, Everton.
18: Bom dia, Léo.
2: Bom dia.
18: Sou Renete Ribeiro, da margem esquerda. Eu queria participar do sorteio da pizza.
2: Beleza.
18: Da Pizzaria e Churrascaria Prodóximo.
2: Isso aí.
18: Manda um abraço pro pessoal da Estúdio 360 Lavação Estética.
2: Aí sim, valeu, ó. Querido. Valeu. Valeu, alô galera da Estúdio 360. Oi, Maísa.
19: Bom dia, sou a Maísa de Amorim, da Majestade. E quero participar do sorteio que me ganha essa pizza da Churrascaria e Pizzaria Prodóximo.
2: Aí sim, hein, Maísa. Um abraço, querida. Oi, Maria.
20: Bom dia, Léo.
2: Bom dia.
20: Quero oferecer, quero participar do sorteio da pizza da Prodóximo.
2: Beleza.
20: Madalena do Barracão.
2: Valeu.
20: Boa semana a todos.
2: Valeu, Maria, Madalena. Alô, pra Celina.
21: Bom dia, Léo.
2: Dia.
21: Aqui é a Celina Vilverdo Gasparinho. Quero participar da pizza, valeu.
2: Valeu.
21: E coloco o nome do meu esposo, Evaristo Fernando Vilverde.
2: Deixa comigo.
21: Eu não quero que você toque aquela música César e Paulinho. Encanto da Natureza.
2: É bonita.
21: Valeu,
2: valeu.
21: Aquele abraço, ótima sexta-feira e um bom dia.
2: Valeu.
21: Um bom final de semana. Bastante saúde pra vocês aí.
2: Amém.
21: Da rádio.
2: Obrigado, Celina. Um abraço, querida. Ô, Sérgio.
22: Bom dia, Léo. Aqui é o Sérgio de Baixa Terezinha. Gostaria de participar aí da pizza. Um abraço aí, um ótimo final de semana pra todos aí. 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
2: Pô, chegou a arrepiar a epiderme, hein? Alô pro meu amigo Bruno Horn, lá da Bateia. Ô, Bruno, bom dia. Léo, manda um abraço pro Vanderlei, pro Nica, pro Enéas, pro Vande Brasil. Tá claro, um abraço pra essa galera. Fala, Vini.
23: Sentinela, bom dia, Léo, bora pro sorteio da pizza, bom final de semana, até segunda.
2: Valeu, Vini, um abraço meu amigo. Oi, Jean.
24: Alô, Léo, Jean Carlos Chicato do Bela Vista, eu quero a pizza da Prodóximo. Valeu, querido, um grande abraço. Um ótimo sexta-feira pra toda a galerinha da Sentinela.
2: Valeu, meu querido. A Ana Gessler do Belchor Baixo também aqui com a gente, a Juliana Tais. Oi, Roseli, bom dia. Seu Henrique, bom dia.
25: Bom dia, Léo, quero participar do sorteio. Henrique Schmidt, bota Lucinda Grosselli. Um abraço pro amigo. Falar em futebol, campeão do mundo, quem também não sofreu nenhum gol até agora foi a Espanha. Também tem muita chance.
2: É verdade.
25: De ser campeão de novo.
2: Verdade, seu Henrique. Verdade, esqueci da Espanha. Oi, dona Zélia, bom dia. Tudo bem?
26: Bom dia, Léo.
2: Bom dia, bem? Querida. Tudo
26: eu
2: bem?
26: Sou Aventurino da Lagoa, quero participar do prêmio.
2: Certo.
26: Quero ouvir uma música com o padre Alessandro.
2: Opa.
26: E o meu palpite do jogo de amanhã vai ser 1-0 pro Brasil.
2: Não, mas o Brasil tá já foi, dona Zélia.
26: Valeu.
2: Já era
26: bom
2: o Brasil.
26: Bom semana, bom domingo. Tudo de bom pra você.
2: Valeu, tchau. Dona Zélia. Mas o Brasil já foi embora faz tempo, dona Zélia. Gente, eu tô com tantas participações aqui. Vou tentar atender a todos, mas não prometo, hein? Oi, Aparecida.
27: Oi, Léo. Bom dia, tudo bom?
2: Tudo bom.
27: Léo, eu sou a Cida do bairro Santa Terezinha e
2: oi,
27: gostaria
2: Cida.
27: De participar do sorteio da pizza.
2: Beleza.
27: Tchau, obrigada.
2: Valeu, querida. Oi, Rosemary.
28: Bom dia, bom dia. Quero ganhar uma pizza do Prodóximo.
2: Beleza. Boa sorte. Quem é que tá comigo aqui?
29: Olá, bom dia, tudo bem? Espero que sim. Eu me chamo Paloma, sou moradora aqui do bairro Sertão Verde e quero muito ganhar a pizza da Prodóximo.
2: Oh, maravilha!
29: Muito obrigado e tenha um excelente e ótimo final de semana.
2: Valeu, Paloma!
29: Eu quero uma pizza da Prodóximo.
2: É isso aí, hein? Alô pra Tícia, alô pro Lucas dos Santos, na margem esquerda, a Maria Salete da Silva, a Maria Luísa, oi Maria.
30: Bom dia, Léo.
2: Bom dia.
30: Quero participar do sorteio da pizza da Prodóximo.
2: Beleza.
30: É Maria Luísa.
2: Boa sorte. Valeu, boa sorte. Oi, Maria.
31: Bom dia, Léo, quero participar do sorteio da pizza Maria Regina Bairros do Gaspar Grande.
2: Alô pra Rosa Rosane Coradini Stiller, também ligadinha com a gente, a Rosiane.
0: Olá, bom dia, meu nome é Rosiane Pereira, eu gostaria de participar do sorteio da pizza da Prodóximo.
2: Fala, Jorge.
1: Bom dia, Léo, quero participar aí do sorteio da pizza aí da Prodóximo. É o Jorge de Ilhota.
2: Valeu, Jorge. Oi, Tânia.
3: Bom dia, Léo. É Tânia Mello, Águas Negras. Quero participar do sorteio dessa pizza da Prodóximo. Quero ganhar essa pizza.
2: Alô, Elizabeth.
4: Bom dia, Léo. Eu quero ganhar essa pizza aí da Prodóximo.
2: O Edilson.
5: Bom dia, Léo. Aqui é o Edilson Jorge Vipel, do Brechó Central. Quero participar da pizza aí da pizzaria Prodóximo aí de Gaspar, aqui da margem esquerda. E quero mandar um abraço aí pra minha esposa, Rosemary, pra minha sogra, Terezinha, e pra minha filha, Suiane, que está trabalhando lá no Jornal Metas.
2: Aí sim, hein? Alô, um Beto.
5: Aí pra todo o pessoal do Brechó Central. E vamos que vamos. Vamos curtir essa pizza aí nessa chuva.
2: Valeu, Edilson. Um forte abraço. Alô, pra Dilma dos Santos. Oi, Terezinha.
6: Bom dia, Léo. É Terezinha de Santa Terezinha. Quero participar do sorteio. E eu queria ganhar.
2: Boa sorte, querida. Oi, Salete.
7: Bom dia, Léo. Aqui é a Salete do bairro Maracão. Eu gostaria de participar do sorteio da pizza e desejar a todos um bom fim de semana.
2: Oi, Larissa.
8: Bom dia, sou Larissa aqui do bairro Bates, queria participar do sorteio da pizza. Queria mandar um beijo aqui pras meninas da facção da Ita.
2: Alô, galera da facção da Ita. Oi, Luciano.
9: Muito, muito bom dia, Luciano de Agrolândia, passando por Gaspar de Ouvidinho na Sentinela, gostaria muito de participar da promoção da pizza.
2: Aí, ó.
9: Abençoado dia a todos nós.
2: Oi, Norli.
10: Bom dia, Léo.
2: Bom dia.
10: É Norli do Santa Terezinha. Quero participar do sorteio da pizza e também do relógio.
2: Beleza.
10: Obrigada, bom dia.
2: Valeu, querida. Ô, dona Iris.
11: Bom dia, Leozinho. Quero participar do sorteio da pizza aí. É a Sabrina da Sandra e o Rogério, sim, minha neta.
2: Beleza. Um abraço, querida. Oi, Jaqueline.
31: Bom dia, Santinela. Aqui é a Jaqueline Ribeiro do Gaspar Mirim. Gostaria de participar do sorteio da pizza. Mandar um beijão aí pra todo mundo. Tenha um bom final de semana pra todos.
2: Gente, eu vou pra um rápido intervalo e volto já pro bloquinho saideira aqui do Contatos com a Cidade.
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Vamos lá, gente! Hoje, dia mundial da pizza. Nosso programa já tá chegando ao fim. Daqui a pouco vem a Jô no rádio. Eu quero agradecer demais a participação de cada um de vocês nesta manhã. Recorde de participações aqui no Contatos com a Cidade. Não consegui abrir o áudio de todo mundo, mas podem ter certeza que coloquei todos no sorteio aqui. Se você for dar uma olhadinha lá no seu WhatsApp, já tá os dois risquinhos azulzinhos. Isso significa que eu já abri a sua mensagem e já coloquei seu nome no sorteio.

0: participando. Vou dar mais meio segundo para quem ainda não participou colocar o nome, hein? Eu quero agradecer desde já a Prodócimo Churrascaria e Pizzaria, meu amigo Totti, que hoje, gente, quem não ganhar hoje, faz o seguinte: pede lá pelo Pedidos 10, não vai pagar a taxa de entrega, vai levar uma broto junto pra casa. E olha, eu garanto, hein? Aí vocês querem uma dica de sabor? Ó, tem a Basca, que eu gosto muito, a pizza do Zeca, que é muito boa. Tem uma de, eu acho que é Vaca Tolado o nome, que também é muito boa. Gente, lembrando que aqui o sorteio é então de uma pizza gigante mais uma broto, e lá no nosso Instagram tá rolando o sorteio de um rodízio de pizza pra amanhã, hein? Então amanhã de manhã aqui no Contatos com a Cidade eu irei fazer o sorteio. Mas vamos lá, hein? Sorteio encerrado. Deixa eu só colocar o nome aqui, que tem pessoas que chegaram na última hora. Vou sortear o relógio primeiro, hein? Vamos ver quem leva pra casa o relógio de parede da Sentinela FM em parceria com a relojaria e ótica Shite do meu amigo Marquinho. E quem leva o relógio é... Rubem os tambores... Quem leva pra casa o relógio de parede é a Norma de Souza e Silva. Alô, Norma! E agora a pizza, hein? Então a Norma de Souza e Silva é a ganhadora do relógio. Só passar aqui na Sentinela e retirar o seu relógio, tá bom, Norma? E quem leva pra casa? Rufem os tambores. Rufando os tambores da Sentinela. Quem leva pra casa a pizza gigante mais uma broto lá da pizzaria e churrascaria Prodócimo? O celular dela acabou de vir a mensagem. Ela acabou de receber. Agora tá todo mundo pegando o celular pra ver, né? E é ela, Rosiane Pereira. Alô, Rosiane! Parabéns! Gente, obrigado mais uma vez. Bom final de semana. Amanhã eu tô de volta aqui no Contatos com a Cidade. Obrigado pelo carinho, obrigado pela audiência. Beijo no coração e até amanhã. Tchau, gente. Beijo. Fui.
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0: Bom dia, estamos chegando com a Hora da Jô. E ela já está aqui presente, a Joelma, esposa do Ciro, que está presente. Todo mundo já sabe, né, que nesse período eleitoral, o presidente da Câmara de Vereadores, vereador e pré-candidato, porque ainda as convenções vão acontecer, a candidato a deputado federal não pode fazer programa ao vivo. Então, estamos aqui com a esposa, a Joelma. Bom dia, Joelma.
1: Bom dia, Jean. Bom dia aos ouvintes. E só lembrando, gente, que é na minha rede social que está transmitindo,
0: sim,
1: tá? No meu Instagram. Jô Silveira. É só olhar lá que já tá.
0: E é assim, né, Joelma? Agora você também não é de hoje que está de vez em quando ele não pode comparecer. Você já estava vindo aqui fazer o programa.
1: Sim.
0: Então a maioria já te conhece, né?
1: Com certeza, gente.
0: Dispensa apresentações, né? Como diz o outro. Mas e vai ter sorteio, com certeza,
1: vai,
0: né?
1: Vai. Vai ter a pizza grande do Te Contei Lanches e o pão com bolinho do Boteco do Vandeco, né? E a Coca-Cola em lata. Só tô arrumando aqui o celular, gente.
0: Sim, sim.
1: Uma, assim, é que eu uso óculos, então,
0: tá,
1: né?
0: Uhum.
1: A gente tem que
0: Joelma, o Antônio aí da Magiqueira, o Antônio lá que é o presidente da Associação de Moradores, ele colocou
1: Antônio.
0: Joelma da Massa. Não fala massa, porque eles vão confundir com outra rádio, Antônio, por favor, né?
1: Não, não pode.
0: Não pode, né? Brincadeira à parte, né?
1: É, o seu Antônio é um querido também, conheci ele há pouco tempo e já tenho grande admiração por ele, né?
0: Ele luta lá para a comunidade, né?
1: Exatamente, e por outras causas também,
0: também,
1: né, Jean?
0: Importante, né?
1: Ó, o pessoal já tá entrando aqui para colocar o nome pro sorteio e, gente, deixar bem claro assim, ó, que o Ciro se afastou da rádio, mas ele não deixou de ser vereador.
0: Sim, né?
1: Então, quem tiver demanda, quem tiver algo para pedir aqui, pode pedir, vai ser repassado para ele atender a nossa comunidade, tá? Então, vamos lá, o seu Henrique Schmidt, a dona Lucinda Grosselli, a Rita e o Fábio Schmidt. Todos participando aí da rádio. Bom dia, Ju, tudo bem? A Silvia lá da Calena Modas, né? Aqui na margem esquerda, mulher de Serginho Bósio, bem-vinda também. É, a Zulmira.
0: Silvia Calena eu coloco então, né?
1: Não, bota a Silvia Bósio, né?
0: A Silvia Bósio.
1: E o Serginho Bósio. E coloca que ela vai buscar a netinha dela hoje, a Helena.
0: Helena.
1: Isso.
0: Aí é Bósio também?
1: Pode colocar, aí a gente já sabe.
0: Não erra, né?
1: Quem é, né? É, a Zulmira lá do Sertão Verde.
0: A Casaril.
1: Né? Isso.
0: É, não tem, a Zulmira é difícil encontrar outro nome desse em Gaspar, né?
1: Mas
0: é bem diferente, né?
1: É igual Joelma, né?
0: É, Joelma, mas não, aí tem a cantora,
1: agora,
0: né?
1: É,
0: mas tem poucas,
1: aqui na
0: né?
1: Cidade,
0: verdade.
1: Eu conheço só eu e mais uma.
0: É, não tem, é um nome mais incomum.
1: Mais incomum, isso
0: não
1: mesmo.
0: Não é popular que nem os outros, né? Jean já tem bastante, já.
1: Jean tem. É. Jean, João.
0: É, mas lá, que eu sou do antigamente, aí já não era tão comum assim, né?
1: Ah, é verdade.
0: É, vem do lado francês, né? E eu tô torcendo pra França agora, né?
1: Tá torcendo pra França, Jean?
0: Ah, não tenha dúvida, né? Não quero
1: Deus.
0: Que a Argentina ganhe, né?
1: Não?
0: É, se chegar, né, a Argentina, eu acredito que não vai chegar. Porque só o Messi sozinho não dá, né? E, mas tem arbitragem também que tá ajudando bastante, né? Teve dois pênaltis num lance e não deram nenhum.
1: Verdade.
0: E ainda foi, ainda saiu o gol da Argentina, né?
1: Eu queria que o campeão fosse aquele que a gente perdeu, porque aí a gente vai perder.
0: A Noruega, né?
1: Perdeu pro campeão, né?
0: É, mas perdeu não foi por causa do campeão, né? Porque o Brasil tava jogando mal mesmo.
1: Aí
0: né?
1: A gente tem uma desculpa,
0: Uma boa desculpa, é verdade.
1: É, a gente perdeu pro campeão.
0: Já teve isso, já. mas às vezes eu não entendo, né? Porque a seleção brasileira, ela tem jogadores melhores. Eu coloco o exemplo, o Ciro também é flamenguista, você não sei
1: Sim.
0: se é. O Danilo é reserva do Flamengo, como é que podia estar jogando na seleção brasileira?
1: Sim.
0: E aí não dá, né? E tem
1: e não
0: mais
1: leva
0: outro.
1: O nosso Pedro?
0: O Alexandro. e o titular que é o Pedro, artilheiro, simplesmente ignorou e colocou o Neymar, né?
1: Sim.
0: Então, o Ancelotti, mas aí a gente sabe que não é bem o Ancelotti, né? Tem gente por fora ali, pagando muito, né?
1: E foi muita pressão,
0: né? Patrocinadores, pressão, e ele teve que colocar esses nomes que estavam na mídia, né?
1: É isso.
0: Porque senão a torcida brasileira também, porque o Neymar tem um fã-clube enorme, né? É. Mas deixa um desses.
1: Queria ter metade dele, né?
0: Nossa senhora. Só que tá fazendo filho também, tem herança agora que vai dar briga, né? Mas não, dinheiro é que não falta, né, Joelma?
1: Com certeza.
0: Tem pra quinta, sexta geração dinheiro. É o que ele ganha em um dia. Olha, tem gente que vai trabalhar a vida toda, né?
1: E não ganha,
0: não,
1: né,
0: Joelma? Não ganha, é muito dinheiro.
1: Vamos colocar então a Claudineia Alves, o Cassiano e o Miguel.
0: Tudo Alves.
1: Isso. A Claudineia, também quero mandar um abraço para ela. É a secretária da AMA, também sempre muito prestativa, muito disposta no trabalho dela. Obrigada por participar. É, o Nelson. É, Nelson Nuz. E a Beatriz Nuz, lá do bairro 7. Esse eu já conheço. Gente, quem quer participar aqui no Instagram, por favor, coloca o nome completo, tá? Porque senão eu não consigo colocar aqui no sorteio. A Isabela Schmidt, a Manuela Schmidt, a Vitória Schmidt, a Alessandra Schmidt e o Lenoir Schmidt, todos lá do Barracão. Um abraço, Barracão. A terra do Tortei. A Juliana Mara Martins. O Arthur Miguel Baile, lá do Macuco. Eita! O povo aqui já tá. Ah, e o Fábio. Fábio Baile, lá do Macuco também. O Cristiano Costa, a Janaína Costa, beijo aqui pra Dona Beth Bernardes, pro Mano de Araújo. Ah, quero mandar um abraço pro Mano, lá do seu Zequinha, né? Ele fala, tia Jô, tô sempre te ouvindo. Então, um abraço pro Mano. Pode colocar ele no sorteio também.
0: O Mano, nessas horas, deve estar lá esquentando no fogão a lenha, né?
1: Fazendo um chima, né?
0: É.
1: A Carla Dickmann. O Valdemor Pinheiro, lá da Rua da Santinha, lá da minha terra, do Gasparinho. A Yasmin Costa. O Vinícius Costa. E o Gabriel Costa.
0: Tem áudio aqui.
1: Bora lá, então.
0: A Correca, Ivonete.
2: Bora lá. Bom dia, Jô. Quero participar do sorteio. Beijos.
1: Beijo.
0: A Correca é lá do Bateias.
1: Ah, então um abraço pro pessoal lá do Bateias também, né, Jean?
0: É, ela trabalha na facção lá. Não sei se a facção é dela, mas ela sempre tá ligadinha aqui com a gente.
1: É, isso é muito bom. A minha mãe também tá ligadinha agora, eu já sintonizei lá pra ela antes de sair. Falei, mãe, vai me ouvir, né? Um abraço pra minha mãe, tá?
0: Cláudia da Trindade.
3: Bom dia, Joelma. Bom dia, Jean. Também quero participar dos sorteios. Cláudia da Trindade, Barro Mais Esquerda, e coloca meu marido Hugo Borges Varela. E bom fim de semana para todos vocês.
1: Um abraço pessoal da margem esquerda. Tenho parente em tudo quanto é lugar. Tenho no Macuco, na margem esquerda, no Barracão. Eita!
0: Ah, no Belchior tem também?
1: No Belchior.
0: Te peguei, vice.
1: É, no Belchior eu não tenho ainda.
0: Ainda?
1: Ainda. A Juliana pediu para colocar aqui o Gentil Vaz Martins. E a Marisa Martins. Já coloquei, Ju. A Terezinha Ferrari. O Heitor Garcia. O Crescêncio dos Santos. Todos lá do bairro 7. No bairro 7 eu também tenho, Jean.
0: Ah, é?
1: Meu padrinho mora lá. O Serginho Bósio, tu já colocou? Já, né?
0: Já coloquei.
1: Foi junto a Letícia Rocha.
0: Essa não tá.
1: Pode colocar ela. Qual é o nome do teu bebê, Letícia? A Letícia faz brigadeiros, faz umas delícias aí. O ateliê da Lê. Quem puder dar um abraço nela lá, a gente agradece, né, Lê?
0: Falando no Santa Terezinha, bairro 7 de Setembro, hoje tem a festa julina da Escola Cívico-Militar Frei Godofredo.
1: Ah, é?
0: É, a partir lá das 18 horas, a apresentação das crianças, lá dos alunos, e o diretor da escola, o nosso amigo Enéas Lana, já fez, sim, um convite aqui, então fica mais uma vez reforçando, né? Porque a escola lá tá com uma nova ideologia, mas continua com os mesmos trabalhos, sim, e tá hoje com certeza esperando muitas pessoas, porque não é só pessoas da escola, da comunidade, sim, em geral pode participar, né?
1: Então fica aí o recadinho, quem quer comer um quentão, um pinhão e uma pipoca, vai lá no Frei Godofredo hoje, que tem festa.
0: É, e tem mais uma festa um pouco mais adiante, a professora Leia, não sei se você conhece, que tem um centro de desenvolvimento infantil, né? Creche domiciliar, da professora Leia, vai fazer na comunidade Santa Rita de Cássia a festa dela também, nesse mesmo dia, no mesmo horário.
1: Ah, é?
0: Então o pessoal vai lá, dá uma passadinha também lá na professora Leia, que é legal.
1: É, isso aí. Também toma quentão num aqui, pinhão no outro, né, Jean? A gente divide.
0: Dividir lá.
1: É, e o bairro 7 é um bairro grande, né?
0: Sim.
1: Então, tem pra todo mundo.
0: E é mais de moradias, né? Tem, claro, algumas empresas, mas é mais de moradia, moradores, né?
1: Coloca a Lene Pereira e o Rômulo Pereira lá do Figueira. Ó, eu tenho parente no Figueira, Jean.
0: Ah, é.
1: A Bete Bernardes. Um bom final de semana pra mim e pra ti, Jean, ela tá mandando.
0: Igualmente.
1: É a Bigle. É Lele Shop, né? Deve ser. Pedi pra colocar ela no sorteio também. Pode deixar, já tá participando. Um beijo pra minha prima Yandra, que tá aqui com a gente também. A dona Sônia já apareceu aqui.
0: A Bertoldi?
1: Sim. A Helenir Kaiser. Um beijo, eu quero deixar aqui um beijo, um abraço pra Helenir. Ela tá enfrentando aí uma jornada, né?
0: Um tratamento
1: que vai ter sucesso, já teve sucesso, sim, né? Então, deixar um beijo para essa minha amiga, que Deus te abençoe sempre. Tu é muito querida e muito amada por mim, pelo Ciro, tá?
0: E guerreira, né?
1: E guerreira, eita!
0: Uma pessoa sempre de alto astral, isso é importante também.
1: Com certeza,
0: isso com certeza ajuda e muito, né?
1: Com certeza.
0: A Jéssica Correia, a nossa Flamengo jogou ontem, né?
1: É.
0: Sabia, né? Jogou ontem um time que eu não sei, mas ganhou de 4-1.
1: É,
0: a Jéssica
1: então
0: sabe
1: Jéssica
0: tudo.
1: Então a Jéssica tá feliz, né, Jéssica?
0: Fala, Jéssica.
4: Bom dia, Jean e Joelma, tudo bem? Eu quero participar do sorteio, Jéssica do bairro Coloninha, Terezinha Capestrano.
0: A mãe.
4: Quero ganhar pizza, tá bom, Joelma? Sorteia nós aí. Bom final de semana pra vocês.
0: Tá certo.
1: Pra vocês também. Elas estão sempre na minha live lá no TikTok, Jean.
0: Legal.
1: Então ontem ela já falou: Joelma, eu quero ganhar pizza amanhã. Eu falei, não sei, depende do sorteio, né?
0: Mas voltando ao Flamengo, ele joga com o Benfica agora esse final de semana, não sei se é sábado ou domingo, é um campeonato lá, um torneio que tem lá, que eles estão agora nessa pré-temporada, né? Que
1: sim,
0: enquanto a Copa do Mundo não acabar, né? Ainda tem jogador do Flamengo, acho, ainda jogando, né? No Mundial.
1: Sério?
0: Não sei qual, né? Se tem algum ainda, acho que não tem, né? É, porque a Arrascaeta nem jogou, né?
1: Não.
0: Não tem mais, eu acho, nenhum jogador do Flamengo. Pode todo mundo vir voltar pra trabalhar de novo, né?
1: Exatamente.
0: E será que eles querem voltar pra trabalhar?
1: Tem que voltar, né?
0: Nem sei se... Eu acho que o torneio tá sendo na Europa. E foi tudo nos Estados Unidos, Canadá, e estavam nos Estados Unidos, né? Eles vão dizer
1: talvez,
0: que não.
1: Talvez já ficam por lá, né?
0: Ficam pro Brasil, voltam aí, né? Pro Brasil. Quem é o Carrascal, né? Também não jogou na Colômbia, né? Ficou só no banco, né? Uhum. Esquentando o banco. A dona Inês mandou áudio aqui, Joelma.
5: Bom dia aí, Jô. Aqui é a Inês.
0: Bateias.
2: Inês aqui da Bateias. Também quero participar do sorteio aí.
1: Beijo, bom, dona Inês.
2: Bom dia e bom final de semana.
0: Pra ela também tá lá na máquina e ouvindo a gente, né? É. Quantas pessoas, né? Quantas, mulheres, né? E homens também, né?
1: Gente, um abraço, um beijo para todas as costureiras, todas as pessoas que levantam 4, 5 da manhã, né, Jean? Sentam numa máquina até às vezes 10 horas da noite para trazer o sustento para a família e para sua casa, né?
0: E a gente fala costureira, mas essa profissão, né?
1: Já tem de confecção, no masculino
0: tem,
1: também.
0: Tem também, mas eu digo também, tem as pessoas que fazem a revisão, né?
1: Ah, tudo,
0: talhação,
1: né?
0: E, enfim, cada um na sua função. Os Sim. estampadores também, né? Sim. Tem essas estamparias, a gente conhece o Bimo lá com a sua Sim. estamparia, muito conhecido, mas tem outras, né? Sim. Então, esse segmento é grande, né?
1: Começa desde lá do algodão, né, Jean?
0: Então.
1: Até chegar numa blusa pra gente vestir, né? Ela passa por muito processo.
0: A fiação, né? Aqui a círculo, né?
1: Sim.
0: Só que aí já é diferente, é na área de crochê e tricô, né?
1: Isso.
0: É diferente, mas também.
1: Eu quero mandar um beijo pra Elke. Aqui da casa do artesão.
0: Elke
1: Moser. Isso. É. Ela fez uma festa linda na casa dela, me convidou, foi maravilhoso. E é o que a gente tem assim, ali na casa do artesão, às vezes o turista vem visitar Gaspar, passa ali, compra uma lembrancinha, tem cada coisa linda de Gaspar, né? Então eu quero mandar um beijo para ela, para Sheila e para Andréa, que foram muito queridas comigo e sempre são, né? Então, um beijo para elas, tá? E sucesso para a casa do artesão.
0: E aqui ao lado da escadaria ficou muito bom, né, Joel?
1: Ficou.
0: Porque o pessoal vem, visita, bate foto da igreja, aí diz assim, poxa, mas eu vou só levar uma foto, aí leva uma peça artesanal de Gaspar, né?
1: Exatamente.
0: Isso que é legal. A gente vê em outros estados, tudo é assim, né?
1: Então, Gaspar também faz isso, né?
0: Sim, vai para outro lugar e gosta de levar uma lembrança,
1: isso,
0: né?
1: Nem que for um chaveirinho, mas a gente compra, né?
0: Então, e por isso é importante, né? Esse trabalho desenvolvido aí pela casa do artesão.
1: Verdade. A dona Sônia Bertoldi, tu botou, né?
0: Já foi.
1: Aí o Paulinho, o Fábio, o Vitor e a Alice Bertoldi. Beijo, dona Sônia. Olha quem apareceu aqui, ó. O seu Célio Nicoletti.
0: Ah, lá do Olho Grande, né?
1: O seu Célio do Olho Grande, o Edilson Vipel. A Rosa Russi, é isso?
0: Tem a Rosa Russi.
1: A Cristiane Reim, também lá da, batei o barracão lá da Cris.
0: Eu acho que é barracão.
1: Barracão?
0: Aí eu não tenho certeza.
1: A Lele Shop, tu já colocou, né?
0: Sim.
1: É porque ela mandou o nome dela, é Joyce Aparecida, mas eu já coloquei.
0: Eu ia dizer que só Lele Shop, eu coloquei assim.
1: Aí, hoje vai participar sim, tá, Lele?
0: Mas é bom.
1: Mas é Joyce.
0: O Ciro de vez em quando fala sobre esse negócio do Instagram, né? Que o pessoal deixa só com as iniciais ou o casal e fica confuso pra gente depois.
1: Ai, Deus.
0: A Maria Leonide tá aqui mandando áudio.
5: Oi, Joelma. Tudo bom? Aqui é a Nide. Coloca no sorteio. Tudo de bom pra vocês.
1: Obrigada, Nide.
5: Bom final de semana.
0: Leonide fica bom o apelido de Nide, né? Tá certo. Acho que ninguém conhece ela como Leonide, né?
1: Não. Todo mundo conhece como Nide.
0: Então tá aí.
1: A Rosa Souza. Bom final de semana pra ti também, Rosa. A Lelê, a Joyce, ela é fonoaudióloga aqui na AMA e ela trabalha também com a Luana Paiva, que teve a inauguração da clínica, né? Ali em frente, era em cima da Argos Vídeo.
0: Sim.
1: Né?
0: É a rua da delegacia, não é?
1: Isso. A Lupa, que é para tratamento de crianças com autismo, tem síndrome de Down. Então tem todo um atendimento especial lá que a Luana está proporcionando aí para as crianças e para os pais também de Gaspar.
0: importantíssima isso.
1: Muito, muito. E precisa, né, Jean?
0: Com certeza. Amanhã, o Santiago Martin Návia vai entrevistar o Coronel Pimentel. Na época era sargento. Sim. Aqui, comandante, e ele vai falar muito sobre a AMA, que ele tem um filho autista, né?
1: Uhum.
0: Vai falar não da AMA, mas sim da importância,
1: geral, né?
0: Do geral, do tratamento que tem que ter com autista. Hoje já existem leis, né? E as sim. pessoas desconhecem, né? Então amanhã vai ser uma entrevista muito interessante, às 11 horas, com o Santiago Martin Návia, juntamente aí com o Coronel Pimentel, que hoje comanda lá. É a Polícia Militar em Lages.
1: Ah, é? Tá lá em Lages?
0: Tá lá em Lages. Ele é de Lages, né?
1: Ah, entendi.
0: Não sei se é nascido lá, mas tá lá de novo.
1: Tá. Então, a Cris Rey já foi, né?
0: Sim, já foi.
1: Aí o Irineu Rey. A Marlise Rey. Ah, é do Barracão, ela colocou.
0: É Barracão. É Barracão. Não, não é Rey, então.
1: O Heron Dias. Bom dia, Vilmar. Vilmar, Carlos. É Reis? É isso, Jean? Reis?
0: É Reis, né? Não é?
1: É, ele escreveu Reis.
0: Então, deixa Reis.
1: Lá do Santa Terezinha. Abraço pra vocês. A Maria de Lourdes Rangel. Lá do Bateias. Ela quer a pizza. Bom final de semana, Maria de Lourdes. Ó, o Gilberto também, um abraço para a família do Gilberto, são todos os queridos. É o Gilberto, a Maria Aparecida, a Silvia. Não, desculpa, Jean. Sabrina.
0: Sabrina.
1: Que é a filha. E os netinhos, o Pietro e o Pierre, lá do bairro Coloninha. Abraço, pessoal do bairro Coloninha.
0: Um flamenguista aqui, o Bruno Orne, meu amigo de infância, já veio aqui confirmar. Jean, o jogo do Flamengo com o Benfica é amanhã às 15h30.
1: Oh, os flamenguistas estão antenados.
0: Estão ligadinhos aqui. Agora tem alô aqui, ó, tem áudio. Vamos lá. Nani quer falar.
6: Bom dia, Joelma, que bom que você voltou. É a Nani Santa Terezinha, quero participar de todo o sorteio. Bota o nome da Natália, da Alice e do Vinícius e do Matheus. Obrigado.
0: Tá colocado.
1: Beijo, Nani.
0: Otávio Nicoletti chegou aqui.
1: Vamos lá.
7: Bom dia, Jean e Joema. Otávio Nicoletti do Gasparinho.
0: Olha, seu Otávio.
7: Me bota no sorteio?
0: Pode deixar.
7: Um abraço, um bom final de semana.
0: Boa sorte, seu Otávio.
1: Bom final de semana pro
0: aqui
1: senhor também.
0: Aqui tem o Emerson Oliveira, ele colocou aqui, me coloca no sorteio, é o Sheik. Você conhece o Sheik?
1: Conheço o Sheik, trabalhou comigo no Joca e no Beira Rio.
0: Ah, então é bom dizer, né? Ele colocou, é o Sheik, a Joelma, eu digo, deve ser algum apelido que a Joelma sabe.
1: Sim,
0: então tá aí, Emerson
1: sim.
0: de Oliveira.
1: A gente trabalhou junto no Beira Rio, no Joca, e hoje, não sei se ele trabalha ainda, mas ele trabalhava no Estrela Grill, lá na 470. Né?
0: É que agora virou Prodócimo, né?
1: Isso, já é outro segmento lá. Mas abraço, Sheik!
0: O Sheik.
1: O Lindomar. Mas
0: o Sheik é por causa daquele alimento ou é porque ele é daquele da Arábia lá, Sheik?
1: Aí tu me pegaste.
0: Tem os dois Sheik.
1: Aí
0: né?
1: tu me pegaste.
0: Aí ele pode dizer depois.
1: É, depois ele fala. O porquê que é Sheik. O Lindomar lá do Barracão.
0: Alberto, né, Lindomar?
1: Isso. O Lindomar tá avisando que na sexta-feira tem carreteiro lá. Opa, bora comer um carreteiro então.
0: Arroz carreteiro, né, Joelma?
1: Isso.
0: Amanhã? Não, hoje já começa, né, a festa de Santa Paulina.
1: Somos festeiros.
0: Vai ter o bispo hoje à noite, né, o Dom Rafael Biernaschi, às 19 horas. Amanhã tem a festa de novo, né, e domingo, claro, a missa dos festeiros lá na comunidade Santa Paulina, no bairro Gaspar Mirim, Coab.
1: Isso, ontem teve, o Ciro participou ainda da...
0: O Trido?
1: Não, a festa dos patrocinadores.
0: Ah, teve isso,
1: Teve, aí a gente hoje de manhã até tava falando, a Santa Paulina, quando a gente ia na festa, dava para ver o pasto, né?
0: Sim.
1: E hoje tá uma comunidade linda,
0: Tomou
1: né?
0: conta ali, né? A comunidade, e aí em frente aí ao loteamento das torres também, é um galpão atrás do outro sendo criado lá, né?
1: Sim. Mas foi uma comunidade que foi ganhando corpo, né, Jean? Que foi... com o empenho das pessoas que trabalham lá, que fazem aquele trabalho lindo, voluntário, né? Então a gente também tem que parabenizar essas pessoas que se dispõem, que hoje o que a gente tem de mais precioso é o tempo, né?
0: Comunidade Santa Paulina, ó, fizemos tudo na faixa aqui, né?
1: Ah,
0: os
1: viu?
0: Patrocinadores não gastaram nada aqui na Rádio Sentinela, foi pra outro local, né? Já vou dizendo.
1: Mas ele falou que a comida tava uma delícia.
0: Ah, que bom, né? Só pra pegar no pé, né? Mas fizemos tudo na faixa aqui, porque a gente gosta lá da comunidade, principalmente da Dona Constância, né?
1: Dona Constância. Ah, Dona Constância não existe, né?
0: Não tem, né?
1: Não.
0: Dá de carregar no colo, não. Ela, né? De tão querida que ela é, né?
1: É a família, né?
0: É sim,
1: ela, né? A filha Débora também, que eu conheço, que é consultora da Mary Kay, participou do evento que eu fiz do MDB Mulher. Tem uma história linda, é uma querida. Dona Constância, o marido, vocês são uma família muito querida.
0: Acho que é Antônio o marido, né? Eu acho que
1: eu não sei. Eu sei que é ele que vai levar o papelzinho do festeiro.
0: Ah, é?
1: É. Mas eu não sei, não lembro agora o nome dele.
0: Eu acho, mas é gente boa pra caramba.
1: Meu Deus. O Edilson Vipel, a esposa dele, a Rosemary Vipel, a sogra, a Terezinha Mitterstein, e a filha Suiane Vipel.
0: Lembrar da sogra é... tirar o chapéu, né?
1: Tem
0: parente aqui no pedaço agora, Joelma.
1: Bora lá, então.
0: Vamos ver se é a Maria Odete e o seu Danilo que vai falar.
8: Bom dia, meus amigos, bom dia. É o Danilo aqui do baú, Dona Betinha.
9: Entrevista
8: participar do sorteio aí.
9: Santiago Martinaga, juntamente aí com o coronel.
8: E desejar uma sexta-feira maravilhosa, valeu. Tudo de bom pra vocês. Manda uma música especial aí pra gente. Abração.
0: Você sabe, João, é que eles vêm aqui na rádio, né?
1: É.
0: Aí vem com umas sacolas, aí tem laranja, tem banana, tem maracujá. Eu digo, Dona Maria Odete, seu Danilo.

0: E a Luísa. Ah, e bota a mãezinha dela também, a Patrícia. Patrícia, eu acho que é de Souza. Olha quem apareceu aqui. A Maria Salete da Silva, mãe do Vini.
1: Eu não vi o Vini ainda aqui, tô preocupado já.
0: Já? A Jéssica já apareceu, né?
1: Não, ela tem mais, eu não sei se ela foi falar do Flamengo de novo pra dizer, que ela tá aqui, ó, retrucando aqui.
2: Hoje o Flamengo joga amanhã. às 3:30 da tarde, tá?
0: Ela só tava te informando, Jean.
1: Eu sei que ela só poderia ser isso, porque eu tô desinformado, vê.
0: O Bruno,
1: a Jéssica sabe
0: ela
1: certinho.
0: Ela tá ligada.
1: Né? Já que não tem mais Brasil pra torcer, né? Vamos voltar pro nosso Flamengo, né?
0: É isso aí. Pelo menos é daqui, é nosso.
1: É.
0: É nosso, é daqui, né?
1: Tá aí, é nosso.
0: O Vini, então, a Maria Salete, a Gápio, a Inara da Silva Gápio, o Argeu Agápio e o Luiz Fernando Ostins. Um abraço, Maria Salete. Obrigada, Camila.
1: Aí tem
0: Camila.
1: Um Ostins lá pra atrapalhar, né? O Agápio. Ô, Luiz Fernando, aquele abraço.
0: Ai, coloca o Benício, que é o filho da Letícia. Pode colocar Benício Rocha.
1: Certo.
0: Já tá participando, Benício. Olha quem apareceu também, Jean. A Rosinha Bittencourt.
1: Ah, essa não pode faltar.
0: Ela não falta. A Rosinha, o Ademar Francisco da Trindade, a Marli da Trindade, a Diane Fritz, o Célio da Trindade, Fabrício Barbosa, a Maria Catarina, que é minha vizinha, Bittencourt, e a Isolde da Silva. Todos participando já. Oi, Rosimere. Os VIPel a gente já colocou, né?
1: Ah, mas tem VIPel aqui também, devem ser os mesmos.
0: Mas do Edilson.
1: Não, Edilson já foi colocado já.
0: Foi o Edilson, a Rosimere, a Suiane, a sogra, né?
1: Isso aí, até
0: um abraço pessoal do Belchior Central. Ó, Rosinha falou que tá na faxina e ligadinha no programa. Beijo, Rosinha, isso aí, sextou, né? Sextou, pra mulher sextou com faxina.
1: O Alberto Darão mandou aqui um vídeo, será que isso aqui tem áudio? Vamos ver aqui.
3: Daquele da Arábia lá.
4: Bom dia, bom dia. Coloca nós no sorteio também aí. Estamos na estrada descendo pra banda da Itajaí, ó.
0: Vai passear.
1: É.
0: Isso aí.
1: Ele mostra ainda, mas nem sei que região aqui. Eu pensei que era Gaspar, mas não é não, é Itajaí.
0: Não é
1: aqui. Gaspar não é assim. Parecia aqui que tinha a Avenida das Comunidades, mas não é não, é Itajaí. E ouvindo a rádio em bom tom, vice aí, Joelma.
0: Vice.
1: Itajaí, local a rádio lá. Aquele abraço pro pessoal aí de Itajaí.
0: Mandar um abraço aqui também pro Brechó Barato Oficial. Abraço pra vocês. O Éder também. Éder Batista. Karina de Oliveira Batista. Júlia Gabriela Batista. Ana Carolina Batista. Ai, foi o aniversário da Ana Carolina essa semana. Então, vamos ver se ela ganha pizza pra comemorar também.
1: Tá aqui porque é Sheik. É por causa do jogador, o Emerson Sheik.
0: Entendi.
1: É por isso. Ele é parecido, é verdade. Tem um.
0: É?
1: É, o Emerson Sheik jogou no Corinthians, no Flamengo, né? Foi campeão aí dos dois clubes, os principais, pelo menos, que eu conheço, mas também jogou no exterior. O Emerson Sheik, é.
0: Ó, olha, mulher pra gostar de futebol, eu conheço a Jéssica.
1: Ah, sim, é.
0: Eu não sou muito ligada no futebol, então jamais ia saber que era por causa do jogador.
1: É, tu vê que coisa, mas esse jogador jogava bem.
0: Vamos colocar então a Cida da Landreia. Ah, e hoje eu quero deixar um abraço especial, Jean, pra minha amiga Rosângela da Costa, a filha do seu Costinha.
1: Ah, Zanza.
0: É, ela tá de aniversário.
1: Parabéns a Zanza.
0: Ela é

0: Eu encontrei ela no Stamtish, ela falou, eu faço aniversário, fala na rádio. Beijo, Zanza, que Deus te abençoe sempre, continue essa pessoa alegre, feliz.
1: Sorte a sua, ó, Rosângela, que não foi pra mim que você avisou, quem passa batido.
0: Ainda bem. Porque tu bebeste todas, Zé Jean?
1: Não, é porque eu esqueço dessas coisas, aí depois do outro dia eu digo assim, eu era pra ter dado um alô pra alguém, esqueci, aí acontece.
0: E o filho dela vai fazer um evento lá no Terral, esse final de semana, eu só não sei se é amanhã ou domingo, mas se eu não me engano é amanhã, para comemorar o aniversário da Zanza.
1: Olha, vai ser assim a festa grande, então.
0: É. A Zanza não é fraca, meu filho.
1: Não, ó, tem gente de Navegantes mandando áudio aqui, vamos ver.
0: Vamos ver.
2: Bom dia, Jean. Tudo bem?
1: Tudo bem.
2: A gente tá ouvindo o seu programa, é ouvinte do seu programa no meio-dia e agora com a mulher do candidato ali a deputado federal, né? Vem praticar na torcida pra ele, tá?
1: Obrigado.
2: Gostaríamos, eu e a Rosa, que morador de Navegantes.
1: É o Zeca.
2: Gostaríamos de participar da pizza, ver se a gente ganha essa pizza.
0: Oh, meu Deus.
2: Tá bom?
0: Obrigada.
2: A gente fica na torcida pelo marido dela aí.
0: Obrigada.
1: Sim. Valeu, Zeca. E o Zeca, só pra vir aqui pra Gaspar, é porque ele quer visitar a gente também. Aí
0: também.
1: É um pretexto, né? Tomara, boa sorte. Vamos colocar aqui o Zeca e a Rose. Estão aí lá em Navegantes ouvindo a gente.
0: Ô, coisa boa, hein?
1: E tem baú também aqui, ó. A Maria lá do baú. Fala, Maria.
3: Ô, Joema e Léo. Coloca a Maria do baú pra ganhar essa pizza pros netinhos. E Joema, temos junto. Você faz o programa muito bem. Parabéns.
0: Obrigada.
3: E a vocês da rádio também. Muito queridos.
0: Obrigada.
3: Um abraço, um bom final de semana e vamos aí pra ganhar essa pizza.
0: Obrigada.
1: Valeu, tá aí a Maria, a filha da dona Cacilda. Dona Cacilda agora tá na casa da filha Aparecida. Você sabe que a dona Cacilda tem 12 filhos.
0: 12?
1: Cada mês um filho fica com ela. 12 meses, 12 filhos, ela fez certinho.
0: É um por ano.
1: É.
0: Um mês por ano o filho fica.
1: Então não tem briga.
0: Ô, oh, coisa boa, hein?
1: Não tem briga, que um quer ficar mais tempo, mas não dá, né? A dona Cacilda tem que agradar todo mundo.
0: Todo
1: né?
0: mundo.
1: Agora
0: tem
1: tá...
0: dona Cacilda pra todo mundo.
1: É. Agora esse mês ela tá lá na casa da Aparecida, que é a filha, e o genro, o seu Ari.
0: Então, um abraço pros dois.
1: É. Aí é braço do baú, a dona Cacilda tá lá no braço do baú.
0: Ah, no braço do baú, olha só.
1: A dona Cacilda é mãe da Rose, aqui da Lírios, e da Ana. Você conhece, né?
0: A Roseli. Sim, sim.
1: Então, a dona Cacilda é a mãe delas.
0: Ah, né? Entendi. É,
1: elas vieram aqui pra Gaspar. Diz que lá no baú não queriam mais elas lá. Ô, Aninha, meu Deus, a Ana tá aqui.
0: A Ana
1: não
0: tá aí.
1: Não era pra eu estar falando mal da Ana, né?
0: Não, mas não tá falando mal.
1: Não, tô brincando.
0: Só tá falando que ela veio pra cá,
1: porque
0: né?
1: Porque a Ana é outra que vem aqui na rádio, quer trazer bolo e coisa. A gente fica até envergonhado, porque eles têm um carinho com a gente que é exagerado,
0: gente, vocês
1: né?
0: Vocês podem levar lá em casa também, eu não fico brava.
1: Às vezes sobra aqui, Joel.
0: É.
1: Mas então tá aí. Um abraço, a Ana também tá participando, ela e o esposo Celso, mandaram aqui do bairro 7.
0: É, então um abraço pra dona Cacilda, um abraço pros filhos que se dedicam, né? Eu sei o quanto é importante, o quanto é trabalhoso, mas lá na frente Deus recompensa a gente,
1: não,
0: né?
1: É só porque ela cuidou bem dos filhos, é a retribuição, né? Olha só o exemplo, né?
0: Com certeza.
1: Olha aqui, o Alberto quer falar mais alguma coisa aqui lá de Itajaí.
4: Eu queria saber que era por causa do jogador.
5: Não estamos indo passear, estamos indo fazer a entrega, trabalhando.
0: Ah,
5: eita. Do caminhão, não.
1: Tá,
5: passear pra Itajaí.
1: Caminhão de mudança, eu acho aqui, ó, tá o caminhão aqui, é verdade, estão trabalhando.
0: É isso aí, ó. O Gasparense trabalha, meu amor.
1: Tu vê que coisa, né? Caminhão aqui, carregado, Joelma, lá em Itajaí. Aquele abraço pra eles, bom trabalho, então. A Ivone também tá aqui. Deixa eu ver. Ah, a Jéssica mandou mais um áudio, Jéssica.
6: Ô, Jean, tem mais uma coisa que eu quero dizer. Sábado que vem vai ter festa Julila, lá na...
0: Na Pai.
6: Lá na Pai.
1: É.
6: Tá bom?
0: Dado o recado, Jéssica.
6: Convidando todo mundo
1: aí
6: pra lá.
1: Tá certo, o áudio não tá muito bom. A dona Maria Stiller mandou áudio, tá acabando
7: Jean,
1: o programa.
7: Bom dia, Joelma, tudo bem?
0: Tudo bem.
7: Maria da Silva Stiller, José Luiz Stiller, gostaríamos de participar do sorteio. Obrigada.
1: Ele chegou.
8: Dia cirurgia, Joelma, quero participar do sorteio.
1: Pô, Vini.
0: Ô, Vini.
1: Tá trocando o nome aí da Joelma com o do Ciro, mas tudo bem, né?
0: Aqui, pode falar o JJ, né?
1: É.
0: Jean e Joelma.
1: Tá aí, né? Antes não dava, assim, dá uma... J ia assim, ser ruim, né?
0: Aí JC é. Jesus Cristo, né?
1: É, meu Deus.
0: Aí
1: é.
0: Não dá.
1: Não dá.
0: Então JJ dá uma dupla.
1: Mas eu sou JC,
0: também.
1: Né? Jean Carlo, né?
0: É, mas aí é, é teu, né?
1: É.
0: Ô, Jean, vamos colocar aqui, então,
1: vamos lá.
0: A Carla Fistarol, o Neto e o Silvio Fistarol, o Paulinho Fistarol, se não acaba.
1: É, eu tenho a Terezinha Ostins ainda aqui.
0: Botar o Jean Carlos Chicato.
1: Chicato, meu xará.
0: A Jussira Eufrásio. Já tá participando, tá, Edilson? A Vanessa Nicoletti. O Luciano Pose, a Lorena Pose, a Ana Maria dos Santos e o Valdemar Nicoletti já estão participando.
1: Terezinha também gravou um vídeo aqui, tá saindo, acho que tá indo pro Gasparim, que ela mora lá.
9: Ô Jean, nós também estamos trabalhando. Eu trabalhei até agora.
0: Eita!
9: Os Vicentino.
1: É a Terezinha ali da Conferência Vicentina.
0: Sim,
1: colaboradora
0: sim.
1: Lá, né? Voluntária. Aquele abraço pra ela. Parabéns aí. É irmã do seu Mário Soares. Seu Mário, grande amigo da gente aí. Mora também lá no Gasparinho. A Marione, eu acho que eu não coloquei o áudio dela ainda, é?
10: Bom dia, pessoal. Bom dia. É a Mariana aqui de Santa Terezinha. Oh, quero participar desse sorteio aí, ô Joelma. Bota no sorteio. Quero participar do sorteio aí, tá? Manda sua pizza pra cá.
0: Tá. Vamos
10: bom,
0: ver,
10: Marione,
0: gente.
10: Marione do Santa Terezinha.
1: É a Marione.
10: É da
1: tá ali. E a dona Rosa Ireno também mandou um.
11: Bom dia, Jean. Tudo bem? Bom final de semana. Quero participar do sorteio.
1: Boa sorte, dona Rosa. E não dá mais tempo,
0: não. Não, agora tu vai colocar dois, Jean.
1: Então vai, os dois últimos.
0: A Eliane Tomás e o meu Vitor Lucas Tomás. Gente, não dá mais tempo. Aí, bota a irmã da Ju, a Daiane Melri Martins.
1: Daiane Martins, vou colocar, pra abreviar.
0: Ai, não dá mais,
1: não,
0: gente.
1: Não dá mais, olha lá, já deu o tempo, eu tô ainda, nem coloquei ainda a trilha, mas tem que colocar a trilha.
0: Oi,
1: pra
0: tem
1: gente
0: um
1: saber.
0: Monte, tá?
1: É, infelizmente fica pra próxima.
0: Vamos ficar pra próxima sexta, gente, desculpa.
1: O celular,
0: pra eu ver quem vai ganhar essa pizza e esse pão com bolinho. Semana que vem eu vou arrumar um brinde pra mulherada aqui.
1: Ah, é?
0: Vamos ver o que vai rolar aqui pra nós, né? Ó, quem estiver ouvindo e quiser oferecer um brinde pras mulheres.
1: O celular tá devagar, quase parando aqui. Eita, que coisa! Vamos, celular! Vem aqui. Pega aqui, Joelma. Eu vou mandar pro Ciro mesmo, tá? Que aí já fica guardado pra.
0: Tá.
1: Eu tenho o zap guardado do Ciro, aí já fica já como registro também.
0: Gente, um beijo pra todo mundo do Instagram.
1: Ele não vai entender? Não, ele vai entender também.
0: Vai.
1: Sorteio dia 10 de julho.
0: E hoje ele nem entrou pra encher o nosso saco, né, gente?
1: É, não. Não mandou nenhum zap pra ti?
0: Não.
1: Olha aqui, ó. Vê se apareceu já lá a carinha do homem. Seleção brasileira ainda? É porque a seleção perdeu, mas a gente ainda é Brasil, né, Joelma?
0: Ah, meu Deus.
1: Clica no zap ali, demora um pouquinho, vê se vai aparecer o primeiro ali, que aí eu já venho com o sorteio.
0: Tá.
1: É pra aparecer o primeiro de todos ali. Apareceu ele lá?
0: Aqui, Sentinela News?
1: Não, não, é embaixo. Tá lá o WhatsApp dele, já apareceu aqui pra mim.
0: Aqui.
1: Aparecer, é só clicar em cima que aí já vem os nomes depois que quando começar o sorteio, né? Oi. Posso começar? Tá lá a data certinho, Joelma?
0: Oi?
1: 10 de julho, tá ali? Apareceu 10 de julho ali que eu coloquei.
0: Sim.
1: No final? Então, beleza. Então, vamos lá. O sorteador já tá correndo.
0: Tá, então primeiro o primeiro... bolinho.
1: Isso, vamos dizer o que é, né?
0: Ó.
1: Parou.
0: Olha lá ver quem ganhou.
1: Chegando. Chegou.
0: Tchananana.
1: Vê se apareceu aí. Embaixo do sorteio. Sorteio 10 de julho, tá ali o nome. Pra mim chegou aqui.
0: Pra mim não chegou.
1: Como não? Não chegou.
0: Calma.
1: Tá aqui, chegou sim. Clica no Ciro ali.
0: Tá, tá aqui no Ciro.
1: Então.
0: Maria...
1: Não, isso foi do outro.
0: Benício Rocha!
1: Ah, agora chegou. É.
0: Ai, o Benício Rocha.
1: Ô, Joelma, presta atenção no serviço.
0: Não, é porque tava no de antes.
1: É, não, tem que...
0: Desculpa, gente.
1: É que o celular é lento esse nosso aqui. Esse é o problema. Eu já sei lidar com ele, né, Joelma? Tem um iPhone, né? Aí é outra coisa, né, Joelma? Mas eu ainda não consigo comprar um.
0: Eu faço
1: iPhone.
0: Muita live pra ter um iPhone.
1: Também tem essa, né? Como é que é? Monetiza, né?
0: É.
1: Vamos pro segundo, então. O que que vem?
0: Segundo.
1: O que que é, Joelma, que vai ser? Sorteio? Lanche?
0: Agora é a pizza do Tico Lanche.
1: Não.
0: A pizza grande.
1: Ah, só tem dois sorteios?
0: Isso, hoje
1: só
0: dois.
1: Ah, é verdade, só tem dois sorteios.
0: Por isso que eu falei que semana que vem eu quero trazer um pras mulheres.
1: Vamos então ter outro sorteio, tá certo?
0: Porque o do Moveio é um por mês.
1: Ah, sim.
0: Entendeu? Parabéns, Lê.
1: Chegou. Calma aí que demora um pouco pra aparecer. Apareceu agora.
0: Rosa Souza.
1: Tá.
0: Eita,
1: aí.
0: Dona Rosa.
1: Você conhece a Rosa Souza?
0: Não, pessoalmente
1: ah,
0: não.
1: Ah, tá. Só foi por... Né? Às vezes
0: é
1: a gente...
0: né, gente?
1: Quantas vezes que eu faço isso aí as pessoas dizem, mas você conhece a pessoa, mas é ouvinte e é como se fosse da casa, né?
0: Exatamente.
1: Não é verdade? Joelma, obrigado que tá chegando aí o Frei Juan com o Encontro com as Comunidades.
0: Beijo então, gente. Um bom final de semana. Aproveitem. Que Deus abençoe todos vocês.
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Bom dia a todos, paz e bem, queridos irmãos e irmãs. Está começando mais o programa Encontro com as Comunidades. Quem reza com vocês é o Frei Juan. E que alegria mais outro dia poder chegar à sua casa, ao seu trabalho, onde você estiver, para juntos meditarmos a palavra de Deus. Hoje, sexta-feira, dia 10 de julho, estamos celebrando, estamos na 14ª semana do tempo comum. E para iluminar a nossa reflexão de hoje, tomaremos o Evangelho de Mateus, capítulo 10, de 16 a 23. Eis que envio vocês como ovelhas no meio de lobos. Por isso, sejam prudentes como as serpentes e simples como as pombas, cuidando com cuidado com as pessoas, porque elas entregarão vocês aos tribunais e os açoitarão em suas sinagogas. E vocês serão conduzidos à pressa, à presença de governadores e de reis por minha causa, para darem testemunho diante deles e dos gentios. Quando entregarem vocês, não fiquem preocupados em saber como ou em que irão falar, pois nessa hora lhes será indicado o que vocês deverão falar. Porque não serão vocês que falarão, mas o Espírito de seu Pai é que falará em vocês.

no evangelho de hoje, Jesus não ilude os seus discípulos. Ele afirma: eu vos envio como ovelhas no meio de lobos. Anunciar o reino de Deus nem sempre será fácil. Haverá momentos de incompreensões, de perseguições e momentos em que a fidelidade ao evangelho exigirá coragem. E ao mesmo tempo, Jesus nos deixa uma grande promessa: não estaremos sozinhos. Quando chegar a hora da dificuldade, o Espírito Santo falará em nós e nos dará a sabedoria necessária para testemunhar a fé. Portanto, a nossa missão não depende apenas de nossas capacidades, mas da presença constante de Deus que nos fortalece. Também hoje somos convidados a viver esse evangelho. Em um mundo marcado por divisões, violência e indiferença, o cristão é convidado a ser sinal de paz, de esperança e de amor, sem desanimar diante das dificuldades. Permanecer firme na fé é confiar que Deus conduz a história e jamais abandona aqueles que colocam sua vida a serviço do reino. Que pela intercessão da Virgem Maria tenhamos a coragem de anunciar Cristo com a vida e com as palavras, perseverando até o fim.

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E às 19 horas, missa na Matriz. E neste final de semana, dias 10, hoje, 10, 11 e 12 de julho, neste final de semana, a grande festa na comunidade Santa Paulina, em honra à sua padroeira. As celebrações eucarísticas acontecerão hoje, sexta-feira, às 19 horas, no sábado, às 17 horas e no domingo, às 15 para as 10, com a presença dos festeiros. A comunidade convida você, a sua família, seus amigos, a participar deste momento de fé, oração e de confraternização. Comunidade de Santa Paulina, então, convida a todos a prestigiar essa grande festa em honra à padroeira Santa Paulina.

queremos nesse momento fazer o nosso momento de oração, de entrega, pedindo a bênção de Deus sobre a vossa família, sobre o seu trabalho, sobre a sua casa. Rezemos. Ave Maria, cheia de graça, o Senhor é convosco, bendita sois vós entre as mulheres e bendito é o fruto do vosso ventre, Jesus. Santa Maria, Mãe de Deus, rogai por nós, pecadores, agora e na hora de nossa morte. Amém. Queremos invocar a bênção de Deus sobre você que nos acompanhou, que nos ouviu, e também sobre os alimentos que iremos receber. O Senhor esteja convosco, Ele está no meio de nós. O Senhor vos abençoe e vos guarde. O Senhor vos mostra a sua face e se compadeça de vós. O Senhor volva o seu rosto para vós e vos dê a paz. Que Deus Todo-Poderoso abençoe você, a sua família, o seu trabalho e abençoe os alimentos que iremos receber logo mais na hora do almoço. Tudo isso vos pedimos em um Deus que é Pai, Filho e Espírito Santo. Amém. Agradecemos sua companhia, que Deus abençoe seu dia. Ficamos por aqui com mais o programa Encontro com as Comunidades. Paz e bem.

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Volte a nos ouvir no próximo programa.

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0: Vamos lá então, minha gente, chegando nessa sexta-feira, com chuva, né? O dia amanheceu aí, parecia que ia ser um dia de sol, que nada, já mudou tudo, o tempo deu aquela virada, como se diz, mas nós estamos aqui, né? Com sol e chuva, a gente tá com o programa Melodia Sertaneja, de segunda a sexta-feira, eu aqui e ele, Oswaldo Tiquil. Boa tarde, Oswaldinho.
1: Hoje, estamos começando o programa Manhã Fria, com certeza, que é muito bom.
0: Ô, Oswaldo, para aí, né, Oswaldo? Você...
2: Errou!
0: Nada de manhã fria, não, Oswaldo.
1: Não era, não?
0: Não, é Melodia Sertaneja.
1: Ah! Agora sim, tendo alguém que ajuda, sempre vai melhor, gente.
0: É, isso que eu digo, né? Mas tô aqui pra te ajudar.
1: Tô aqui pra te ajudar, essa música é boa.
0: Verdade, mas então vamos começar esse programa?
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1: Beleza pura. Vamos botar música, Jean. Depois vão atender os pedidos, né? Que são muitos.
0: São muitos. Eu já tenho aqui, Oswaldo, já um pedido para começar o programa com a Jussara. A Jussara sempre tá ouvindo o programa, ela também lá, o esposo dela sempre tá ligadinho também com a gente, mandando um abraço pro Oscar Martins e ainda para toda a família. Ouvindo o programa, pediu telefone mudo com trio Parada Dura, oferecendo para todos os ouvintes da Sentinela. Aquele abraço então para Jussara. E depois tá aqui na programação, Oswaldo, o Saco de Ouro.
1: O quê? De quê?
0: É porque aí as relíquias que são guardadas no saco, Oswaldo.
1: Relíquia.
0: É. Chico Rei Paraná. Ah, Chico Rei Paraná, quem gosta muito é a Ivone Miranda Bernes. Então vamos oferecer essa música já aproveitando de tabela lá pra Ivone, pro Mário, pra Vitória Felícia, pra família toda.
1: Beleza, então vamos ouvir.
0: Depois eu atendo a Zilda, o Edemir também já chegou, a Cássio Pereira, a dona Elza e a Inês Sarmento já estão mandando mensagem aqui pra gente, mas fica pra depois. Tem mais música ainda pra rodar.
1: É o Melodia Sertaneja.
0: 12 e 4 agora.

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1: É isso aí, 12 horas e 12 minutos. O ouro era recordação, né, Osvaldo?
2: É, o ouro do saco era recordação das traias que ele guardou do tempo que trabalhava no pesado lá na roça, né?
1: É, e essa valorização, porque a gente ouve falar muito, né, Osvaldo, pessoas de antigamente que trabalhavam na roça, se sacrificavam, mas eles não reclamavam, eles têm recordação e dizem, olha, isso serviu para melhorar a vida e tudo mais, porque hoje em dia, se eles não tivessem feito isso, eles não sabiam do sacrifício que era de antigamente, né, Osvaldo?
2: É isso aí, antigamente não tinha o maquinário, então era tudo feito à mão, a braço, na força bruta, e era assim que se fazia as coisas, né?
1: É, e por isso que é importante valorizar. Hoje em dia as coisas são mais fáceis, podemos dizer assim, né?
2: É. Naquele tempo tinha gente que trabalhava assim com dificuldade para fazer qualquer coisa, a gente não sabia fazer as coisas, gente.
1: Tinha essa também, é. Não tinha as ferramentas que hoje tem, né?
2: Não
1: muito
2: tinha.
1: Mais prática.
2: Por exemplo, tinha, no meu tempo, a gente não sabia o que precisava para abrir uma porta.
1: Ah, não, para, Osvaldo. No teu tempo não sabia?
2: Não.
1: Mas o que é que precisa para abrir uma porta, Osvaldo?
2: Precisa que ela esteja fechada.
1: Eu vou dizer o seguinte pra ti.
3: Ah, para, ô!
1: É, mas de certa forma você não tá errado, né, Osvaldo?
2: É.
1: Só vai abrir a porta se ela estiver fechada, né?
2: É. Tá. Vamos à propaganda, Gê, pra depois trazer mais música.
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1: E vamos lá então aqui com os alôs, Oswaldo. O Acácio Pereira tá ligadinho aqui com a gente, lá do Barracão. Ele coloca: boa tarde, Jean e Oswaldo. Quero oferecer música para Zete, para Dona Iris, para Zilda e também para a Correca. A música com Barreirito, Onde Estão os Meus Passos. Já separei essa música aqui também já pro Acácio. O Edemir e a Leti lá no Poço Grande também estão pedindo música, mas já tem gente na frente e vou já separar o Franguinho na Panela, que estão pedindo com o Lourenço e Lorival. Mas a Zilda do Bateias também já está aqui ouvindo a gente e mandou um áudio. Boa tarde, Zilda.
3: Boa tarde, Jean e Oswaldinho. Se o Oswaldinho tiver, claro. Toca a música aí pra nós com Gildo de Freitas, que negrinha boa. Quero oferecer ali pras meninas da facção da Márcia, da facção da Rita, lá pra Inês, pra Correca, lá pra família Sansão, pra Zé Tizuki, ali pro Acácio, lá pro Enéas, ali pra Ivonete Martins, pra Luzia, pra Dolores, pra Preta e o João, pra todos que estão ouvindo.
1: Tá aí, a Ivonete, a Correca é Martins, então um abraço pra Ivonete. Oswaldo, a Marli era lá do Bateias, né? Marli Fantoni de Oliveira tá ligadinha aqui, ela quer mandar um boa tarde aqui pra gente. Fala aí, Marli.
4: Boa tarde, Gian e Oswaldo. Hoje só vou passar para dizer um abraço para vocês dois, um bom final de semana, mesmo com chuva, mas tem que ser bom.
1: É bom.
2: Porque igualmente para a senhora também.
4: Hoje ele pedia música. Um abração para vocês dois. Bom fim de semana ali.
1: Igualmente, tá aí então a dona Marli Fantoni, sempre ligadinha. Ó, o Enéia chegou aqui, Oswaldo. Vamos ver com o Enéas quer falar. O Enéas não fala muito, mas quando ele fala bonito.
2: Ah, sim, vamos ver ele falar.
5: Boa tarde, Jean. Mesmo com chuva, festa vai acontecer aqui no Frei. Então fica o convite aí pra todos, venham participar, vai ser uma festa linda a partir das 18 horas. Um abraço para todos os amigos aí do Barracão, Bateias e toda a nossa linda cidade de Gaspar.
1: Vai ter festa julina, Oswaldo, ali no Frei Godofredo hoje à noite.
2: Então, bonito, estamos convidando o pessoal para comparecer, né, Jean?
1: Hoje não é mais junina, né? Não dá tempo, é programação são grande, aí o pessoal passa para julho, né, Oswaldo? Aí virou festa julina.
2: Mas dá na hora que dá, vamos festar.
1: Mas continua sendo festa de São João, né? Só não sei se vai ter a queima da fogueira, né?
2: Ai, ai, ai, ai, São João.
1: Não tem aquela da quadrilha, né, Oswaldo?
2: É, a quadrilha.
1: Aí dizendo assim, olha a chuva, é mentira. Tem isso tudo, né? Aí eu achava bonito aquele pau de fita, né, Oswaldo? Que o pessoal começava a rodar e não podia ninguém ir errado, porque depois não conseguia voltar, né?
2: É verdade.
1: Não é pra qualquer um aquilo lá.
2: Depois pular dentro da fogueira, né?
1: Não, pular dentro da fogueira o cara morre, Oswaldo.
2: Não,
1: tem que pular por cima da fogueira, né?
2: Por cima?
1: Dentro não dá, né? Aí se queima todo, né? Tem aquele que passava pela fogueira, né? De pés descalço ainda, né, Oswaldo? Aí ainda dizia, quem é o valentão que consegue? Aí é um lá, mas também aqueles colonos de antigamente tinha aquele pé de tanto trabalho, Oswaldo, casco duro, né? Não tinha problema, passava reto, nem sentia dor, né?
2: O segredo da história era a rapidez, fazer bem rapidinho não dava tempo de queimar.
1: Ah, não sei, né? Eu antigamente eu tinha um pé duro, hoje em dia se eu ia ali, Oswaldo, vai queimar tudo rápido ou lento, vai queimar, Oswaldo, não tem como ficar com o pé inteiro nessa brasa toda que eles colocam lá. Mas vamos com música.
2: Vamos ver as músicas, gente.
1: A Negrinha Boa é com Gildo de Freitas. Eu não conheço essa música aí. A Gilda que tá pedindo.
2: Não, conheço.
1: E o Barreirito, essa já é uma tradição, né? Um clássico, né? Saudoso Barreirito, Onde Estão os Meus Passos?

0: Eu tava olhando pra Gabriela Teixeirinha. Vamos lá com Onde Estão Meus Passos, Barreirito, aqui no Melodia Sertaneja.
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1: Vamos lá então, seguindo aqui com Melodia Sertaneja, temos mais pedidos. Ó, o Enéas disse que vai ter fogueira sim, Osvaldo. Ele tá torcendo que a chuva, né, dá uma parada, mas a fogueira já tá preparada lá, tudo certinho, para fazer aquela queima da fogueira de São João, que é uma tradição.
2: É isso aí ele sabe que a chuva apaga o fogo, né, gente?
1: Tem que cuidar, mas eles estão cuidando, a lenha tá bem seca, não tá a lenha molhada não, Osvaldo.
2: A lenha tá bem seca.
1: É, você não dá muita fumaça também, né? Ô Maurício, tá aqui, ó, Osvaldo, Maurício Félix, o nosso amigo lá do Cafezal, lá do Gasparinho, mandou uma pergunta aqui pra ti. Não sei se você vai saber responder.
2: Sei, de certeza que eu sei.
1: Não, porque você é muito inteligente, isso a gente sabe.
2: Ah,
1: né,
2: eu sou inteligente, que é uma barbaridade de inteligência minha.
3: Ah, é?
2: Que rapaz, se eu soubesse a metade do que eu não sei, eu sabia muito mais do que eu sei.
3: Ô louco, meu!
1: Mas olha a pergunta, qual é o bairro ou localidade aqui de Gaspar que é muito feliz de ser?
2: Feliz de ser?
1: É.
2: Ah.
1: É. Qual é a localidade ou bairro que é muito feliz de ser?
2: Olha, rapaz, todas as localidades são felizes, né?
1: É.
2: Mas tem o...
1: Mas tem uma que é mais feliz de ela ser assim.
2: É, tem o Poço Grande, que em lugar largo
1: não
2: se aperta, né?
1: Tá longe.
2: Tem o Gaspar Alto, que quem tá no alto tá livre de enchente.
1: É. Não é também, Osvaldo.
2: Não é, não acertei ainda.
1: Não vai tirar 10 não, Osvaldo.
2: Hã?
1: Não vai tirar 10 dessa vez.
2: Não, esse aí eu não sei, ó. Vamos deixar pro Maurício responder.
1: Mas o Maurício já respondeu aqui pra mim, ó. É o Sertão Verde.
2: Sertão Verde.
1: Olha só, o Maurício foi bem nessa aí, né?
2: É isso aí, aonde
1: é o Sertão Verde.

0: Gaspar?
1: Agora já é um bairro do centro, né?
0: É, virou centro, não é mais bairro, né?
1: Antes... Mas ele leva o nome de bairro São Pedro por causa da rua que dá acesso.
0: A rua principal, né? Vamos dizer, Aristiliano Ramos é a principal, mas a São Pedro faz aqui a ligação com
1: a
0: Aristiliano.
1: A rua São Pedro é aquela que vai até no bairro São Pedro.
0: É, isso aí. E a rua São Pedro vem até a prefeitura de Gaspar, começa por ali, né, Oswaldo?
1: É.
0: É, então é uma rua muito conhecida, né?
1: Hoje vamos à propaganda para trazer mais música.
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1: Beleza pura.
0: 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Vamos com música?
1: Vamos. Agora vamos botar a música no pedaço, né, Gê?
0: Tem aqui alguns pedidos já pra gente mandar. Então, Maurício. Ah, tá. O Enéas colocou aqui. Eu vou dizer.

0: isso aqui, mas Zé Carlos é que tá provocando eu, Oswaldo. Sabe o sub José Carlos, que é do Corpo de Bombeiros?
1: Ah, é? É,
0: hoje ele tá trabalhando lá na parte da segurança, lá junto lá, é a escola cívico-militar, então tem o pessoal também, os militares, e o José Carlos é um deles que tá lá junto, né? Colaborando. E ele colocou assim, ele disse que da onde ele vem, todos sabem fazer fogo, até o Jean, falando da fogueira de São João. Por que que ele falou isso? Você sabe, Oswaldo?
1: Eu não sei, mas lá na Ibirama tem as suas histórias que a gente não sabe contar.
0: Não, mas é porque tem Ibirama no nosso tempo, Oswaldo, a reserva lá de José Belate pertencia a Ibirama, né?
1: Sim.
0: E índio sabe fazer fogo, né?
1: Sim, índio sabe fazer fogo.
0: Então, eles ensinaram a gente, Oswaldo, não tem, pode estar chovendo, a gente sabe fazer fogo.
1: Índio faz fogo até com dois pedaços de madeira, sem fósforo, sem nada.
0: É, isso que eu digo, o índio usa muita pedra também, né? Dá aquela batida na pedra e sai a faísca e já faz o fogo também.
1: Isso aí.
0: É, mas índio quer apito também, Oswaldo.
1: Ainda que é
0: pizza. Tem aquela história. Mas vai um abraço aí pra todo mundo que tá ligadinho aí. Muito ibiramense tem aqui em Gaspar também, Oswaldo.
1: Quem?
0: Tem muito ibiramense aqui. Pessoas que vieram lá de Ibirama. É. Aqui, ó, Oswaldo, a dona Elza Espíndola Rodolfo, lá do Baú Baixo, mandou um abraço. A dona Inês mandou um áudio aqui pra gente. Fala aí, dona Inês, boa tarde.
2: Boa tarde, Jean. Aqui é a Inês de Bateias, né? Jean e Oswaldo, boa tarde. Eu queria oferecer uma música, Velhas Cartas, para Terezinha, lá de Brusque, e o Dimas, o marido dela.
0: Legal.
2: E para Leni, lá de Brusque também. E para todos que estão aqui ouvindo, aqui na Bateia, minhas amigas, a Zilda, né? A Salete, a Correca, a Joaldina, a Madalena e a minha família que está aqui almoçando. O Guilherme da G-Corte Estaliação, o Edionei e o Marcos que estão almoçando. Velhas cartas para eles. E para vocês também, né? Uma boa tarde e um bom final de semana.
1: Boa tarde igualmente.
0: As cartas estão amarelas já, né, Oswaldo? As cartas amarelaram, né?
1: Antigas cartas guardadas que com o tempo amarelou.
0: É verdade. Mas
1: é lembrançado do passado, da história que já passou.
0: Pessoal lá de Brusque, viu? A dona Inês falando que ouvem a gente. Então um abraço aí os brusquenses também, né?
1: É verdade.
0: O Marcelino também tá ligado lá da Itopava, o Marcelino, aquele abraço pra ele. Mas vamos lá então com as músicas que eu já tenho aqui, ó. O subtenente Zé Carlos veio aqui. Ah, sabe o que que eles fizeram com a fogueira, Oswaldo, que fica ali numa parte que é de gramado lá do Frei Godofredo? Tamparam ela com plástico pra não pegar chuva. Eles não são bobo não, Oswaldo. O Zé Carlos só tem cara de bobo.
1: Assim vai dar uma fogueira mais bonita, né? Se a baleia tá bem seca.
0: É a primeira vez que eu vejo um bombeiro querer colocar fogo, Oswaldo. Ele não vai apagar, ele vai colocar fogo na fogueira.
1: Mas isso é a título de diversão e mantendo uma tradição antiga.
0: É verdade.
1: Dos tempos das noites de São João.
0: É verdade.
1: Isso tem uma história, outra hora a gente pode contar.
0: Tá bom.
1: Por que São João eles botam fogo na fogueira?
0: É, eu sei que foi porque eu nasci. Nasceu São João, os pais colocaram a fogueira para anunciar a vinda do João. João Batista.
1: Beleza.
0: Franguinho na panela é aqui na Sentinela, né, Oswaldo?
1: É isso aí.
0: É, quem tá pedindo é o Edemir e a Leti lá do Poço Grande. Tá rodando Lourenço e Lorival. E depois, então, Velhas Cartas, que a dona Inês Sarmento pediu, Tonico e Tinoco. 12:38.

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1: Vamos lá, seguindo 15 minutos para as 13 horas. O programa está chegando quase ao final. Temos ainda alguns pedidos. Também, claro, mandando aqui esse reforço para os nossos amigos anunciantes que proporcionam essa uma hora de programa, Osvaldo.
2: É isso aí. A Velhas Cartas é uma música de saudade, uma música bonita, né, Gê?
1: Sim, com certeza. As pessoas tinham o costume, né, de fazer cartas, e eram cartas bonitas e eram levadas no correio, né, Osvaldo, para mandar para uma pessoa distante. Era esse jeito. Hoje não, tá tudo muito mais rápido, né?
2: É, hoje vai pelo WhatsApp.
1: E antigamente tinha muito aquele cartão postal, né, Osvaldo?
2: Sim.
1: É, a pessoa ia numa viagem e mandava o cartão postal para mostrar onde que tava, né? Com os dizeres aqui. Você não lembra de uma história de um português que mandou para sua mãe, Osvaldo?
2: É, como é que era a história, Jean?
1: Ele tava montado no seu cavalo, né?
2: Ah!
1: E fez uma carta para sua mãe lá de Portugal, ela tava no Brasil.
2: Pode, não pode dizer, não.
1: Não? Tu diz?
2: É.
1: É, mas não, mas tá certo. Mas o Portugal também já saiu da Copa, né?
2: Nas velhas cartas antigas, era escrita aquela carta com palavras amorosas e depois assinada embaixo e lá num cantinho desenhado um coraçãozinho.
1: É. E tinha a história também, que até nós já rodamos essa música, hoje não vai dar de rodar, o selo de sangue, né, Osvaldo?
2: As cartas é que, muito triste, né,
1: que iam para os soldados, né?
2: O moço foi para a guerra e não pôde mais voltar.
1: Todas as cartas não iam diretamente para a pessoa, tinha que ser revisada, né?
2: É, e ele não podia escrever a verdade do que estava acontecendo. Ô, Gia, mas vamos finalizando?
1: Vamos, só, olha aqui, ó, Osvaldo, sabe quem é que está acompanhando o programa, o nosso amigo lá do Rio Grande do Sul?
2: Ah, o lá de Pelotas, Laranjeira?
1: É, o Paulo Siqueira. É, Praia do Laranjal, ali o Paulo Siqueira colocou aqui, ó, boa tarde, uma ótima sexta-feira para todos, por aqui, atrás do toco, só acompanhando Melodia, abração.
2: Mas lá tá frio, tá mais frio do que aqui, né?
1: Ah, sim, outro dia o Paulo mandou a temperatura de 3 graus centígrados, nós tava com 12, 13 aqui, imagina, né? Muito mais frio, e ainda aquele vento do litoral, do Atlântico, não é fácil, né?
2: É.
1: É, porque lá é Pelotas é litoral, né, Osvaldo?
2: Lá é litoral. E é uma planície onde o vento corre solto, gente.
1: É, aí é muito vento.
2: É uma planície muito bonita, todo banhado do Taim, aí, município do Rio Grande, Pelotas, aquela região lá do Paulo Siqueira, é só vargedo, como a gente diz.
1: O nosso amigo Leandro Reis, lá Blumenau, né? Tá ligadinho aqui, o nosso cantor amigo aqui, o Leandro Reis. Tá ligado aqui com a gente, mandou um opa, um boa tarde aqui pra gente, Osvaldo.
2: Beleza, boa tarde, Leandro, tudo de bom?
1: A Zilda aí do Bateias disse, Jean, você esqueceu da música, não sei agora quem é que pediu, é a Rainha do Paraná pediram ontem pra mim rodar.
2: Rainha do Paraná.
1: Boa, essa, não sei se não tava na tua programação essa música.
2: Em homenagem à Santa Virgem do Rocio, Jean.
1: É, essa música.
2: É no Porto de Paranaguá.
1: Agora, Zilda, com quem você quer, porque tem vários cantores, eu tenho com Jacó e Jacozinho, Lio e Léo, Lourenço e Lorival, e até a família Dias regravou essa música. A Zilda, eu acho que ela gosta do Jacó e Jacozinho. Vamos
2: pode
1: ver
2: vir com a que todos eles são bons.
1: É verdade, não, é, todos que cantaram aqui é bom. A Zilda vai mandar aqui um áudio, mas ó, o subtenente tá ali com a fogueira já preparada pra festa hoje à noite, né? Às 18 horas lá no Frei Godofredo. A Rosiane Pereira também tá ligadinha aqui com a gente, mandou boa tarde. Ah, o Marcelino pediu música também, Rastros na Areia, Osvaldo. É boa essa música, do Duque e Dalvan, né?
2: É verdade.
1: Vamos agradecer aqui os nossos anunciantes?
2: Vamos, muito obrigado aos patrocinadores.
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1: Olha só, aqui nós temos a, deixa eu ver quem é que mandou aqui, às vezes não tem o nome, aí complica comigo, mas tá guardado aqui, não, eu ia atender, é porque a demanda tava grande hoje, mas tá aqui, ó, boa tarde, Jean e Oswaldo, gostaria de pedir música, oferecer para o meu esposo, Osmar Barão, quem está de aniversário no próximo domingo, a casa da vovó, somos do Gasparinho.
2: Eu acho uma beleza.
1: Que o Osmar Barão aqui é a Verônica, né, mas aqui não tem aqui no WhatsApp o nome dela, né? Então complicou pra mim, mas eu acho que ela já vai dizer se é ela. Eu acho que é a Verônica o nome da esposa do Osmar Barão. Mas vai um abraço aí pro Osmar, que no domingo vai estar de aniversário. A Verônica.
2: Mais um ano de vida, vai ficar mais velho ele.
1: É isso aí, a Verônica. E aqui eu tenho mais um outro pedido da Marisa Schneider. Deixa eu ver o que a Marisa tá falando aqui pra gente.
3: Oi, Jean. Quem pediu a Rainha do Paraná foi eu, a Marisa, aqui da Ilhota.
1: Então vamos rodar, Marisa.
3: Boa tarde.
1: Obrigado aí pra você que veio dar a resposta e a Zilda mais ainda por ela ter lembrado da gente. Que eu falei, Oswaldo, pra não dizer, eu falei pra você, né, que eu ia lembrar de nenhum e não lembrei, mas ainda bem que os ouvintes ajudaram eu, né?
2: Ajuda, os ouvintes ajuda a gente.
1: Azilda, fala aí, Zilda.
4: Não pra hoje, mas vê se tu encontra o nome dessa, o título dessa música ali, ó. Vai, Cartinha, vai. Eu sei que é o Lourenço Lorival, mas será que esse é o título? Vai, Cartinha, vai.
1: Não sei. Você sabe, Oswaldo? Eu não sei.
2: Não conheço.
1: Não, depois eu vejo que hoje em dia com o...
2: Tem tanta música, né?
1: Com a rede social aí, com a hoje a inteligência artificial, Oswaldo, ela ajuda muito a gente aqui, mas também pode complicar com o pessoal, né? Tem que tomar cuidado com a inteligência artificial. Vamos lá então, Oswaldo, Casa da Vovó, Lourenço e Lorival, Dudu e Dalvan, Rastros na Areia, e tem Rainha do Paraná para completar com Jacó e Jacozinho. Bom final de semana para você, Oswaldo, a gente volta segunda-feira com Melodia.
2: Igualmente para você e para todos os nossos queridos ouvintes. Tchau, pessoal.
1: Já que é final de semana, onde que a gente vai, Oswaldo?
2: Ah,
1: casa da vovó.
2: Vovó é uma beleza.
1: Tchau, tchau.

0: acompanhar os acontecimentos do estado.
1: Olá, ouvinte, tudo bem? Eu sou o Cadu Reis, repórter da Rede de Notícias Acaerte. E nesta semana vamos ouvir o presidente do Conselho Regional de Administração de Santa Catarina, João Moser. A instituição integra a rede de autarquias federais que atuam nos estados como órgãos consultivos, orientadores, disciplinadores e fiscalizadores do exercício da profissão, que tem mais de 470 mil profissionais e empresas envolvidos em todo o Brasil. Quais os focos de atuação do Conselho aqui em Santa Catarina, presidente?
2: Nós somos um órgão de fiscalização e valorização da profissão e, além disso, a gente tem atuado aqui no estado o desenvolvimento da nossa profissão. É uma das maiores profissões que nós temos no Brasil e a gente tem que ajudar aí a desenvolver os nossos profissionais. Santa Catarina somos 22 mil registrados, aproximadamente 20 mil pessoas físicas e 2 mil e alguma coisa empresas. É um número que vem crescendo, que a gente tem feito uma aproximação grande com as instituições aqui do estado de Santa Catarina, desenvolvendo a profissão, e essa aproximação com a sociedade organizada tem dado um destaque muito grande aqui para a nossa profissão.
1: O Conselho Regional de Administração de Santa Catarina atua para fomentar a tecnicidade da governança pública, que é o conjunto de mecanismos de liderança, estratégia e controle utilizados para direcionar e monitorar uma gestão. Presidente João Moser, como isso impacta na vida da população?
2: A gente entende que uma boa governança bem aplicada nas prefeituras, isso gera, na empresa privada a gente chama de lucro, né? Mas na área pública é o resultado que é entregue para a sociedade. A governança e a inovação também passam por uma boa gestão, uma qualificação dos seus entes.
1: Uma das ferramentas de estímulo à tomada de decisões estratégicas é o Índice de Governança Municipal, solução criada pelo Conselho Federal de Administração, que avalia o desempenho das gestões dos municípios brasileiros por meio da análise de dados oficiais. A métrica gera um ranking anual que classifica a eficiência das administrações a partir de indicadores nas dimensões de finanças, gestão e desempenho de políticas públicas de áreas como saúde, educação, segurança e saneamento. De que forma a utilização deste índice repercute na prática, presidente?
2: A gente vê que as prefeituras que têm usado a tecnologia, o IGM, o Índice de Governança Municipal, têm aplicado a ciência da administração, têm tido melhores resultados na entrega para a população. E a gente vê que quando a gente coloca pessoas qualificadas em seus lugares e com boa vontade, o resultado aparece. Inclusive o Case Brusque, eles instituíram a gestão por resultado na lei orgânica do município. Então, por exemplo, o próximo prefeito que entrar, ele é obrigado a cumprir a gestão por resultado, que é o que foram que construíram lá.
1: Este o presidente do Conselho Regional de Administração de Santa Catarina, João Moser. Ficamos por aqui com o Minuto de Santa Catarina desta semana. Até logo.
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Estamos de volta com o Paradão da Sentinela. Você vai ouvir Ronaldo Viola e Praiano Pescaria, Canário e Passarinho, Não Amo Ninguém, Toninho e Jerônimo, Homem de Brinco.

0: Hora certa para você, 13:17.
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1: Vamos com mais músicas no Paradão da Sentinela. Marina Siqueira, Dois Errantes, As Marcianas, Por Que Brigamos, André Andrade, Nega.

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1: É o Paredão da Sentinela, Eduardo Costa, tem alguém em seu lugar, Gilberto Gilmar, quero mais, Jennifer, Stephanie, tô na moda.

0: Paradão da Sentinela prossegue e a hora certa para você, 13:41.
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4: Paradão da Sentinela, aqui pela Sentinela 97.9. Luana Prado, Fama de Ruim. Sérgio Correia e Paulinho, Tô Num Desespero Só. Gaúcho da Fronteira, Gandaieiro.

Gente boa, um grande abraço, muito obrigado por estarem conosco. Amanhã, neste mesmo horário, estaremos de volta. Não esquecendo que à noite tem mais Paradão, das 10 à meia-noite. Um grande abraço.

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11: Fala moçada, tudo bem? Tudo certo? Tudo acima do ótimo? Tudo 97.9. Estamos chegando na Sentinela FM com mais um Comando Popular. 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A partir de agora, levanta o som porque só tá começando as top 50 do Brasil aqui no Comando Popular.
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11: Pois é, galera, hoje é dia 10 de julho de 2026, temperatura 17 graus aqui no centro de Gaspar, Santa Catarina. Uma ótima tarde para você que se liga com a gente em Gaspar, em todo o Vale do Itajaí, também litoral norte de Santa Catarina pelo rádio. E uma ótima tarde para você que se liga com a gente também pelos aplicativos de internet, aí na sua Alexa, curtindo a gente. Um grande abraço e obrigado pelo carinho da sua audiência. A partir de agora, só música show de bola, música que rola no Brasil, em todo o Brasil, as top 50 do país e, é claro, de vez em quando, uma velhinha pra gente matar a saudade aqui no Comando Popular. A partir de agora, o WhatsApp liberado é o 47 988 380192. Tem prêmio pra você, ó, a partir de agora valendo um par de ingressos para o flashback que vai acontecer neste fim de semana, amanhã, sábado, dia 11, na Associação dos Servidores Públicos Municipais no Santa Terezinha. E tem ainda pra você um filé duplo, mais uma linguiçinha artesanal, oferecimento da Casa das Carnes Petri. 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A você que está trabalhando, a você que está em casa, a você que está no seu carro, muito obrigado pelo carinho da sua audiência. É claro, você pode também pedir a sua música e oferecer para quem você quiser. Se preferir, mande seu áudio de até 20 segundos aqui para o 988-380192. Só tá começando. Enquanto você não pede a sua música, eu vou tocar a minha. Para começar, tem Cleiton Romário e Zenete Cristiano. Boa tarde, gente. Sejam bem-vindos.

Boa tarde, Gil. Quero participar do filé da casa de carne Petri. Sou Maria da Colônia. Obrigada.

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1: Boa tarde, amigo Gil. Me coloca aí nesse sorteio do filé duplo e da linguicinha das Casas Petri. Pedro Nicoletti, do bairro Margem Esquerda. Obrigado, um abraço, meu amigo.

Sentinela FM, 70 anos fazendo parte da sua história. Che Barbaridade, da fronteira ao Paraná. Antes teve João Bosco e Vinícius e Gustavo Lima, Medida Protetiva. Passou por aqui também Felipe Rodrigo, Ignora. E no primeiro bloco, na primeira do bloco, Cleiton Romário e Zenete Cristiano, Não Namora. A melhor sequência musical da sua tarde aqui em Gaspar, você encontra sempre aqui na Sentinela FM. Grande abraço a você que está trabalhando no comércio, na indústria, está na sua casa descansando. Tempo carrancudo, chuvoso, chove, não molha. Temperatura 17 graus nesse inverno brasileiro aqui na cidade de Coração do Vale. Ó, tô esperando a sua mensagem. Valendo hoje para você um filé duplo, mais uma linguiça artesanal da Casa das Carnes Petri. E ainda, se você gosta de flashback, quer balançar nesse fim de semana, amanhã, sabadão, tem flashback com as mais tocadas dos anos 70, 80, 90 e 2000 no disco de vinil. Grande flashback na Associação dos Servidores Públicos, no bairro Santa Terezinha. Tenho dois ingressos, um par de ingressos para você curtir esse flashback. Bora lá mandar a sua mensagem para o 988-380192. Sentinela FM 1415.

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1: Já estamos de volta com o nosso Comando Popular desta sexta-feira. Sexta-feira tão esperada, sexta-feira todo mundo esperando para dar 18 horas, passar o dedão lá no cartão ponto, de repente até bater a moda antiga lá no reloginho e ir para casa curtir o fim de semana, que promete ser de tempo com frio, né? Aqui em Gaspar também, em toda Santa Catarina, estava conferindo previsão do tempo, é para ser frio este fim de semana, né? E pode chover também a qualquer momento. É o nosso inverno todo destemperado, mas seguimos em frente com só música boa, levando alegria, descontração na sua tarde aqui em 97.9. Ó, valendo para você um filé duplo, mais uma linguiça artesanal da Casa das Carnes Petri. Também ainda tem um par de ingressos para o flashback que vai acontecer na Associação da Prefeitura aqui na cidade de Gaspar, no bairro Santa Terezinha. Olinda Alexandre, minha amiga, tá ligada com a gente. Boa tarde, Gil, eu sou Olinda de Gaspar, mando os parabéns para minha filha que está de aniversário amanhã e quero participar do filé para comemorar junto com ela o aniversário. Manda para nós, a família toda está mandando os parabéns e dizer que amamos muito ela, então manda o nome da filhona, Olinda, só não escreveu o nome da filha, aí eu canto os parabéns, se preferir eu coloco o cantado, que eu não canto nada. Boa tarde, sou a Lenita Soares do Santa Terezinha. Oi, Lenita, beijo para você, seja bem-vinda. Obrigado pelo carinho da sua audiência aqui com a Sentinela FM, minha amiga.
2: Boa tarde, Gil. Queria participar do sorteio do filé lá do Petri, do Gilberto do Gaspar Grande. Valeu, meu amigo. Bom final de semana aí.
1: Valeu, Gilberto. Abraço, meu amigo. Seja bem-vindo e boa sorte aqui no sorteio. Que bom que você tá com a gente também, amigão.
3: Boa tarde, Gil. Eu queria escutar uma música do César e Paulinho. Companheiro é companheiro, seria possível?
1: Opa, essa é boa. Valeu, minha querida Odete. Beijo pra você, seja bem-vindo e boa sorte. Depois eu toco a música pra você. Francisco Sansão do Arraial, tá ligado com a gente? Abraço, meu amigo. Márcia Girardi, do Santa Terezinha. A Irichel também no Gasparinho, tá ligado com a gente? Ali o Leonardo participando. Leonardo Chiram, outro Leonardo lá do bairro Macuco. Abraço, amigão, seja bem-vindo. Almir Eifre, do bairro Lagoa, também ligado com a gente. Ligada com a gente, a Luzia Isabel Vipion, a Amanda Cristina Dão, Amanda do Baú Baixo e a Luzia é do Baú Central. Aí sim, né? Dois baús participando aqui com a gente, é muito melhor. Marli da Trindade pedindo música, tá ligada com a gente lá no bairro Margem Esquerda. Edenilson de Ávila Nicolete, na Margem Esquerda. Abraço, meu amigo, seja bem-vindo. A Ana Gesser do Biochor Baixo também tá ligada com a gente. A Gilda Costeza, Gilda, o Antônio Carlos Costeza, e também a família sempre ligada com a gente aqui no nosso Comando Popular. Que maravilha! Seguimos em frente aqui só com música boa. A Ieda lá do Sertão Verde, não, do Arraial do Ouro, né, Ieda? Beijo pra você, tá tocando os atuais de 2024, antes de ir embora.

Boa tarde, Gil, tudo bem? É a Marione aqui do Santa Terezinha. Ô, oh, toca Henrique Juliano, logo, logo. Ô, oh, música top. Até tá no meu status ali. Amo essa música. Bom final de semana pra vocês, tá?

Ô Gil, boa tarde, Gil. Me coloca aí no sorteio desse churrasco aí da carne aí, pra mim ganhar, passar o final de semana. Valeu, querido. Um abraço.

aí é complicado, né? Maiara e Maraíza, A Culpa é Nossa. Antes teve Henrique e Juliano, Logo Logo, e abrindo o bloco teve pra você Os Atuais, Antes de Ir Embora. Tô esperando a sua mensagem, 988-380192, valendo pra você hoje um filé duplo da Casa das Carnes Petri, mais uma linguiçinha artesanal para o petisco do seu churrasco, e é claro, o filézão pra você degustar no seu almoço ou jantar nesse fim de semana. Já pensou? Final de semana, tempo friozinho, aí você assa aquele churrasco gostoso, né? Acrescenta com a linguiçinha, se tem mais carne, coloca junto, depende da família, tem que aumentar, né? Mas se tiver aí duas ou três pessoas, aí o churrasco já está garantido. Tô esperando a sua mensagem, 988-380192. Tem intervalo comercial rapidinho e eu volto já já, segura aí. 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
8: Espanha e Bélgica fazem nesta sexta-feira um dos confrontos mais aguardados das quartas de final. Esse jogo indica quem vai ser o adversário da França na semifinal. A seleção espanhola aposta no toque de bola, na posse, na força coletiva para seguir viva na competição e vem tendo excelentes resultados. Do outro lado, a Bélgica chega confiante depois de eliminar os Estados Unidos e tenta confirmar a boa fase de uma geração experiente e muito eficiente. A expectativa é de um duelo equilibrado com duas equipes que sonham em dar mais um passo rumo ao título. Quem vencer nessa etapa segue entre os quatro melhores do torneio. A Espanha já tem um título, a Bélgica ainda não. E aí, para quem você torce? Eu sou Melina Calduro, de Miami, para o Acaerte em campo.
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1: Sentinela FM, aqui a música boa que você gosta. Agora tem Simone Mendes, Saudade Proibida. Uma ótima tarde, WhatsApp liberado, 47 988 380192.

0: Boa tarde, Gil. É Tânia Melo, Águas Negras, quer participar do sorteio?
1: Marli da Trindade, da margem esquerda, pediu e está ouvindo. Alô, Marli, levanta o som, é a banda Calmon. Amar é sorrir. Aí sim, né, Marli?

Boa tarde, Gil, tudo bom? Quero participar do sorteio da carne Petri e mandar um abraço bem apertado para minha filha Sol e o meu genro Gilmar, lá do Morro Grande. Que Deus abençoe eles com bastante saúde, tá bom? Um beijo.

0: Sentinela FM, 70 anos fazendo parte da sua história. Israel e Rodolfo, não mais quase. Antes teve banda Calmon, a Mari Sorrida, e abrindo o bloco teve a coleguinha Simone Mendes, Saudade Proibida. Faz intervalinho rapidinho e eu volto já já. Segura aí. 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
5: Maravilha, gente, agora 14h58, galera participando, todo mundo querendo levar aquele churrascão do Petri, aquele filé duplo, mais uma linguiçinha artesanal da Casa das Carnes Petri. Tá com a gente aqui, deixa eu abrir o WhatsApp de baixo pra cima, a Rosa Elizabeth Russi participando do Gasparinho, a Marlete Pereira Vieira do bairro Lagoa, a Sônia também participando, alô Sônia, grande abraço, a Rose Schlemper tá participando com a gente, pedindo música, depois eu toco pra você, a Solange Terezinha Deschamps do bairro Figueira. Alô, minha amiga Solange, beijo pra você, seja bem-vinda.
6: Boa tarde, Gil, aqui é Maria Lisa Gasparini. Eu queria participar do sorteio aí. Bom final de semana, beijo.
5: Valeu, Maria Luísa, beijo pra você. A máquina roncando, aí sim, né? Tá trabalhando. A Lenita Alexandre tá ligada com a gente também. Deixa eu ver aqui. Boa tarde, Gil, sou Olinda do Gaspar, quero mandar os parabéns pra minha filha, a tia Lenita Alexandre. Agora eu lembrei da mensagem. Então tá, a Olinda está oferecendo para a filha Lenita Alexandre e desejando os parabéns, muita paz, muita alegria, muita saúde e tudo de bom. Alô, Lenita, prepara o café, prepara o churrasco que a galera vai lá na tua casa hoje. Abraço, queridona, felicidade e fazer aniversário sempre é bom demais. André Marasque, do bairro Barracão, tá ligado com a gente. A Ieda, eu já falei, oi Ieda, beijo para você mais uma vez. Tá com a gente aqui, o Amadeus, grande Amadeus, abraço, meu amigo. Boa tarde, sou o Quero Ver aqui, quero pedir uma música. Ofereço para minhas filhas Jaqueline, Ana Cristina, Janaína e Maria Edmárcia. E pro marido Márcio, quem tá mandando a mensagem, deixa eu ver aqui, é a Janete. É isso, Janete? Então tá dado o recado, minha amiga. A Jane de Souza Machado tá ligada com a gente. Grande abraço lá no bairro Gasparinho, pedindo a Simone Mendes. A Rita de Amorim, lá de Ilhota, tá ligada com a gente. Grande abraço, minha amiga. Seja bem-vinda.
7: Oi, Gil, boa tarde, tudo bem? Maria da Silva Stiller, José Luiz Stiller, gostaríamos de participar do sorteio churrasco. Um bom final de semana, querido.
5: Valeu, queridona Maria. Beijo pra você, minha amiga. Obrigado pelo carinho da sua audiência. Boa tarde, Gil. Mandou uma música, A Casa da Vovó, pra minha mãe Maria. Muito obrigado. Sou a Heloísa, do bairro Bateias. A Casa da Vovó. Aí sim, né? É a banda modelo. Essa é boa demais. Vamos dançar.

0: Gil, vamos trocar um pouquinho a música? Gustavo Lima, Calcinha de Renda. Vamos lá. Vamos trocar um pouquinho de música. Tá frio, mas essa música é boa pra escutar. Gil, eu ia pedir uma música pra minha mãe, mas ela não gosta muito, sabe? Aí eu não peço. Eu não peço porque eu, no show de bandas, eu pedi, ela me olhava de atravessado. Só misericórdia, ela dizia.
1: É, de calcinha de renda com esse frio pode dar gripe, né? Panda e Gustavo Lima. Vamos rir, gente. É sexta-feira. Vamos levantar o astral.

Boa tarde, Jô. Jô Dias. Aqui é a Celina Vilverto Gasparinho. Coloca eu no sorteio, tá? E coloca o nome do meu esposo, Evaristo Fernando Vilverto. Quero que você toque aquela música, aquela dos Olhos Negros. Valeu? Ótima sexta.

0: Sentinela FM, 70 anos fazendo parte da sua história. Marciano e Rio Negro e Solimões, aquela dos olhos negros, uma regravação da música original que foi gravada em 1998 pela banda Corpo e Alma. Antes teve o Panda e o Gustavo Lima, Calcinha de Renda, e abrindo o bloco, banda Modelo, A Casa da Vovó. Tô esperando a sua mensagem, 988-380192, valendo para você hoje um filé duplo da Casa das Carnes Petri, mais uma linguiçinha artesanal para você fazer o seu churrasco no fim de semana. E aí, meu amigo, mandou sua mensagem? Ainda não? 988-380192. Pessoal mandando recado, obrigado pelo carinho da sua audiência. Hoje eu acho que não consigo atender todo mundo. E as músicas, nem pensar, tocar as músicas que todos pediram. André Goulart tá ligado com a gente, lá na margem esquerda. Ela e a Laura Beatriz da Silva Goulart e a sua mãe, a Dalci Goulart. Beijo, meninas. Quero participar do sorteio da Casa das Carnes Petri. Boa tarde, aqui o Giovanni de Indaial. Estamos trabalhando na Cegalas Alimentos, Cegalas Alimentos, eu e meu irmão Cleiton Rodrigues. Amamos essa rádio, parabéns pela audiência. Se possível, manda uma pra nós. Tião era mulato forte, do Christy Ralph. Essa é modão, hein? Quero participar do sorteio. Quem tá mandando é o Giovanni. Alô, Giovanni de Indaial. Giovanni, meu irmão Cleito, trabalhando no Cegalas Alimentos, ali no Belchor Baixo, e rádio ligado na Sentinela FM. Obrigado pelo carinho da audiência, galera. Daqui a pouquinho, vamos tocar o modão pra vocês. 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
0: Agora 15h14, já estamos de volta com o nosso Comando Popular, galera ligada em toda a região. Grande abraço, pessoal de Timbó, também sintonizado com a gente. Alô, Adriano, me achou em Timbó, cara? É, tô por aqui, por Gaspar, há 9 anos trabalhando firme e forte aqui com os nossos amigos gasparense, terra de gente boa. Vem pra cá, cara, paga o almoço que eu topo tomar aquela gelada contigo, mas tem que ser só aquele refri, a água que passarinho não bebe. Abraço, meu amigo, seja bem-vindo. A Maria Rússia tá ligada com a gente. Olá, boa tarde, aqui é a Terezinha do Santa Terezinha. Tá bom, minha amiga? Boa sorte pra você, obrigado pelo carinho da audiência. Você que está ligada, sintonizada com a gente também aqui no nosso Comando Popular. Galera sempre mandando mensagem de toda a região. A gente fica feliz, né? De atender aí o pessoal que está sempre ligado com a gente em Gaspar e também na região do Vale do Itajaí. O Giovanni e o Cleiton ligados com a gente lá no Belchor Baixo, na empresa Cegalas Alimentos. Pediram? Essa é de 1992, né, amigo? Levanta o som, Christy Ralph.

0: Oi, boa tarde, Gil. Aqui é a Jocineia, do bairro Santa Terezinha. Gostaria de participar do sorteio da carne da Petri, tá bom? E um bom final de semana para todos nós.
1: Alô, Jocineia, a Jane pediu e está curtindo. Simone Mendes, alô, Jane, levanta o som do Alto Gasparim, não, do Gasparim.

0: Sentinela FM, a coleguinha Simone Mendes, mulher foda. Antes teve Christy Ralph e Olhos de Luar. Tem intervalo comercial rapidinho, volto já já. Mais participações, são muitas hoje. Eu acho que não vou conseguir atender todo mundo, mas todo mundo vai para o sorteio de um filé duplo, mais uma linguiça artesanal da Casa das Carnes Petri. Tem ainda um par de ingressos para o flashback que vai acontecer no Santa Terezinha, na Associação dos Servidores Públicos Municipais, amanhã, sábado, dia 11. 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
1: Já estamos de volta, 15:26, temperatura 17 graus aqui no centro de Gaspar, Santa Catarina. Galera ligada em toda a cidade, em toda a região. Áudio chegando, vamos ouvir quem está mandando o recado.
2: Gil, boa tarde, Tere França do Alto Gaspaninho. Quero participar do sorteio do kit churrasco da casa das Carnes Petri. Toca a música domingo de manhã, eu acho que é Marcos e Belucci, né? Beijo, bom final de semana para todos nós.
1: Valeu, Tira. Tira escreveu aqui, deu um trava-língua. Vai treinando, Casa das Carnes Petri. Marcos e Belucci, domingo.

Boa tarde, aqui é a Ginaína Garcia, de Santa Terezinha. Eu quero participar do sorteio. E toca uma música do Raça Negra para nós escutar.

0: Raça Negra, é tarde demais. Um amigo Eduardo de Blumenau mandou mensagem dizendo que lembra dos anos, do final dos anos 90. Essa música é de 1995. Atendeu participação aqui de Gaspar, Raça Negra, é tarde demais. E antes teve Marcos e Belucci, Domingo de Manhã. 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
1: Maravilha, gente. 15:41. Seguimos em frente com o melhor da música brasileira no seu rádio, com o apoio da Maxi Marques Odontologia e também da Ótica Celso. Galera ligada com a gente. Hoje, infelizmente, não vou conseguir falar o nome de todo mundo, mas todo mundo vai participar do sorteio. A Marli Fantoni: oi, Gil, tô fazendo faxina e te ouvindo. Abraço, amigo. Um final de semana pra você abençoado. Obrigado. Pra você também. A Rosileia dos Santos, do bairro Santa Terezinha, tá com a gente. Também o Anderson Belo, do bairro Santa Terezinha, o Lírio Moratelli do Gaspar Mirim. Tem um pedido de música aqui, deixa eu encontrar a mensagem. É a Ana do Santa Terezinha, gostaria de escutar uma música da Marília Mendonça. Manda um abraço para todos da facção da Jane. Manda esse filé para mim, Gil. Tá pedindo a Marília Mendonça. Tá bom, Ana? Tá para você aqui a Marília Mendonça. Silmeira. Lembra dessa? Silmeira é complicado, né?

0: Sentinela FM, 70 anos fazendo parte da sua história. João Neto e Frederico, Saudade do Caramba. Antes teve Marília Mendonça, Silmeira. A galera tá pedindo música, muita gente não tem paciência, mas pessoal, siga um roteiro aqui na rádio, a gente tem horário a cumprir, é tudo dentro do script e às vezes não dá para atender muito a todo mundo, né? Eu procuro atender a maioria das pessoas, a gente segue um roteiro comercial, musical, tem toda uma regra aqui dentro da empresa e a gente vai atendendo com carinho todo mundo. Só peço um pouquinho de paciência, se eu não toquei hoje, pede amanhã, pede depois, a gente vai atender com certeza a sua música se estiver dentro do padrão do programa, né? É que tem músicas que são tocadas somente em outros horários e aí a gente segue um padrão também aqui da rádio, ok? Beleza, gente? Intervalo comercial e eu volto já já trazendo mais música e também o sorteio do nosso Comando Popular. 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
1: Maravilha, gente, agora 15:52, temperatura 17 graus, tempo pro carrancudo aqui no centro de Gaspar. Vamos ao sorteio rapidão para vermos quem foram os ganhadores do nosso programa de hoje. O José Pedro Stanque, última participação, e a Irichel. Não consegui atender a todo mundo, falar nome de todo mundo no ar, porque foi impossível, né, gente? Muita gente participando, pedidos musicais. Espero que você entenda e a gente vai tocando em frente aqui. E é claro, esperando a sua participação nos próximos dias aqui no nosso Comando Popular. Boa tarde, gostaria de mandar um recado para minha irmã Sandra de Joinville. Diz para ela sair do WhatsApp, vai escutar a rádio 97.9, a melhor. Tá bom, a Márcia de Ilhota, né, Márcia? Beijo para você. Vamos então ao sorteio. Atenção, telefone 99142, final 69. A Adriana do Bela Vista vai para o flashback. Só passar na rádio e pegar os seus ingressos. Valeu, minha amiga. Boa sorte lá na festa e boa festa para você, né? Vamos então agora ao sorteio do filé duplo da Casa das Carnes Petri. 47-99675, final 70. Saiu para Cidiane Moratelli do bairro Gaspar Mirim. Alô, Cidiane, hoje deu sorte, né, Cidiane? Parabéns, entre tantas participações você foi a premiada. Valeu, gente, grande abraço. 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Na sequência, vem aí Robson Krause e o show de bandas. Tô indo pra casa e volto na segunda-feira a partir das 14 horas aqui no nosso Comando Popular. Se cuide, bom fim de semana, segue a gente no arroba Rádio Sentinela do Vale FM e também no arroba Gil Pereira Dias. Valeu, galera, bom fim de semana, se cuide. Yeah.

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0: Ô, sexta-feira vem em mim! Mesmo com chuva, não interessa! Alô, alô, meu povo amado, meu povo querido! Declaro aberto a sessão de boa música do bailão. Show de bandas tá no ar, meu povo, na sexta-feira.
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0: Pelos poderes do bailão. Show de bandas tá no ar a partir de agora até às 6 horas, trazendo as melhores do bailão. Em 97.9 na Sentinela FM. Robson Krause chegando na comunicação para ficar junto de você até às 6 horas, trazendo muita moda boa do bailão, viu? Uma ótima tarde, bom fim de tarde de sexta-feira, 10 de julho de 2026. WhatsApp sempre liberado para você mandar, participar, interagir comigo. WhatsApp 988380192. 988380192. 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Ô, movimentos, já chega, compadre. Puxa a cadeira, vamos prosear. Sexta-feira à noite, lá vou eu. Se o seu Pix não sair, eu não saio de casa.
3: E o Pix?

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1: Fala, Robson, sou o Davi Dutra, bairro Santa Terezinha. Eu gostaria de ouvir e participar do sorteio e gostaria de ouvir a música Baixo do Amor. Tchau, obrigado!
2: Sextou!
3: É banda Prisma no Corsel,
2: declara aberto os trabalhos da sexta-feira agora.

0: e essa coisa lá daqui. Nós tudo num corcel, sextou, meu povo, é show de bandas com você até às 6. Eu vou intervalo, já volto. O pessoal tava dando WhatsApp, tá fazendo pedido. Deixa eu ver aqui como é que tá aqui. Estão fazendo pedido? Então. Já eu vou atender vocês tudinho, tá bom?
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0: A hora certa agora 4:11.

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3: De volta ao nosso show de bandas e sexta-feira, vamos que vamos, né? Trazendo pra você as melhores do bailão. Nas ondas da 97.9. O Davi, ele quer curtir a música, né? Junto com a mãe Aparecida, o pai João Bir, pessoal ligadinho com a gente de Santa Terezinha, a música dos atuais, né? O Barco do Amor. Daqui a pouco eu vou disparar por aqui, viu? Muito bem, muito bem, muito bem. Vamos ver aqui. Começar com a Marli, né? Tudo bem, Marli? Boa tarde. Como estão as coisas aí pelo Gaspar Mirim? Agora começou a chover, agora, né? No finalzinho da manhã e tarde. Parece que o Arthur já fez uma proposta indecente para a Marli. A Marli disse: para de bobagem. Para de bobagem e vai ali dar uma geral naquela garagem ali. Tem um monte de ferramenta tua. É, Arthur, não dá, né? Tem jeito, né? Só muda o endereço, viu, companheiro? Ô, Marli, boa tarde.
4: Boa tarde, Robson.
3: Tudo bom?
4: Tudo bem, tudo feliz?
3: Amém.
4: Toca ali pra mim com a banda universitária. Tô indo embora.
3: Já?
4: Mas eu não vou, não. Vou ficar por aqui, tá?
3: Ah, tá bom.
4: Beleza?
3: Tá bom,
4: um abraço.
3: Eu achei que já ia, viu? Já ia me abandonar já no começo, já.
4: Cadê a meia do pé?
3: Marli, abraço, tá? Boa tarde. Tipo, Arthur, pessoal ligado com a gente aí. Forte abraço pra vocês, tá? Amaro Reis. Nome de cantor, né? Famoso. É o nome de um cantor famoso, produção. É Amaro Reis. Tá? Com vocês, no palco. Amaro Reis. Ó, Amaro, precisar de um empresário, tamo aí, tamo junto, tá? Cobre 50% adiantado e mais 50% depois do toque aí.
4: Ai, ai.
3: Ô, louco! Quase nada, né, Amaro? Tá louco? Aí não, né? Aí paremos, né? Amaro, um abraço, boa tarde, viu? E Amaro Reis do Gaspar Mirim, né? Pedindo um terceira dimensão, eles tocam uma das antigas do terceiro. Eu acho que eu espero agradar com esse modão antigo aqui do terceiro, tá? Já eu vou disparar por aqui, Amaro. Um abraço, boa tarde. A Tere já mandou aquele audiozão caprichado pra gente lá do Alto Gasparinho. Me informe, Tere. Como andam as coisas no Alto Gasparinho?
5: Oi, Robson, boa tarde. Tere França do Alto Gasparinho. Sextou.
3: É isso aí.
5: Só restou a França pra nós torcer.
3: Deus o livre.
5: Então vamos torcer para a França. Vai alcançar o Brasil, né?
3: Não, calma.
5: Como é que se diz? Nas taças.
3: Tem o Haaland, né? Ainda, calma.
5: Toca uma música do Flor da Serra. Final de semana com chuva. É. Mas vamos em frente.
3: Bora.
5: Bom final de semana pra nós. Beijo.
3: Amém. Não vai me dizer que o Haaland já jogou e saiu, não? Alguém me atualiza? Eu tô meio. Hoje muito serviço, gente. Não deu tempo nem de respirar direito. Tô desatualizado. Vou dar uma olhada nisso daí, peraí. Pra Genaína Garcia, a Genaína, não é Janaína. Janaína tem bastante, né? É Genaína. A mãe dela pensou assim, é Genaína. Ah, tem tanta Janaína. Não, eu vou assim, vou caprichar. Genaína. Aí o tabelião lá, como é? É Janaína? Não, Genaína, com G de gato. É verdade? É assim. Aí o tabelião tá bom, né? Vamos lá. G, aquelas letras bonitas, tabelião das antigas, né? Aquela letra linda. Cursiva, assim, coisa mais linda. Genaína Garcia. E foi lá na máquina de foguete. Tic, tic, tic, pim. Pronto, saiu ali. Não, desculpa, Janaína. Janaína, você tá me chamando de velho. Não, não. Não foi isso. Não é isso, pelo amor de Deus. Eu vou pra frente que eu só me complico aqui. Paz é doido, produção. Essa Paulinho Maciel e banda, eu não conheço essa turma aí. Paulinho Maciel e banda, página virada, conheço com os Samarinos. Pode ser essa, será? Será que eu ando tão desatualizado assim, gente? Helenir Kaiser, boa tarde! Como estás? Tudo bem? Sextou, né? Aí pode, né? Abraço, Helenir! Aquele abraço especial. Tony Stiller, pessoal da Margem Esquerda, boa tarde. Meu Deus do céu, a Juliana Mara Martins já começou aqui, já deu com os dois pés na porta, né? Ela disse assim, ó, coloca a música Boate Azul. Boate Azul. Aqui ela foi... Caprichou. Oferece pras meninas e os meninos da JM Embalagem. Eles estão tudo olhando pra ti, ô Juliana. É por dois motivos. Agora que tu pediu o Boate Azul e o Pix, né, ó?
6: Hã? E o Pix, nada ainda.
3: Vai que, né? Silvia, Terezinha, Juliana, Roseli, Carlos, Luiz e Maicon. Será que é Carlos Luiz? Ou é Carlos, Luiz e Maicon? O Carlos é um, Luiz é outro e é o Maicon. Vai que seja, para esse povo. Se é o Carlos Luiz, alô Carlos Luiz. Se é pro Carlos e o Luiz, alô Carlos e Luiz também. Tá tudo certo, nada resolvido. Boate Azul. Ô, louco. Ai, ai, vamos de música, vambora. Amaro, tá bom assim? A Carne é Fraca, Terceira Dimensão. Isso é dos anos 90, lá no comecinho, né? Não sei nem se não é... Não, é 90, é 90. Eu ia dizer 80, não. Pode ser, pode ser.

0: dos grandes sucessos do bailão, hein? Os atuais e o Barco do Amor para você ligado aqui no nosso show de bandas, a programação da Sentinela FM nessa super tarde de sexta-feira, 10 de julho. Meus amigos, eu vou intervalo, tá? Vou faturar rapidinho, tá? Na volta do intervalo, já temos aqui nos estúdios da Sentinela, aqui no show de bandas, a visita da Eliane, gerente das lojas Presidente, e do meu amigo Luciano, né? O Luciano, o pessoal conhece bastante, né? O pessoal conhece. Daqui a pouco ele vai, vocês vão lembrar dele aqui. O Luciano também está aqui por aqui hoje. Milagre, aleluia, né? Depois de tantos convites, ele apareceu aqui e vai conversar um pouquinho com a gente, até contar um pouco sobre as lojas Presidente. É sempre bom, quando eles estão de passagem aqui por Gaspar, a equipe de supervisão e tudo mais, porque a gente tem histórias muito bacanas, né? De histórias de vida e de superação das lojas Presidente. Eu vou ao intervalo e já volto com eles por aqui.
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0: Agora 4:34.

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0: de volta. Faltando 20 minutos para 5 da tarde, 20 para 5. O show de banda segue aqui na programação da Sentinela FM. Para você que tá ligado em 97.9, ligado nas ondas do bailão, né? Nessa super sexta-feira, 10 de julho. E começou a chover de novo, né? E aí, quando começa a chover, aí é aquela coisa, né? Aí. A minha amiga, dona de casa, que tá lá. Meu Deus, e agora como é que eu seco essa roupa dos guri e das gurias de manhã? E aí? Fora as roupas íntimas, é verdade. Não é fácil, cara. É dose pra limpar. Eu sempre falo pra você que tá ligado aqui à tarde no show de bandas que a solução é muito simples. 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
0: E uma grata satisfação, a gente brinca muito, a gente tá sempre pegando no pé um do outro, mas é uma grata satisfação em receber o amigo pela primeira vez ao vivo dentro do show de bandas. Meu amigo Luciano, boa tarde.
2: Muito boa tarde, Robson, boa tarde a todos os ouvintes da Sentinela, todos os ouvintes aí do show de bandas, o prazer é todo nosso. Tá aqui presente no estúdio, conhecendo o estúdio de vocês, fiquei bem impressionado aí pela estrutura, parabéns a toda a direção da Sentinela.
0: Escuta, tu sabe mexer com mesa de som, não?
2: Não.
0: Aprende rapidinho, tu é bom de aprender? Acho que tu vai aprender rápido, né?
2: Damos um jeito.
0: Daí eu acho que eu vou embora, que agora ele... Mas brincadeiras à parte, uma grata satisfação em estar recebendo um amigo aqui. E você tá quantos anos hoje o Luciano tá à frente, tá nas lojas Presidente?
2: Esse ano vai fazer casamento de prata, 25 anos que adentrei na lojas Presidente, entrei na função de montador de imóveis e fui galgando, fazendo as conquistas de chegar até o sonho que era ser supervisor das lojas Presidente.
0: Olha só, né? Então você participou de várias etapas do crescimento das lojas Presidente, né, Luciano?
2: Eu entrei, éramos em quatro filiais na
0: época. Olha só.
2: E hoje, agora dia 31 de julho, a gente vai abrir a 29ª filial lá no município de Apiúna, onde já tem uma lojas Presidente lá, e nós vamos abrir a segunda filial dentro de Apiúna. Vamos mais direcionar essa para um lojão praticamente de o foco maior vai ser em imóveis lá em Apiúnas. O Tacílio Costa na parte de cima é a filial mais longe, e Navegantes da parte de baixo, agora no litoral, é a mais longe dentro do nosso centro de distribuição.
0: Quer dizer, vocês estão praticamente em 60% do território catarinense já, né? Desde do Oeste Catarinense, né? No começo do Oeste, Planalto Serrano, vocês vêm pro Alto Vale, Médio Vale, Baixo Vale, agora também o litoral, né?
2: É um sonho de até 2030 nós estarmos com 50 filiais, é o sonho do patrão.
0: Tem essa projeção então de 50 lojas até 2030?
2: Mais difícil é conseguir pontos, mas até o patrão fez
0: uma projeção, né?
2: Uma projeção e assim, ó, temos tais municípios que a gente tem intenção de abrir filiais, ele diz, ó, é tal lugar no centro, é tal lugar em tal bairro, ó, quem indicar o ponto, a gente fechar o negócio, o contrato é R$3.000 na conta, de tão difícil que tá para achar pontos para locação.
0: Olha só, né, que essa questão, né, de expandir, de estar trazendo. Mas nessa questão do expandir, vocês não deixam de ser uma rede que é familiar e humanizada, né? Vocês estão sempre junto com o cliente, atendendo as soluções necessárias do dia a dia, né, Luciano?
2: É um diferencial da loja Presidente que nós conquistamos, né, no namoro com a nossa gerente aqui, a Eliane, é uma frase que a gente costuma dizer. A loja Presidente ainda, graças a Deus, é uma empresa bem familiar. A gente não é um número no crachá, e sim um nome. É um diferencial de praticamente o nosso, um dos patrões todo mês vem até a filial e faz o nosso pagamento pessoalmente. Então, todos acabam conhecendo os patrões, convivendo, que nem eu sempre digo, o nosso colaborador tem um problema. Se direcione o teu gerente. Se direcione o teu supervisor. Ah, não resolveu? Temos o gerente geral. Ele não resolveu? Tem a liberdade de pegar o telefone, ligar e conversar com um dos donos, que o problema vai ser resolvido, vai ser checado, e de alguma forma vamos resolver. 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
0: Isso eu acho que é primordial, muito importante, né? Nesse mundo hoje que está tão tecnológico, está tão avançado. Hoje você pega uma IA, você pega aí, você faz tudo na palma da mão. Mas o olho a olho, aquela negociação, o aperto de mão, acho que já tem muita gente sentindo falta disso, né, Luciano?
2: Ah, graças a Deus, ainda você falou antes no carnezinho, nossas filiais ainda, o grande foco e a maioria das vendas é no carnezinho. 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
2: 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Aí nós, vou falar nome, né? 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O dono da loja de Presidente. Meu, agora vem a Berlanda, é a maior do estado. 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
1: Robson, antes da gente fazer um sorteio, deixa eu mandar aquele beijo, aquele abraço lá pra Dona Rosa e pra Maria Clara, que tô dele mandar mensagem aqui.
0: Alô, Dona Rosa, Maria Clara. Aquele abraço especial no bairro 7 de setembro, né?
1: E não posso esquecer da equipe ali das Lojas Presidente, que elas estão ligadas lá no show de banda, principalmente ali da Luana e da Luciana, porque hoje meu chaveirinho ficou
2: pro Lodi também, pro Lodimar lá, pra, com certeza, pra dupla Lu, né? Luana e Luciana.
0: Vamos fazer o seguinte, então, vocês têm uma garrafa para sorteio, né? Uma garrafa da personalizada das Lojas Presidente, hein?
1: Isso mesmo, com o logo das Lojas Presidente.
0: Vou fazer o seguinte, posso, não sei se eu tô autorizado.
2: Deve.
0: Ó, os três primeiros WhatsApps aqui pra rádio, 988380192, calma, gente, deixa eu acabar aqui a frase, o pessoal já tá aqui, já tá chovendo aqui. Os três primeiros WhatsApps com um áudio.
1: Isso, com áudio.
0: Falando assim, ó, a logo o slogan da Lojas Presidente, preço e prazo é Presidente. A gente vai rodar aqui e vai escolher um ganhador. Que capricha aí nos áudios. Os primeiros três áudios.
1: Coloca ali também quantos anos o Luciano, o supervisor, tá na rede pra ver se junto. Se alguém consegue.
0: Um já veio, dois. Dois e o três aqui, ó. Vamos aqui, ó. Enquanto a Juliana tá gravando, eu preciso do áudio aqui, ó. Vamos ver aqui, ó, o pessoal. Vamos ver aqui. Deixa eu dar um grau pra vocês aqui, ó. Primeiro áudio aqui, ó, da Tere França.
3: Preço e prazo é Presidente.
2: Olha só.
0: Beleza, agora vamos pro segundo áudio. Da Nerli do bairro Coloninha.
4: Preço e prazo é Presidente.
2: O pessoal tá pico, né?
0: Ó, agora vamos. Peraí, que já tá chuva. Calma aí, gente. Peraí, pelo amor de Deus. Vamos pro terceiro, que foi o da Juliana aqui, ó. Aqui, ó.
4: Preço e prazo é da Presidente.
0: Aí, ó, três áudios. Tem o do João Miro, o quarto. Posso rodar, não, Dudu? Deve ser do Davi. Posso rodar?
1: Pode, pode.
0: Tá, vamos lá, entra aqui, ó.
5: Boa tarde, Robson. Preço e prazo é Lojas Presidente.
0: Tá aí, ó. Então pode ser quatro, pode ser? Pode ser esses quatro? Qual dos quatro vocês acham que mereceu aí? Gente, a gente gostaria de presentear todo mundo, mas...
1: Assim, todos foram bons, mas eu acho que o primeiro foi mais certinho, né? Que é preço e prazo é Presidente.
0: O primeiro? É, primeiro é o da Tere aqui, ó. Deixa eu ver aqui. É esse aqui, ó. Vou repetir.
3: Repete. Preço e prazo é Presidente.
0: Foi o da Tere?
2: Esse ficou perfeito.
1: É, o da Tere foi mais certinho.
0: Ó, Tere! Então tá levando a... Oi, pode falar.
1: Não desmerecendo os demais, né? Mas o da Tere foi o Logan bem certinho. Preço e prazo
0: é aqui, ó.
3: Preço e prazo é Presidente.
2: Perfeito, perfeito.
0: Ó, vamos ver aqui, ó. Ela mandou mais algo aqui, hein? Peraí, deixa eu rodar aqui. Peraí.
3: Boa tarde, beijo Eliane, beijo Robson e beijo ao
0: Luciano. É! Seguinte, então a Tere França, é isso? Tá, ó, escolhida aí pela equipe. Tá aí, ó. Tere França, deixa eu anotar aqui, pra eu não esquecer. Tere França pode passar na Lojas Presidente, direto lá com vocês, né? Pode passar, hoje não vai dar, mas pode passar amanhã até meio-dia. A garrafa vai estar lá, né? É isso?
1: O Luciano vai estar lá para entregar, para dar um abraço e conhecer o Luciano.
0: Tirar aquela foto caprichada, né? Deixa eu anotar.
1: Isso mesmo.
0: Nome dela aqui, ó. Tere França.
2: Ô, Robson.
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0: Qualquer coisa o pessoal pode mandar aqui que eu passo o WhatsApp também. 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
0: Agora 5:06.

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0: vamos dando continuidade aqui no show de bandas, na Sentinela FM, nessa tarde bacana de sexta-feira. Depois do bate-papo, né, que é importante com os nossos parceiros, né? E eu agradeço a todos vocês que ficam ligados, que ficam antenados, que ficam sintonizados e acompanhem com a gente esses bate-papos, né? Que é muito importante. 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Muito bem. Ó aqui, ó, eu tinha programado a música, nem vi que tinha o pedido da Rosi. Ô, Rosi, boa tarde. Ela disse assim, ó, pedindo a música Perigosa e Linda para as meninas da facção da Sônia. E eu programei, nem tinha visto o WhatsApp, parece que eu adivinhei, ó. Já vou disparar aqui, Rosi. Abraço, boa tarde. Vamos ver o que a Marli fala pra gente agora.
1: Ô, Robson, aqui em casa não tem isso, não. E ficar a ferramenta jogada aqui por a garagem.
0: Ah, tá.
1: A garagem mesmo é só o carro.
0: Veio, entendeu?
1: Aqui eu sou muito organizado.
0: Isso é bom.
1: Se um dia que tu aparecer por aqui, tu vai ver que é verdade.
0: Isso é bom.
1: Beleza? Tem que andar na linha aqui. Se não andar na linha, já viu.
0: O trem pega. Ai, aquele abraço, Marli, o Arthur, todo o pessoal aí no Gaspar Mirim. Ai, ai, ai. Muito obrigado a todos, né, que participam com a gente, interagem. Vamos de música, vamos de música. Vamos lá então, Perigosa e Linda aqui, ó.

0: É o som do Rainha Musical aqui no show de bandas com o Guardanapo. É a dobradinha de música boa aqui no programa, né? Dois hits do bailão, o Corpo e Alma com Perigosa e Linda e o Guardanapo do Rainha Musical.
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0: 5:21.

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3: 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É, show de bandas na sexta-feira. De volta na programação da Sentinela FM nessa tarde de sexta, né? O Super Sextou. Coisa boa.
4: Hoje é sexta-feira!
3: Toda de sequência, né? Nosso programa dessa tarde. O WhatsApp resolveu dar uma atualizada agora. Maravilha! Voltou. Um abraço pra Andréia. André Goulart.
5: Sabe, Robson. Aí, sextou, Robson.
3: É nóis.
5: Paulinho Mocelin, JJSV, no rodeio.
3: Ah, tá bom. Tá bom. Aquele abraço especial, viu? Vamos continuando o nosso programa, né? Nessa sexta-feira, pra você que tá ligado com a gente, nas ondas da 97.9, é a Sentinela FM. Vamos trazer um momento do modão agora no programa? Vambora!
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3: Vamos trazer os monarcas, Carcando Vaneirão.

0: som, o sucesso do São Marino aqui no show de bandas. E a mulher transgênica.
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0: 5:38.

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0: Show de banda está de volta aqui na Sentinela FM nessa sexta, né? 10 de julho, pra você que tá ligado com a gente no seu fim de semana, já no sextou, né? Vamos de momento do modão agora.
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0: Então, a pedidos lá no começo do programa, a Juliana e todo o pessoal da embalagem. Aí, ó, Joaquim e Manuel. E a Boate Azul. Alô pra Iris Shell, boa tarde, Iris.

0: Esse é o som da banda Portal do Sul aqui no nosso show de bandas de sexta-feira com o Beijo Caramelo.
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0: Agora 5:50.

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galera, obrigado pela sua audiência no sextou do show de bandas. A gente vai ficando por aqui, tá bom? Mas temos encontro marcado amanhã no sabadão aqui no show de bandas, no sábado também, das 16 às 18 horas, trazendo pra você as melhores do bailão, tá certo? Um grande abraço e amanhã temos encontro marcado. Até lá, tchau!

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seja louvado. Prezados ouvintes do nosso programa Mariano, paz e bem, estamos unidos em nome da Santíssima Trindade, em nome do Pai, do Filho, do Espírito Santo. Amém. E este é o momento de fé, momento de alegria. Por isso levemos nossos louvores ao nosso Deus pelo dom da vida, pelo nosso trabalho, nossa família, pois não podemos ir a Jesus sem antes procurar Maria. Veneramos e amamos a Nossa Senhora, pois foi através dela, do seu sim, que ganhamos como presente o nosso Senhor Jesus Cristo. Oremos. O anjo do Senhor anunciou a Maria e ela concebeu do Espírito Santo. Eis aqui a serva do Senhor, faça-se em mim segundo a vossa palavra. E o Verbo divino se fez carne e habitou entre nós. Ave Maria, cheia de graça, o Senhor é convosco. Bendita sois vós entre as mulheres e bendito é o fruto vosso ventre, Jesus. Santa Maria, Mãe de Deus, rogai por nós, pecadores, agora e na hora de nossa morte. Amém. Rogai por nós, Santa Mãe de Deus, para que sejamos dignos das promessas de Cristo. Oremos. Infundi, Senhor, em nossos corações a vossa graça. Vô-lo suplicamos, a fim de que, tendo conhecido, pela anunciação do anjo, a encarnação de Jesus Cristo, vosso Filho e Senhor nosso, cheguemos à glória da vossa ressurreição. Pelo mesmo Cristo nosso Senhor. Amém. E pedimos, invocamos a Virgem Maria. Ó Virgem Maria, abençoada sois vós pelo Senhor Deus Altíssimo, entre todas as mulheres da terra. Salve, ó Virgem, a quem chamamos com belo nome de Aparecida. Quem poderia contar, ó doce Mãe, quantas graças durante tantos anos vós dispensastes ao povo brasileiro, quando erguemos aos céus nossas mãos suplicantes. Ouvi, clemente, os nossos rogos, ó Virgem, conservai nossas almas afastada da culpa e, por fim, conduzi-nos ao céu. Nossa Senhora da Conceição Aparecida, rogai por nós. Proclamação do Evangelho de Jesus Cristo, segundo Mateus, capítulo 10, versículo 16 a 23. Glória a vós, Senhor. Eu vos envio como ovelhas no meio de lobos. Sede, pois, prudentes como as serpentes, mas simples como as pombas. Cuidai-vos dos homens, eles vos levarão aos seus tribunais e sereis açoitados com varas nas suas sinagogas. Sereis por minha causa levados diante dos governadores e dos reis. Servireis assim de testemunho para eles e para os pagãos. Quando fordes presos, não vos preocupeis nem pela maneira com que haveis de falar, nem pelo que haveis de dizer. Naquele momento vos será inspirado o que haveis de dizer, porque não sereis vós que falareis, mas é o Espírito Santo de vosso Pai que falará em vós. O irmão entregará seu irmão à morte, o pai seu filho. Os filhos levantarão contra seus pais e os matarão. Sereis odiados de todos por causa do meu nome, mas aquele que perseverar até o fim será salvo. Se vos perseguirem numa cidade, foge para uma outra. Palavra da salvação. Glória a vós, Senhor.
O Evangelho nos fala: eu vos envio como ovelhas no meio de lobos. E as palavras de Jesus nesse texto são proféticas. Ele nos anuncia o que os cristãos de alguns lugares estão passando hoje: incompreensão, contradição, perseguição. A perseguição será tão forte que se recomenda a fuga como meio para fugirem de tanta tribulação. O destino do discípulo de Jesus é o mesmo do Mestre Jesus, que foi rejeitado pelos grupos dos fariseus como inimigos da ordem querida por Deus, agente do demônio. O mesmo acontecerá com os discípulos. Um discípulo de Jesus tem como tarefa testemunhar o Mestre na nobreza, na simplicidade, na humildade, assim como com toda coragem e clareza em todas as circunstâncias. A força do discípulo, porém, está no Espírito que o inspira e o fortalece até o fim. Rezemos juntos: Senhor, eu creio, mas aumenta a minha fé. Amém. E o coração de Jesus, encontramos a força do amor, a esperança na caminhada, a motivação e a liberdade para viver vossa vocação. Senhor Jesus, concede a todos nós, mas principalmente aos jovens, a realização de suas esperanças e a graça de saber responder com grandeza de ânimo ao teu chamado. Envia operários para o trabalho do reino, para que teu nome seja glorificado em todo o universo. Pedistes ao Pai nossa unidade, faz-nos construtores de um mundo novo. É preciso que o nosso zelo evangelizador brote de uma verdadeira santidade de vida, alimentada pela oração, mas principalmente pela Eucaristia. Como consagramos ao Sagrado Coração de Jesus, somos convidados a penetrar no mistério do amor de Cristo, a ouvir o seu chamado e a estar atentos e sensíveis às necessidades de nossos irmãos e aos desafios destes séculos. Pediste ao Pai nossa unidade, por isso rezemos. Coração cheio de amor e bondade, ouve-nos e atende-nos. Faz que todos os nossos passos sejam para chegar a ti e todos os nossos pensamentos para unirmos inteiramente a ti. Concede-nos fidelidade ao teu amor. Dai-nos esperança para que todos juntos possamos dizer: um coração nos ama, é o coração de Cristo, nosso Deus, o nosso amigo. Amém. E que o Senhor te abençoe e te guarde, que Ele mostre a sua face e compadeça de ti, que Ele volva o seu olhar para ti e te dê a sua paz, que o Espírito Santo te ilumine, o anjo da guarda te proteja. Fiquemos na graça de Deus. Em nome do Pai, do Filho,

0: Você ouviu pela Rádio Sentinela a oração da Ave Maria.
1: Maria, minha mãe, Maria.
0: Bom final de tarde a todos.
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5: 18 horas, 13 minutos.

0: Legal, gente, 18 horas com mais 14 minutos. Estou chegando no seu rádio nesta noite de sexta-feira. A tão esperada sexta-feira chegou, 10 de julho. Para você que está no seu local de trabalho, um bom trabalho para você. Obrigado pela companhia. Pra cedo, pra você do volante, obrigado pela carona que nos dá. Vamos devagarito, né? A pista está escorregadia. Então, obrigado pela companhia. Pra vocês aí nos bares da cidade, as lanchonetes, restaurantes, pessoal do posto de gasolina. Obrigado, viu? Os guardas noturnos também ligado com a gente. Bom trabalho pra vocês, tá certo? As faccionistas também, o pessoal das facções, as meninas, os meninos. E os internautas nos quatro cantos do planeta, com som e imagem. A todos vocês, uma ótima recepção.
1: Fale, garoto!
0: Oito horas com mais 15 minutos. Muito boa noite para você. 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

18h16, muito boa noite para você. 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Vamos que vamos, 18h19, vamos no pique da 97.9 FM, 70 anos, fazendo história da sua vida, é verdade. 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

18 horas com mais 20 minutos, 18 com mais 20. Hoje é sexta-feira, 10 de julho. É, está no ar aqui na 97.9 FM. As informações, as manchetes que movimentou o Mundo Esportivo nesta sexta-feira. Boa noite.

Copa do Mundo, Jorge Jesus se apresenta à seleção portuguesa e revela papo com Neymar. Na canoagem, Gabriel Nascimento conquista ouro e

Rio de Janeiro, esposa de Thiago Mendes publica foto do volante do Vasco em exames médicos. Caiu no buraco no campo. Copa do Mundo, Espanha vence a Bélgica, vai enfrentar a França na semifinal. Rio de Janeiro, Fluminense encaminha renovação com Marcos Paulo, atacante da sub-20.

Aqui em Santa Catarina começa a 35ª Copa. E o Clube Atlético Tupi estará participando nas categorias de base. No próximo dia 18 de julho acontece a pastelada da Escolinha Moleques da Bola.

18h24, está no ar aqui na 97.9 FM as informações do mundo do esporte. Boa noite. Trazendo informações do Clube Atlético Tupi. A 35ª Copa CUP, categoria 2016, sub-10. Olha só, no próximo dia 12/7, domingo, às 13h45, a BF Soccer e Clube Atlético Tupi, pela Copa Santa Catarina Cooper. Dia 13, segunda-feira, 13h30, PJ9, Clube Atlético Tupi. Terça-feira, dia 14, às 9h15, Camboriú Futebol Clube e Clube Atlético Tupi. Ainda no dia 15, uma quarta-feira, 9h15, México e Clube Atlético Tupi. Quinta-feira, dia 16, 11h30, Clube Atlético Tupi e PJ9. O local será no campo Aribibá. E atenção, atenção para as orientações importantes. Você vai participar da 30ª Copa CUP de Santa Catarina. Os atletas devem levar obrigatoriamente um documento oficial com foto RG, pois será realizado o credenciamento da competição. Não esqueça da caneleira, item obrigatório também para participar nas partidas. No primeiro jogo domingo, todos os atletas deverão estar no local 1h30 antes do horário da partida, para realizarmos o credenciamento junto à organização. Contamos com a colaboração de todos para que possamos iniciar uma competição com tranquilidade e organização. Vamos juntos representar o Clube Atlético Tupi nesta competição. Já na categoria Mirim, sub-12, domingo, dia 12, 11h45, Tupi Santos Dumont. Isso na cidade de Brusque. Segunda-feira, 9h30, Tupi e Avanzar, Campo do Barroso, Itajaí. Terça-feira, olha só, 12h, Tupi e Andino, Campo do Barroso também. O pré-infantil, olha só, sub-14. Domingo, dia 12, 8h15, Tupi Santos Dumont, Campo lá do Brusque. Segunda-feira, 10h45, Tupi e Avanzar. Campo do Barroso também, terça-feira, 13h30, Tupi Clube Social. Dolores, Campo do Barroso. Na sub-16, domingo, 10h30, Tupi Brusque, Campo Santos Dumont. Segunda-feira, 12h, Tupi e Avanzar, Campo do Barroso. 14h30, terça-feira, Santa Bárbara e Tupi, Campo do Barroso. Domingo, dia 12, 13 e 15, Paysandu e Tupi, Campo do Paysandu em Brusque. Segunda-feira, 13h, Brusque e Clube Atlético Tupi, Campo São Dumont em Brusque. Terça-feira, 15h45, Tupi, Independente Futebol Clube, Campo do Barroso.

então, início da 35ª Copa CUP Santa Catarina, com as categorias do Vasco Tupi participando também desta competição que envolve clubes a nível estadual. Rio de Janeiro, Hugo Moura se acerta com o clube da Saudita, encaminha a saída do Vasco da Gama. Volante Hugo Moura está de saída do Vasco da Gama com poucos meses restantes no vínculo com o clube carioca. O jogador se acertou com o Al-Fayyah, clube de Fábio Carelli, na Arábia Saudita. Restam detalhes para a assinatura do vínculo e a transferência em definitivo. A tendência é que o Vasco e o Moura cheguem a uma rescisão amigável de contrato para que o volante siga a carreira na Arábia Saudita. De quebra, o clube carioca ganharia o alívio na folha salarial para negociar a chegada de reforços. O volante já se despediu de companheiros e funcionários do Vasco. A informação foi divulgada primeiramente pela imprensa carioca. Hugo foi um pedido do treinador Fábio Carelli, treinador com quem trabalhou no Vasco e no Atlético Paranaense. O volante chegou ao Vasco em abril de 2024 por empréstimo com obrigação de compra. De lá para cá foram 119 jogos disputados com 4 gols e 7 assistências. O Vasco volta a campo na próxima quinta-feira, dia 16, para enfrentar o Vitória da Bahia no Barradão. A partida é válida pelo Campeonato Brasileiro. A primeira desde a pausa para a Copa do Mundo. Falar de ouro, falar de Gabriel Nascimento, que conquista ouro histórico para o Brasil na Copa do Mundo no Canadá. Desde 2016, apenas Ezequias Queiroz conquistava medalhas de ouro para o Brasil na Copa do Mundo em canoagem velocidade. Esse cenário mudou nesta sexta-feira. Gabriel Nascimento se tornou o primeiro brasileiro a subir no lugar mais alto do pódio desde o campeão olímpico, quando começou a dominar a modalidade há 10 anos. Ele venceu a final masculino 200 metros em Montreal, no Canadá, com o tempo de 40 segundos e 69 décimos. Achei bem esta prova, achei muito bem, muito legal. Tive uma largada ali na primeira parte, mas conquistei. Mas consegui pegar a medalha de ouro, graças a Deus. Estou remando para isso, estou aqui para garantir a medalha de ouro para o Brasil. Estou muito feliz pelo resultado. Foi minha primeira prova em Copa do Mundo e consegui garantir minha primeira medalha para mim e para o meu país, disse Gabriel Nascimento. Na estreia, Gabriel interrompeu uma longa sequência de vitórias de Ezequias Queiroz em Copas do Mundo. O campeão precisou de apenas 40 segundos para garantir o ouro para o Brasil, que é apenas a terceira medalha dourada na individual do país sem a participação do campeão olímpico. Parabéns aí, Gabriel Nascimento, medalha de ouro.

0: contratado como novo técnico do Portugal nesta sexta-feira. Jorge Jesus foi imediatamente perguntado sobre a relação com Cristiano Ronaldo, astro da equipe. Ao responder, o treinador citou o trabalho da equipe quando precisou dizer a Neymar que não havia mais condições de utilizá-lo. Jorge Jesus e Neymar trabalharam juntos de agosto de 2023 até janeiro de 2025. No começo de 2025, o treinador decidiu não inscrever o atacante no campeonato saudita devido ao limite de estrangeiros. Portugueses afirmam que gostaria de contar com o brasileiro para a disputa da Champions. Mas o brasileiro achou insuficiente e decidiu voltar para o Santos. Pouco depois de retornar ao Brasil, o atacante admitiu que ficou chateado quando Jorge Jesus disse que o atleta não conseguia acompanhar fisicamente o restante do elenco. Aí foi uma queimada, né, velho? Cristiano Ronaldo disse após a eliminação portuguesa na segunda-feira que está. Esta foi a última Copa do Mundo de sua carreira. Mas nesta sexta-feira, Jorge Jesus evitou dar por encerrado o ciclo do astro português com a camisa da seleção portuguesa na próxima Copa do Mundo. Ainda não falei com o Cristiano, nunca vai ser um problema para a seleção, nem para mim. Cada um pensa como quiser. Quando tiver de tomar alguma decisão, vou falar com ele sim, mas não só com ele, vou falar com todos individualmente. Não vou falar com o Cristiano Ronaldo por ser o astro, não. Ele é um símbolo do futebol português, da seleção de Portugal. Isso vai ficar sempre na história. E tiver um grande prazer de trabalhar com ele, diz Jorge Jesus. Cristiano Ronaldo não precisa provar pra ninguém, né? Que fez aí a sua história, o astro português, 41 anos. Fez aí uma boa Copa do Mundo, foi eliminada a sua seleção, foi. Mas ele também não ganha a Copa sozinho, né? E ele tá dizendo que não falou ainda sobre, né, o seu encerramento na seleção portuguesa, mas quem sabe 2030 numa comissão técnica dando a letra, né, o Cristiano Ronaldo. 18:36, eu vou um rápido intervalo comercial, já venho com mais informações do esporte para vocês, aqui na 97.9 FM, até lá.
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legal, gente. 18 horas com mais 42 minutos. Já estou de volta. Quero trazer informações do Corinthians.

Então, o Corinthians tem interesse em Wesley do Al-Nassr e aguarda fim da parte burocrática para avançar a negociação. O Corinthians tem interesse no lugar de contratação do atacante, que está na Arábia Saudita e aguarda o fim da transfer para avançar a negociação. A diretoria conta com o desejo do jogador de 21 anos de voltar ao clube para superar, olha só, hein, a concorrência de outros times brasileiros. O Cruzeiro chegou a abrir negociação com Wesley no início da semana, mas as conversas esfriaram. A pedida salarial inicial foi considerada alta. Mas dirigentes do Corinthians entendem que o volante é. E a vontade do volante de voltar ao clube pode facilitar, claro, a negociação. Impedido de registrar novos jogadores há mais de 50 dias por causa da transfer e imposto pela FIFA, claro, o Corinthians aguarda a venda de atletas para levantar recursos e quitar a dívida de 1,5 milhão. Cerca de 7,5 milhões de reais na cotação atual. Isso com a empresa dos Estados Unidos. O clube espera arrecadar pelo menos 25 milhões de euros, cerca de 146 milhões na próxima janela de transferências, que tem início em 20 de julho. O atacante de. O atacante de beirada e formado na base do Corinthians, Wesley, tem as características buscadas por Fernando Diniz para reforçar o elenco do Corinthians.

Hoje aí é Copa do Mundo, hein? Tivemos hoje à tarde, ainda há pouco, a Espanha vencendo a Bélgica. A Espanha venceu a Bélgica 2-1. Espanha e França vão duelar nas quartas de final. Amanhã vamos ter 18 horas, Noruega e Inglaterra. 22 horas amanhã, Argentina e Suíça. Aí sai a outra semifinal. Podemos ter Inglaterra e Argentina, podemos ter Noruega e Suíça. Inglaterra e Suíça, Argentina e Noruega, né? França e Espanha, olha só, na próxima terça-feira, dia 14, 16 horas, horário de Brasília. É, aí valendo vaga na final da Copa do Mundo de 2026.

Aliás, trazer informações também do Campeonato Brasileiro da Série B, 17ª rodada. É daqui a pouco, às 19 horas, no Alfredo Jaconi, em Caxias do Sul. Tem Juventude e Vila Nova. 20 horas de hoje na Ilha do Retiro. Tem Sport Recife e Botafogo de São Paulo. Amanhã, oh, perdão, domingo, 11 horas, tem Operário Germano Krieger em Ponta Grossa. Vai receber o Novo Horizontino. Domingo, 16 horas, tem São Bernardo, 1º de maio, recebe o Cuiabá. No mesmo horário, na capital catarinense, o Avaí recebe o Náutico. O Avaí é necessário buscar uma vitória para deixar a zona do rebaixamento. Ou seja, mesmo vencendo o Avaí, é só a situação do Avaí, hein? Mesmo vencendo domingo, o Náutico não deixa a zona do rebaixamento. O Avaí é o 18º com 13 pontos. Londrina, o 1º fora da zona do rebaixamento, tem 18. Situação complicada para o Avaí, hein? Também domingo, às 18 horas, tem Atlético Goianiense no estádio Antônio Ascioli. E Fortaleza, 19 horas domingo, no Rei Pelé, tem CRB Goiás. Segunda-feira, 19 horas, no Independente, capital mineira, tem América e Londrina. Segunda-feira também, às 20h30, no Presidente Vargas, tem Ceará e Atlético de Minas Gerais. O Criciúma já jogou esta rodada, né? Era de número 17. E lidera agora com 33 pontos, seguido Vila Nova com 31. Em terceiro, Novo Horizontino tem 30. Em quarto, Fortaleza tem 28. Em quinto, Operário do Paraná com 28 também. E em sexto, Juventude com 26 pontos. Na parte de baixo, Ceará, Avaí, Ponte Preta e América de Minas. Já o Avaí e Criciúma, os dois representantes de Santa Catarina na Série B, estão vivendo situações opostas, né? Criciúma lidera com 33 pontos, enquanto que o Avaí é o 18º com 13 pontos em 16 jogos. Se não vencer amanhã, mesmo que o Avaí não vença amanhã, também não perde posição, né? E a Ponte Preta também está numa situação, hein? 19º com 8 pontos em 17 jogos. E a Série C do Campeonato Brasileiro também temos dois representantes. Também vivendo situações um pouco diferentes. O Brusque é o líder, enquanto que o Figueirense é o 15º, com 16 pontos. Vamos aqui, ó, 14ª rodada, amanhã, 11 horas, Centenário em Caxias do Sul. Caxias e foi Floresta do Ceará. Domingo, 11 horas. No Major Levi Sobrinho, Inter de Limeira e Amazonas. No mesmo horário, em aqui no litoral catarinense. Barra de Balneário Camboriú e Santa Cruz. 16 horas domingo. No Noveli Júnior, Ituano e Ferroviária. No Castelão tem Maranhão e Ipiranga do Rio Grande do Sul. No mesmo horário, no Jonas Duarte, tem Anápolis e Maringá. No Curuzu, domingo também, 16 horas, tem Paysandu e Guarani. 19h30, Botafogo da Paraíba no Almeidão, recebe o Confiança. Segunda-feira, o Etelvino Mendonça, 19h30, Itabaiana e Brusque. 20h30, segunda-feira, capital catarinense, Figueirense e Volta Redonda. Aí uma briga, né? O Volta Redonda é o 14º, com 17 pontos, enquanto que o Figueirense é o 15º, com 16 pontos. Hoje é 8 da Série C, Brusque, Guarani, Inter de Limeira, Santa Cruz, Paysandu, Caxias, Botafogo da Paraíba e Maringá. Lembrando que no final do retorno, avança as 8 melhores equipes, formam aí as quartas de final.
pela Série D do Campeonato Brasileiro, nós temos um somente, catarinense, que avançou a quarta fase, ou perdão, a terceira fase da quarta divisão nacional. O Marcílio Dias, que recebeu a Portuguesa de São Paulo no último sábado, no Gigantão das Avenidas em Itajaí. Pois é, resultado ruim para o marinheiro, hein? Empatou em um tento. Amanhã, 16 horas, no Canidé, Portuguesa e Marcílio Dias. Caso aconteça outro empate independente, 0-0, ou em gols, a decisão vai para os pênaltis. Quem vencer no tempo normal, avança à próxima fase, ou seja, a quarta divisão nacional. Santa Catarina teve Marcílio Dias, Blumenau Esporte Clube, Joinville e também a equipe do Blumenau Esporte Clube, Santa Catarina da cidade do Rio do Sul, Marcílio Dias e também o Joinville. Essas quatro equipes representaram o nosso estado na quarta divisão nacional. E somente o Marcílio Dias avançou para a quarta fase da competição. Situação complicada aí para Joinville, maior cidade do estado, e não conseguiu avançar a segunda e a terceira fase da quarta divisão nacional para brigar por uma vaga na Série C em 2027. Boa sorte, o Marcílio Dias, aí o único representante de Santa Catarina na terceira fase da quarta divisão nacional.

0: gente amiga, 18 horas com mais 54 minutos, daqui a pouco ele vem aí, ó. Ele já deixou o camarim, já dispensou toda a equipe de maquiagem. Ele vai apresentar o programa Brasil Caboclo, das 19 às 21 horas. Olha, quero mandar alô para o meu amigo Vital Coradini. Vital Coradini no Alto Gasparim, obrigado pela companhia. Ele e sua esposa Cláudia. Pessoal bacana do Alto Gasparim, aquele abraço. Gente amiga, eu volto a falar de esporte amanhã no programa Contatos com a Cidade. Até lá.
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Olá, gente amiga, nosso cordial boa noite. Aquele abraço a você que a partir de agora vai ficar ligadinho, acompanhando o programa, vai ficar ligadão, né? Acompanhando o programa Sertanejo Brasil Caboclo. Então, nosso cordial boa noite a você, nesta noite de sexta-feira, fria aqui na nossa região do Baixo Vale do Itajaí e também ainda por cima chovendo, né? Um pouquinho, né? É, não tá chovendo forte, mas chove, molha e com frio fica um pouquinho mais ruim, né? 19 horas com mais um minutinho aqui nos estúdios da Rádio Sentinela do Vale, da 97.9 FM, a rádio que roda todos os dias, né? Deste horário, 19 horas até as 21 horas, o programa Sertanejo Brasil Caboclo, na apresentação há muito tempo, né? Do Pingo d'Água, o filho do sertão aqui para você. Tá certo? Então, um grande abraço a todo mundo neste dia 10 de julho do ano de 2026. Estamos aqui com muita saúde, muita alegria, sempre com muita satisfação de levar mais uma edição, né, do programa Sertanejo Brasil Caboclo. Um abraço ao Miguel Vilvoc, que já deve estar saindo no seu carrão, né? Indo em direção ao seu bairro também, que é o Gasparinho, lá pertinho do mercado JK. Um abraço, Miguel, nosso vascaíno aqui do Sentinela Esportiva, que também roda, né? Todos os dias, né? Das 18h15 até 19 horas. Aquele abraço a você que já está tirando um tempinho, dando uma clicadinha, né? Fica mais fácil para nós aqui, se todo mundo clicar e fazer a sua mensagem ali, né? De boa noite, fazer o seu pedido musical. A gente já ali no ar aqui, tá bom? Já retorno já, rapidinho, para levar a música da sua preferência e também mandar aquele alô, aquele abraço para sua residência, sua área de trabalho, você que está trabalhando ainda, você que já está descansando na área de festa, na sua residência, não importa onde estiver ligado com a 97.9 FM. Um grande abraço desde já, um ótimo final de semana para todo mundo. Vamos trazer o Felipe Falcão para cantar a primeira, A Sementinha. Aqui no Brasil Caboclo, aquele abraço a todos. Boa noite de sexta-feira.

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1: Olha aí, velho, um abraço a você que está ligadinho aqui na 97.9 FM Rádio Sentinela. Nosso cordial boa noite de sexta-feira, pontualmente 19 horas com mais 13 minutinhos aqui nos estúdios da 97.9 FM.

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1: Que beleza, vamos seguindo aqui o programa sertanejo, já tá preparado aqui duas músicas bonitas, conforme o pessoal vai pedindo, a gente já vai preparando a música aqui. A primeira vai ser o Coro de Boi, pro nosso amigo gaúcho aí do bairro 7 de Setembro, ele e a esposa dele, dona Fabiana, ligadinho com a gente. Já vamos ler ali o zap dele. A segunda vai ser aqui com o trio Parada Dura, pedido musical do nosso amigo. Que beleza, ligadinho com a gente ali no bairro Santa Terezinha. Ô, seu Bilcinho, Guida. O Guedinha, facção do Guedinha ligadinho com a gente. Ele pediu com trio Parada Dura, Luz da Minha Vida. Grande abraço então pro seu Wilson, toda a família dele, trabalhando e ouvindo a programação da Rádio Sentinela do Vale. Nosso abraço também aí vai pro seu o gaúcho do bairro 7 de Setembro. Diz assim, ó, uma roda pra nós aí, Couro de Boi, oferece pra minha esposa. Minha mulher, né? Fabiana. Grande abraço, gaúcho. Tá tomando um whiskyzinho pra esquentar as gargantas, isso? Aquele abraço. Bairro 7 de Setembro com a gente ligadinho. Nosso cordial boa noite. Aquele abraço especial lá pra cidade de Canelinha. A dona Ieda, né? Mas a dona Cristina também tá ligadinha. Dona Ieda, seu Wilson, aquele abraço, trio Parada Dura. Mandei dois nomes de música ali, ó. Vida do Avesso, do trio Parada Dura, ou A Vida é Feita com Amor. Essas duas aí tem, que fala de amor, né? Do trio Parada Dura. Tá bom, dona Ieda e seu Wilson, aquele abraço, ligadinho com a gente lá na cidade de Canelinha, também tá curtindo o programa sertanejo da Rádio Sentinela do Vale. O nosso amigo da cidade do Barracão, ah, não é cidade, Barracão ainda é bairro, né? Aquele abraço aí pro Carlos, aquele abração ali, ligadinho com a gente. Um abraço, Carlos. Barracão, Bateia, Olho Grande, ali já dava quase uma cidade, né? Ele tá mandando um abraço especial, seu Carlos Maisê, né? Pro Chiru, que é o motorista da ZM, pro sobrinho dele também, que é Laudir. Pra toda a família, Schroeder, ligadinho na programação da Rádio Sentinela, ele escolheu ali com Pena Branca e Chavantinho, essa história aqui do Cuitelinho, né? Vamos rodar já, já tá preparadinho no outro bloco, tá bom, seu Carlos Maisê? Grande abraço a você e toda a sua família, ligadinho com a gente no Barracão. Um abraço também pro José Bernardo Zaghini, dona Eliane, dessa região, dona Oswaldina da Bateia, aquele abraço também, sempre ligadinho com a gente. Aquele abraço também pra dona Iris, seu Sabino, o Luciano da cidade de Brusque, boa noite, meu amigo Luciano, ligadinho com a gente também todos os dias, volta e meia a gente bota aquela chamadinha dele, pô, vamos colocar no meio aqui dos comerciais, tá bom, Luciano? Manda um abraço para todos os amigos, meu, mando parabéns pro meu amigo Adilson Tomás do Macuca, amanhã estaremos lá, ô rapaz, tem uma feijoada então amanhã no Adilson Tomás, é? Não me convidarem, hein? Festejando com ele, de certeza. Parabéns então para ele, se está fazendo aniversário, para toda a família. Manda uma do Lourenço e Lorival. Mandamos, sem dúvida, tá bom? Nosso grande amigo da cidade de Brusque, o Luciano, lá da Volta Grande, né? Pode ser a música da Mariquinha. É, tem do Luciano, do Lourenço e Lorival, da Mariquinha, se não me engano, né? Beleza, dona Ieda? Ô, dona Ieda, aquele abraço. Um abração especial ali pro seu Wilson, desejar pra ele, pra você também. Um ótimo, né? Final de semana, a gente sabe o que faz, né? Geralmente, final de semana, chega na casa da gente, os familiares com os netinhos da gente, né? Nossos descendentes. Grande abraço, dona Ieda, seu Wilson, ligadinho com a gente lá na cidade de Canelinha, acompanhando o Brasil Caboclo. Olha aí, já veio também um abraço também da Maria Goretti. Boa noite para Maria Goretti de Souza, do Stephanie da cidade de Brusque, que tá mandando também um alô, como mandou ali ainda há pouquinho o Carlos, né? Pro Chiru, pro sobrinho dela que é o Laudir, Schroeder, familiares. Novela 10-9, olha aí, essa música tá famosa aqui, né? Tá rodando quase todo dia, então vamos levar com carinho, tá bom, Maria Goretti? Aquele abraço, nossa cordial boa noite para você e toda a sua família. Um abraço também especial para Lígia Andrietti. Lígia do Barracão, ligadinha com a gente, ela e sua esposa, aquele abração. Cantinho do Céu, a música que a Lígia gosta. Um abraço, Lígia. Sempre ligadinha com a gente. Então vamos levar essas duas modas aqui, ó. A primeira do nosso grande amigo, que é o gaúcho do bairro 7 de Setembro, a Fabiana. Escolher e nós todos vamos curtir, né? Couro de Boi, já na sequência, Luz da Minha Vida, uma das músicas do trio Parada Dura que a gente vai rodar neste programa de hoje, que vai rodar bastante. Então, um grande abraço a todo mundo, obrigado pela sua companhia nesta noite de sexta-feira, você ligado aqui na 97.9 FM. Boa noite.
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1: Que beleza, aquele abraço a você, nosso cordial boa noite, Mariquinha. É, essa foi do Lourenço Lorival, aquele abraço aí pro nosso amigo Luciano. É isso, né, Luciano? Um abração especial ligadinho com a gente. Essa é uma dos Lourenço Lorival que foi agorinha, daqui a pouco vai mais uma bonita ali. Grande abraço aí para todos os amigos do nosso amigo Luciano ali da curva, da Volta Grande de Brusque, ligadinho com a gente. Mais uma vez um abraço pro Adilson Tomás, lá do Macuco, né? Amanhã estará lá, né? Aquela feijoada, festejando com ele, com toda a família. Grande abraço, tá bom? Um abração ligadinho com a gente. Seu Carlos Maisen, aquele abraço ligadinho com a gente. Agora vai vir a música dele, né? Pena Branca, Chavantinho, Cuitelinho. E a música da dona Ieda e seu Wilson, lá da cidade de Canelinha. A gente negociou ali. Vai a música do trio Parada Dura. A vida é feita com amor. É, parece brincadeira, mas é uma verdade, né? Todas as vidas são feitas com amor, né? Começa por ali, né? Com amorzinho. Um grande abraço a você, nosso cordial boa noite. 19 mais 32 minutinhos.

xícaras, canecas, cumbucas e tem mais uma infinidade de artigos nessa área, né? Com um precinho bem bom, tá bom? Um abraço a você que tá ligadinho com a gente, ouvindo a programação da Rádio Sentinela. 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Grande abraço a todo mundo ligadinho com a gente, um abraço aí pro pessoal da Ilhota, sempre ligadinho com a gente, Ilhota, Navegantes, Itajaí, Camboriú, um abraço aí pra a nossa Ilhota e seu Odemar e dona Elizabeth. Um abraço pra dona Nilma, seu Nelson, família Ostins aí da Ilhota, sempre ligadinho com a gente também, né? Volta e meia a gente recebe um e-mail deles. O e-mail não, hoje não é mais e-mail, né? WhatsApp, né? Ah, falando isso, antes que eu esqueça, né? Grande abraço lá pra dona Cristina, seu Nilton. Falei ainda um pouquinho com a dona Cristina. Ligadinha aqui também com o Brasil Caboclo. Valeu pra eles também, essas duas motas bonitas. Cuitelinho, Pena Branca e Chavantina. A sequência, a vida é feita com amor. Quem pediu o cuitelinho aqui foi seu Carlos Maisen, né? Aquele abração. Tá mandando um abraço especial também para a família Schroeder lá de Brusque, ligadinho com a gente. Lá do Stephen, né? Um abraço aqui também para dona Maria Goretti. Novela das Nove já vai vir no outro bloco, tá bom, dona Maria? Aquele abraço. Além da Novela das Nove, vamos ver qual é a outra música. Há uma que pediram ali, né? Cantinho do Céu também. E Armadilha do Destino, com Lourenço e Lorival. Um abraço especial para todas as facções e confecções de Gaspar. Lá pro seu José Gonçalves, dona Claudete, trabalhando também, ouvindo a programação da Rádio Sentinela. Aquele abraço. Aqui na Figueira, né? Na Figueira também, ali nas Águas Negras, dona. Aquele abração especial ali pra Tânia, pro Cláudio. Um pouquinho mais pra frente, seu Arlindo. Grande abraço, sempre ligadinho também com a programação da Rádio Sentinela. Tá certo? Grande abração a todo mundo. Vamos levar então Pena Branca e Chavantinho aqui pra você que tá ligadinho com a gente. E na sequência, a vida é feita com amor aqui no Brasil Caboclo. Boa noite a você. Aquele abraço.

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1: Olha aí, vai, aquele alô, aquele abraço. Então, você que está ligado aqui na 97.9 FM Rádio Sentinela, boa noite a você que tá pedindo a música, vai ouvir, sem dúvida. Agora tá preparadinha aqui a novela das nove. Vai lá também pro nosso amigo do Cabanas Baruguinho, que também gosta dessa música, Juni e Júlio, dupla catarinense, né? E já na sequência, alguém pediu ali as músicas bonitas do Lourenço Florival, vai um agora. Então vai também lá pra dona Tânia e o nosso amigo Cláudio. Ô Cláudio, aquele abraço. Nossas Águas Negras com a gente. Um abraço especial também lá pra irmã da Tânia, que é a Preta, né? É isso, um abraço pra Preta, um abraço também pro Mário Zonta, nosso amigão também. Ô Mário Zonta, lá no finalzinho do bairro Santa Terezinha, lá na rotatória da rua São Bento, como diz a turma, né? É ali, ali liga Avenida Santa Terezinha, avenida ali, né? Que vai pra, como se diz, quatro pistas, né? Dos que vai, dos que volta, o bairro do Gasparinho, com também a Frei Godofredo, a rua São Bento e depois a rodovia Ives Silveira, né? Que vai pra Brusque. Grande abração também lá pro seu Mário Zonta, dona Preta, ligadinho com a gente, a irmã da Tânia. Grande abraço também pra Tânia e o nosso amigo, o Cláudio, ligadinho com a gente ali no bairro da Figueira. Um abraço especial também para Blumenau, em nome do Ode, Ode, aquele abraço. Grande abraço também para dona Carme, quando ela não manda zap, a gente sabe que ela tá trabalhando ouvindo, né? O Ode que escolheu a música Nuvem Escura, já tá preparadinho. É com Gino e Gino, tá bom? No outro bloco a gente roda com muito carinho. Agora vai a novela das nove. Quem pediu ele já sabe, né? Oi, a dona, vamos ver aqui, Maria Goretti, grande abraço pra ela e toda a família dela, ligadinho com a gente aqui, ligada aqui com o Brasil Caboclo. Vamos levar com carinho a novela das nove, Juni e Júlio, já na sequência, Armadilha do Destino, com Lourenço Lourival, que também vai pra ver aqui, seu Agostinho Roca. Ô, seu Agostinho, aquele abraço. Boa noite pra ele, ligadinho com a gente, olha ali, ó. Boa noite, Pingo d'Água. Da margem esquerda, olha pra nós aqui, se possível, toca. É a parte de cima ali que eu tô lendo ou a parte de baixo? A parte de baixo, né? Manda um salve pro Joanito, que está trabalhando na Ziplic. Tá valendo a parte de cima ali. Mês que vem estou trabalhando com ele. Tá de férias, é? Ah, deu aquela aliviada, saiu um pouco, mas depois volta, né? Se possível, toca Meu Reino Encantado. Vamos tocar com carinho, tá bom? Um abraço aí pro nosso amigo Agostinho Roca. Um abraço pro Joanito, trabalhando, né? A vida é assim, alguém tem que trabalhar, né, Joanito? Né, Agostinho? Um abraço aí pro Agostinho, filhão dele também. Estão lá tratando os animais. Até o cavalinho deu uma olhada lá na foto. Tá vendo ali, ô Agostinho? É, ele tá olhando de banda lá, ó. Tô vendo o cavalinho branco lá, né? Que beleza, grande abraço pro nosso amigo ali, Agostinho Roca, o filhão dele. Não quis botar o nome do filho aqui, né? Grande abraço aí, então, pro pessoal ligadinho com a gente. Valeu, meu querido, um abraço pra você também, sem dúvida, com muito carinho, pra toda a família. Daqui a pouquinho atendemos com carinho também o seu Pedro, do bairro do Progresso. Ele pediu Beijo do Adeus. Vamos rodar no outro bloco, tá? É com tia, com Teodoro e mais um camarada ali, né? Ô Arthur, aquele abraço do papai, seu Agostinho. Que beleza! Um abração pro Arthur, um abraço pro seu Agostinho. Vamos curtir então a novela das nove, já na sequência Armadilha do Destino. Já preparei pro outro bloco ali, ó. Duas músicas apaixonadas. Vai também lá pro seu Nilton, dona Cristina. Hoje é sexta-feira, hoje dá tempo, né, dona Cristina? Amanhã não trabalha, dá tempo de dar aquela namoradinha, né? Com o tempo, né? Brincadeira. Nuvem Escura no outro bloco e o Beijo do Adeus. Teodoro com o Marcelo vai cantar aqui no Brasil Caboclo. Você que tá ligado aí com a gente, aquele abraço, boa noite de sexta-feira. Até que enfim chegou um final de semana, né? Pra gente descansar dois dias, né? Todo mundo descansa daquela aliviada e volta segunda-feira da mesma forma, né? Mais cansado do que descansado. Brincadeira, um abraço a todo mundo, boa noite de sexta-feira. Você ligado aqui na Rádio Sentinela e no Brasil Caboclo, que é muito bom. Um abraço a todos.

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0: Que beleza, Pink. 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
1: Que beleza, aquele abraço a você, nossa cordial boa noite de sexta-feira. Que música bonita, né? Não tinha rodado essa música aqui ainda. Como é que é o nome da música? Nuvem Escura, Gino e Geno, aqui na programação da Rádio Sentinela. Pra você que tá ligadinho com a gente, aquele abraço, nossa cordial boa noite de sexta-feira. Agora tá preparado outro aqui que eu não vi ainda, né? Um beijo do adeus, Teodoro e Marcelo. Vai cantar Teodoro da dupla, Teodoro Sampaio, né? Dá pra ver pela voz ali, escutei o comecinho, né? E já na sequência, meu reino encantado, quem tá pedindo aí tá sabendo, já vou olhar aqui. Mais uma vez um abraço especial também pro Carlos Maisen ali do Barracão ligadinho com a gente. O Odi, né, que pediu ali a Nuvem Escura, isso, Odi, grande abraço a você, um abraço especial à nossa cidade de Blumenau. Bela e linda cidade, né? Cresce uma barbaridade. Blumenau, tô gostando agora porque já demorou, né? Mas tá copiando Curitiba, né? Fazendo bastante parques pra população final de semana se encontrar, né? Como já tem, né? Alguns parques bonitos. Lá o Parque Romero Rio, que é antigo. O parque lá que era da Artex, né? Já também passei por lá, meus filhos foram correr por lá, né? Tá lindo, grande, bonito também. Atende bem o pessoal, é da prefeitura, né? É da população, na realidade, né? E tem outro parque aqui na parte de cá, perto da BR-470, que ali eu não sei o nome, mas é grande também, bonito. E estão fazendo outro, né? E fora ali, né? A beira rio, né? Bastante pista de caminhada ali para a população. Abraço aí, nosso Odi, ligadinho com a gente. É isso, Agostinho Roca. Vai devagar na pedalada. Deixa sarar bem ali a cirurgia do joelho. É assim, né? Eu também fiz dos dois joelhos, rapaz. Jogava bola, gostava. Gostava, não gosta ainda, né? Esse dia teve o nosso encontro da nossa turma de 30 anos lá no Cruzeirinho. Rapaz, pensei que não ia conseguir correr, andar. Joguei bola que fiquei até impressionado. E impressionado porque eu jogava bem, né? É, e a idade não tá atrapalhando, não. A gente ainda corre bem, né? Porque o salão é curtinho, né? Aqueles piques ali, ali pra lá e pra cá, como eu tô correndo, tô pedalando, tô treinando caminhada e corrida, né? A gente fica rápido, né? Um abraço, tá bom, seu Agostinho? Boa recuperação pra você. Vamos levar então essas duas modas bonitas, o beijo do adeus. E já na sequência aqui, o meu reino encantado. Ah, vi aqui, não esqueci não. Um abraço, Júlio. Ô, Júlio, nosso amigo. Amigo de trabalho, já fomos. E continuamos amigos na vida, né? Júlio aí, ó, boa noite. É o Júlio do Santa Terezinha, passando pra deixar um abraço, parabenizar o programa. A gente é que agradece, tá bom, seu Júlio? É vocês que ajudam a fazer o programa bonito. Porque a música que vai rodar agora é a música escolhidas aqui do pessoal. Aí o beijo do adeus. E já na sequência, meu reino encantado. Tá preparadinho aqui, nem me lembro quem pediu aqui, mas quem pediu já sabe aqui, né? O beijo do adeus aqui é do seu Pedro, lá de Blumenau do Progresso, ligadinho com a gente. Então um grande abração, ligadinho aqui na programação da Rádio Sentinela do Vale. O meu reino encantado, a gente conversou tanto aqui que ficou pra cima, é nossa amiga aqui, o Agostinho. É isso, né, Agostinho? Aquele abraço. Abração pra ele, ligadinho com a gente. Um ótimo final de semana pra todo mundo. Então vamos levar essas duas modas bonitas aqui no programa Sertanejo Brasil Caboclo. Boa noite a você. Um ótimo final de semana.

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1: Olha aí, vai aquela lua, aquele abraço a você que está ligadinho, acompanhando o Brasil Caboclo. Um abraço aí pro Joanito, ligado no seu carro, indo pra casa. Parou o trabalho, acabou, chega por hoje, né, Joanito? Só segunda-feira, a partir das 10 horas da manhã, né? Não, brincadeira, cedinho tá lá, sem dúvida. Boa noite, saindo do trabalho, indo pra casa. Descansar, manda um abraço especial pro nosso grande amigão, seu Agostinho, que logo, logo tá de volta, diz ele, né? Já começou a fazer a fisioterapia? É isso? Esticando o joelho, né? Pra desencarangar, né? Manda um abraço especial então pro nosso amigo Agostinho, do Joanito. Abração pro Agostinho também, pro filhão dele, né? Que tá lá ligadinho com a gente também, que é o Arthur, né? Aquele abraço especial ligado aqui na programação da Rádio Sentinela do Vale. O Rei do Gado tá preparadinho, faz tempo que foi pedido e acabei esquecendo, né? Então vamos rodar agora com carinho lá pro nosso amigo Arnaldo Luz, que tá oferecendo pro Garrincha, pra Mônica. Um abraço aí pro Garrincha, nosso pescador da nossa margem esquerda aqui de Gaspar, ligadinho com a gente todos os dias. E na sequência vai lá pra, também pra Dona Cristina, seu Nilton, essa música bonita do Duque da Van, Braços Abertos. Tá bom, Dona Cristina? Valeu, seu Nilton, um ótimo final de semana pra todos os ouvintes, pra todos que estão trabalhando ligadinho aqui na Rádio Sentinela. Aquele abraço pra você que tá conectado aqui na 97.9 FM. 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Vamos levar então o Rei do Gado lá pro Garrincha, Mônica, pro Alemão também, aquele abraço. Pro nosso amigo ali do loteamento das Pedreiras, o nosso cabeleireiro Assunção, que também gosta de falar dessa palavra aqui, ó, Rei do Gado. Olá, vai lá pra ele também essa música. E na sequência do Duque Dalvan, Braços Abertos aqui no Brasil Caboclo. Boa noite a você, aquele abraço.

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2: Olha aí, então vai aquele alô, aquele abraço. Você que está ligado aqui na programação da 97.9 FM Rádio Sentinela. Nosso cordial boa noite a você. São 8 da noite, mais 35, já tá pulando para 36. Aquele abraço a você que tá ligadinho com a gente. Vou mandar um abraço, um boa noite lá pra residência da casa da dona Anitta, ligadinho com a gente. Ô Anitta, aquele abraço. Ligadinho aqui também no programa sertanejo da Rádio Sentinela do Vale. Mais uma vez um abração pro Joanito, sempre ligadinho com a gente, nosso talhador, trabalhando, mas agora tá indo pra casa, né? Já tá tranquilo. Ligadinho aqui na Rádio Sentinela, ligado no Brasil Caboclo, Odi, lá de Blumenau. Grande abraço, Odi. Odi, dona Carmen, aquele abração. Um abraço especial aqui também, ó, acabou de chegar ainda há pouquinho a mensagem aqui do Paulinho Fistarol. Paulinho Fistarol, se não viu ontem, o nosso amigo lá do Berchor Baixo, né? É, o Deschamps ali conhece, né? Ali da W Deschamps. Mandou uma música pra vocês aí, pra você e pro seu Neco Vernes, que o Paulinho era italiano, o mineiro italiano. Tá bom, Paulinho, um abraço. Paulinho Fistarol ligadinho com a gente todos os dias também. Tá indo pro banhinho agora, ó. Não esquece legal o talquinho, né? Talquinho, a toalha. É, não deixa a cueca jogada no banheiro. A roupa, que senão a Dete te puxa as orelhas. Faz isso, Dete, não dá moleza. Diz que o homem vai ficando velho, vai ficando igual criança, né? Vai fazendo tudo igual. Criança, sem deixar fazer, faz isso, né? Tem que educar o velhinho também. Um abraço, Paulinho. Grande abraço, meu grande amigo de longa data. Vamos levar agora aqui o Zico e Zeca, vai lá também pro Emerson Severino, ligadinho com a gente todos os dias também, ligado aqui no Brasil Caboclo, ligado na Rádio Sentinela do Vale. É isso aí mesmo, né, Paulinho? Olha aqui, ó, Mojane, Mojaninho, Curitibana, deixa eu rodar um trechinho aqui, vai lá pra Cristina e o Nilton, ligadinho com a gente, ela é paranaense.

tô ouvindo besta Ruana. Me ferrei, né? É, não pensei que não ia chover, mas deu uma chuvinha aqui na região, molhou a minha motoca. Pai, não faz mal, faz parte. Oi, não, hoje eu já vim de carro de boi. Tá certo? Um abraço a você. Vou levar essa bem antiga aqui, ó, do Zico e Zeca. Rosa Branca vai ali também pro Paulinho, pra Dete, pra todos os ouvintes da Rádio Sentinela, pra Dona Anitta. E na sequência tem um aqui que fala também, inclusive, do Brasil Caboclo. A gente roda vez em quando, né? Vamos rodar agora com carinho, César e Paulinho. Alma Sertaneja. Para você que tá ligadinho com a gente todos os dias, nosso cordial boa noite. Um ótimo final de semana para todos, tá bom? Que estão ligados aqui com a gente, ouvindo a programação da Rádio Sentinela, ouvindo o Brasil Caboclo. Vamos curtir então, Rosa Branca, Zico e Zeca, e já na sequência, Alma Sertaneja. Um abraço a todos, boa noite de sexta-feira, um ótimo final de semana a todos. Brasil Caboclo na Rádio Sentinela.

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0: governo federal que movimentaram o país no dia de hoje.
1: Olá, boa noite.
2: Boa noite para você que nos acompanha em todo o país.
1: Sexta-feira, 10 de julho de 2026.
2: Vamos ao destaque do dia na Voz do Brasil.
1: Meio ambiente.
2: Desmatamento na Amazônia cai em junho 30% em relação ao mesmo período do ano passado.
1: No Cerrado, houve queda de 5,3%, segundo dados do INPE, o Instituto Nacional de Pesquisas Espaciais. Luana Karen.
3: Os dados são do Sistema de Detecção de Desmatamento em Tempo Real, DETER, que emite avisos diários de desmatamento a partir de imagens de satélite.
2: Pesquisa Nacional vai avaliar a saúde dos brasileiros.
1: Entrevistadores do IBGE vão visitar 140 mil famílias. Graziele Bezerra.
4: Os entrevistadores do IBGE estarão identificados com crachá do Instituto, uniforme institucional e dispositivo eletrônico de coleta.
2: E hoje vamos falar sobre a lei de acesso à informação.
1: Na plataforma Informa BR é possível fazer qualquer pedido de dados e políticas públicas federais.
2: Quem explicou pra gente como funciona a ferramenta foi o secretário da Controladoria Geral da União, Marcelo Vidal.
5: A partir de agora, todo e qualquer pedido de acesso à informação, ele deve ser feito pela plataforma Informa BR, que disponibiliza ao cidadão uma ferramenta onde ele pode fazer uma busca das informações que ele tem interesse.
1: Na apresentação da Voz do Brasil hoje, eu, Mariana Jungmann e Luciano Seixas.
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1: Dados do Sistema de Detecção do Desmatamento em Tempo Real, o DETER, mostram uma redução na área degradada na Amazônia e no Cerrado.
2: A divulgação é uma rotina mensal de transparência do monitoramento por satélite da vegetação nativa.
3: Os avisos de desmatamento na Amazônia e no Cerrado recuaram em junho de 2026, comparado ao mesmo mês de 2025. Na Amazônia, os alertas de desmatamento somaram pouco mais de 297 quilômetros quadrados em junho de 2026, uma queda de 35% comparado ao